0: Cleraldo Andrade.
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2: Olá, boa noite.
3: Boa noite para você que nos acompanha em todo o país.
2: Terça-feira, 9 de junho de 2026.
3: Vamos ao destaque do dia, Estatuto da Segurança Privada.
2: Presidente Lula regulamenta a lei que traz mais controle das autoridades sobre esse tipo de serviço.
3: Segurança jurídica também deve estimular a abertura de mais empresas no setor.
2: O presidente também destacou a legitimidade para trabalhadores que fazem serviços de vigília e segurança.
4: Da cidadania para vocês, né? Vocês andarem de cabeça erguida, não sendo tratado como clandestino e não recebendo calote.
3: E ainda, Conselho de Política Energética vai avaliar aumento da mistura de etanol na gasolina.
2: Proposta do governo e de empresários é que composição passe a ter 32% de álcool combustível. Márcia Fernandes.
5: Se a medida for acatada, 450 milhões de litros de gasolina deixarão de ser importados.
3: E a gente vai falar também da prevenção aos incêndios florestais esse ano.
2: Com a possibilidade de termos El Niño no segundo semestre, o governo do Brasil já vem se preparando com contratação de profissionais e equipamentos.
3: A gente conversa sobre isso em entrevista ao vivo com o ministro do Meio Ambiente e Mudança do Clima, João Paulo Capobianco.
2: Hoje, na apresentação da Voz do Brasil, Mariana Jungmann e Luciano Seixas.
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2: O governo pretende aumentar novamente o percentual de etanol presente na gasolina, agora para 32%.
3: A proposta, que é defendida também por empresários do setor, será avaliada nas próximas semanas pelo Conselho Nacional de Política Energética.
2: E se aprovada, deve contribuir para aumentar a autonomia do país no setor de combustíveis e diminuir os preços para o consumidor.
5: Empresários e representantes do setor de etanol levaram ao governo federal a proposta de um aumento no percentual de etanol na gasolina para 32%. Hoje, esse percentual é de 30%. De acordo com o ministro de Minas e Energia, Alexandre Silveira, a medida pode ajudar a reduzir o preço do combustível e acelerar o processo de descarbonização.
6: Um tema fundamental para a segurança energética, para aumentar ainda mais a mistura do etanol anidro na gasolina, deixando de ser necessária a importação de gasolina e, com isso, minimizando os impactos também da guerra, como temos conseguido, tanto com as subvenções quanto com as desonerações, a gente possa chegar na bomba com o menor preço de combustível no Brasil.
5: Se a medida for acatada, de acordo com o ministro, 450 milhões de litros de gasolina deixarão de ser importados. O anúncio foi feito nesta terça-feira, após uma reunião entre representantes do setor, ministros e o presidente Lula. Um dos participantes, Evandro Gussi, presidente da União da Indústria de Cana-de-Açúcar e Bioenergia, destacou a viabilidade desse aumento do percentual do etanol.
7: A mistura de 32% ela já foi testada com sucesso quando a mistura foi elevada para 30%. Então nós estamos aqui muito animados. Para se ter uma ideia, desde que a guerra começou, essa diferença de preço entre etanol e gasolina já fez com que o consumidor brasileiro economizasse cerca de 2 bilhões de reais.
5: O aumento no percentual de etanol na gasolina deve ser avaliado pelo Conselho Nacional de Política Energética em até 15 dias. Reportagem Márcia Fernandes.
3: Mais legitimidade para os profissionais e empresas do setor de segurança privada.
2: O presidente Lula regulamentou hoje, por meio de decreto, o Estatuto da Segurança Privada.
3: O documento traz regras e obrigações para o funcionamento das empresas, facilitando a fiscalização e o combate a serviços clandestinos.
8: Maior controle das autoridades e mais segurança para os profissionais da área. A lei que criou o Estatuto da Segurança Privada, de 2024, ganhou agora regulamentação. O decreto, assinado pelo presidente Lula, define, por exemplo, o número mínimo de vigilantes por atividade e a quantidade mínima de veículos, além de trazer regras sobre a circulação de carros fortes, a obrigação de comunicar crimes em prazo definido e quais disciplinas devem constar nos cursos de formação. O presidente Lula destacou que a medida traz dignidade aos profissionais da segurança privada.
4: Da cidadania para vocês, né? Vocês andarem de cabeça erguida, não sendo tratado como clandestino e não recebendo calote. É reconhecimento de que vocês não são um estorvo na segurança pública. Vocês fazem um processo de complementariedade à questão da segurança pública nesse país.
8: Com as novas regras, a expectativa é que o controle da Polícia Federal sobre o setor seja mais efetivo, impedindo o funcionamento de grupos clandestinos. A ideia é evitar que empresas que operam na informalidade continuem sendo um risco à população, principalmente quando há uso de armas de fogo e outros equipamentos de uso controlado ou restrito. De acordo com o diretor-geral da Polícia Federal, Andrei Rodrigues, há no país 7 mil empresas de segurança privada. Com a regulamentação, a expectativa é que o número de empresas aumente.
0: Serão mais de 17 mil empresas no setor, que empregarão cerca de 1 milhão de pessoas. Mais do que ampliar o escopo, o normativo organiza o setor, confere previsibilidade, reduz litígios e cria um ambiente mais seguro para as empresas, trabalhadores e, sobretudo, para a sociedade brasileira.
8: Entre as inovações da lei está a ampliação dos serviços compreendidos como de segurança privada, incluindo nesse entendimento o serviço de segurança pessoal e o monitoramento de sistemas eletrônicos de segurança. As empresas têm até o segundo semestre de 2027 para se adaptarem às novas regras. Reportagem Luana Karen.
2: Desde o início desse ano, o governo do Brasil vem fazendo ações preparatórias para um fenômeno climático que deve ocorrer no segundo semestre, o El Niño.
3: A previsão é que ele torne a estação seca mais severa, o que pode ocasionar mais incêndios florestais.
2: A prevenção e redução dos danos causados pelo El Niño é um dos temas que estão sendo apresentados esta semana em Brasília, durante a Semana do Meio Ambiente.
3: E hoje nós temos aqui no estúdio o ministro do Meio Ambiente e Mudança do Clima, João Paulo Capobianco, que vai nos falar mais sobre a contratação de brigadistas, a compra de equipamentos e outras ações já efetivadas. Boa noite, ministro.
9: Boa noite, é um prazer estar com vocês e falando para todo o Brasil.
3: Ministro, o Dia do Meio Ambiente foi comemorado agora há pouco, no dia 5, ontem foi Dia dos Oceanos. O Ministério do Meio Ambiente está fazendo uma série de eventos ao longo dessa semana, né? O que, que são esses eventos? Quais as ações que o senhor destacaria nessas datas?
9: Bom, primeiro, uma exposição inédita, aberta a todo o público, toda a sociedade, mostrando não apenas a riqueza do meio ambiente brasileiro, com exposições fotográficas, a exposição Afluentes, que nós temos junto com o BNDES e o Fundo Amazônia, que mostra todos os investimentos do Brasil na promoção do desenvolvimento sustentável da Amazônia, dos demais biomas, mas também algo muito bacana, que é apresentar à sociedade os equipamentos que hoje o governo federal dispõe para fazer o enfrentamento a incêndios e melhorar a fiscalização ambiental. Então temos uma vila operacional do IBAMA e ICMBio montados ali na Biblioteca Nacional, no pátio, aberto a toda a sociedade, para conhecer esses equipamentos, interagir com os profissionais do IBAMA e do ICMBio, entender como funciona as ações preventivas e de combate a incêndios. E também temos ali um veículo que está fazendo o chamado manejo ético de animais domésticos, né? A castração, a colocação da microchipagem, aberto ao público gratuito, para que as pessoas também vejam uma ação importante, que é o tratamento adequado dos animais domésticos, cães e gatos, né, no nosso país.
2: Ministro, esse ano há a previsão daquele fenômeno climático que a gente sempre ouve falar, né, o tal El Niño. Por que que ano de El Niño preocupa mais do ponto de vista ambiental e o que que o Ministério vem fazendo de maneira preventiva em relação a isso?
9: O El Niño é um fenômeno natural, né, que sempre ocorreu, mas com o agravamento da situação climática, o aquecimento global, ele vem ocorrendo com mais intensidade e reduzindo os seus períodos de ocorrência. Por exemplo, tivemos El Niño em 2024, muito forte. Todos se lembram do esforço feito pelo governo brasileiro, juntamente com os estados, municípios, sociedade, para reduzir os incêndios, mas que assim mesmo, com todo esforço, foram bastante significativos. Nós temos monitorado desde o final do ano passado os cenários de El Niño. Temos aí os maiores especialistas, os grandes meteorologistas brasileiros trabalhando em parceria com o governo federal, monitorando reuniões mensais, e estamos verificando, infelizmente, que os indícios de que será um El Niño forte estão crescendo. E o que significa um El Niño forte? Significa secas mais intensas e prolongadas na região norte, nordeste e centro-oeste, que inclui aí a Amazônia, a Caatinga, o Cerrado e o Pantanal, e chuvas intensas na região sul, Rio Grande do Sul, Paraná e Santa Catarina, com chances de novas enchentes importantes. Então, o que nós estamos fazendo? Atuando de forma preventiva em várias frentes. Primeira frente importante é o aumento da capacidade do governo federal de fazer frente aos incêndios florestais. Nós teremos esse ano o maior número de brigadistas atuando no enfrentamento. São mais de 4.630 profissionais do governo federal que vão estar monitorando e atuando nas frentes de incêndio. Também fizemos, já o ano passado, um desembolso, que na realidade começou em 2024, se intensificou em 2025, de repasses de recursos para os corpos de bombeiro dos estados mais críticos, principalmente em toda a Amazônia. Foram mais de 430 milhões de reais que nós transferimos para os corpos de bombeiros nos estados da Amazônia, recursos do Fundo Amazônia. E agora, este ano, fizemos repasse para vários estados da região do Cerrado brasileiro e Pantanal. Então, nós temos esse ano, somando para a Amazônia com o Cerrado e Pantanal, nós temos aí mais de 500 milhões, quase 600 milhões de reais que foram investidos nos corpos de bombeiros. Então, nós temos mais preparação dos estados, mais preparação do governo federal, mas evidentemente o elo fundamental aqui é a sociedade, e aí a importância desse programa nosso para poder se comunicar diretamente com o cidadão e com a cidadã que estão na linha de frente. E aí eu gostaria de aproveitar essa oportunidade para fazer um apelo a todos que estão nos ouvindo: não use fogo. O fogo muitas vezes é usado no Brasil para queima de lixo, para limpar um pasto, para abrir um terreno. O problema é que, na situação que nós vamos enfrentar, isso se torna incontrolável. Uma pequena ignição que a gente faça...
10: As pessoas subestimam, né, ministro?
9: As pessoas subestimam.
10: O poder do fogo durante o período de seca, né?
9: Exatamente, porque o fogo, quando você evita ele, é o ideal. Agora, quando você combate ele no início, é o segundo passo importante. Se você não faz isso, ele pode adquirir a potência de um grande incêndio, às vezes de quilômetros de extensão, tornando o trabalho dos brigadistas, dos bombeiros, extremamente difícil. Portanto, é importantíssimo que a sociedade esteja atenta. Não use fogo a partir agora de junho. Evite ao máximo, porque a situação climática vai ser muito desfavorável. Além disso, é importante também lembrar um fato novo. O Brasil aprovou no Congresso Nacional, em 2024, a nova lei, a Lei do Manejo Integrado do Fogo. E a responsabilidade em prevenir, combater incêndios, hoje é de toda a sociedade. Não é apenas do governo federal. O governo federal tem capacidade de atuação? Tem. Está se preparando? Está. Aumentou sua capacidade de intervenção com equipamentos e recursos humanos? Sim. Mas o mais importante aqui é compartilhar essa responsabilidade com os estados, municípios e com os proprietários rurais, que hoje, pela nova lei, passam a ter responsabilidade de montar brigadas, ter equipamentos e atuar na prevenção de incêndios.
10: Pois é, falando nos equipamentos, o Ministério do Meio Ambiente, o IBAMA, o Instituto Chico Mendes, foi feito também um investimento na compra de equipamentos, aeronaves, veículos, né? Que equipamentos são esses e que investimento foi esse?
9: Olha, juntando IBAMA e ICMBio, nós temos aí 19 helicópteros e 19 aviões. Então, é o maior investimento já feito. Nós temos também, sob a coordenação da Casa Civil da Presidência da República, a Sala de Situação, que já começou a se reunir. Ela reúne 19 ministérios e autarquias e órgãos vinculados que se reúnem e planejam ação. Então, Forças Armadas, Aeronáutica, Exército, Marinha, oferecendo apoio logístico e de equipamentos também. Nós temos ali os estados envolvidos, que aportam com seus corpos de bombeiros. Temos uma mobilização de equipamentos que são destinados às brigadas locais. Então, abafadores, sopradores, EPIs, isso é muito importante. Hoje o IBAMA e o ICMBio distribuem milhares de equipamentos para pessoas lá na ponta, mesmo que não sejam profissionais do governo federal, mas que sejam brigadas voluntárias, por exemplo, ou brigadas municipais, são muitas no Brasil.
10: As brigadas indígenas também.
9: As brigadas indígenas, as brigadas quilombolas, né, de pessoas da comunidade, que recebem equipamentos, orientação, para fazer frente a isso rapidamente. Então, há um investimento muito grande, alguns equipamentos de grande porte, inclusive, retroescavadeiras que abrem valetas para fazer aceros, ou seja, um conjunto grande de equipamentos. Mas, repito, tudo isso é importante. O governo está fazendo um grande investimento, apoiando todos os envolvidos, mas, repito, o cidadão e a cidadã ali na ponta é que podem fazer a diferença. Por isso, a importância de nós termos no Brasil a consciência de que a mudança do clima criou um problema novo. Nós não estávamos acostumados. O Brasil não era um país de grandes incêndios florestais. E, infelizmente, se tornou um país com muito risco. E a cidadã e o cidadão na ponta podem fazer toda a diferença.
2: Muito bem, nós conversamos com o ministro do Meio Ambiente e Mudança do Clima, João Paulo Capobianco. Muito obrigado pela entrevista aqui à Voz do Brasil, ministro.
9: Foi um prazer, obrigado pela oportunidade que nós podemos falar com todo o Brasil de um assunto tão importante que todos podem ajudar a resolver.
10: E lembrando sempre que a prevenção é melhor do que o remédio, é melhor do que correr atrás do fogo depois, né, ministro?
9: Exatamente, a prevenção é tudo.
10: Gestores públicos, representantes de órgãos de controle e organizações da sociedade civil.
2: Mais de 7 mil integrantes da rede de parcerias, coordenada pelo governo federal, estão em Brasília para discutir melhorias na gestão dos recursos públicos.
10: A ideia é propor soluções para que a aplicação do dinheiro e a gestão desses recursos seja mais eficiente, melhorando a vida do cidadão nas cidades brasileiras.
11: O dinheiro que chega às escolas e postos de saúde, a aplicação de recursos em obras, compras públicas e convênios. Para garantir que tudo isso seja aplicado com eficiência e transparência, existe uma rede criada pelo governo federal há mais de 10 anos. É a rede de parcerias, formada por órgãos públicos, estados, municípios, instituições de controle, organizações e sociedade civil. E para discutir esses temas, nos próximos 3 dias, mais de 7 mil representantes dessa rede estarão reunidos em Brasília, no Fórum Nacional da Rede de Parcerias, Transferências e Compras Públicas. Na abertura do evento, a ministra da Gestão e da Inovação em Serviços Públicos, Esther Dweck, lembrou que o objetivo é fortalecer a cooperação e melhorar a gestão das políticas públicas.
12: A gente tem realidades administrativas, fiscais, institucionais muito distintas entre cada uma das experiências que a gente tem aqui juntos. A gente tem trabalhado para entender essas diferenças e para construir, com diálogo, soluções que respeitem essa diversidade brasileira. A cooperação federativa, que é um eixo prioritário do nosso governo, é um mote grande desse nosso fórum.
11: Realizado todos os anos, no mês de junho, o fórum é um espaço de troca de experiências, capacitação e construção de soluções para a gestão pública brasileira. Nesta edição, são mais de 200 atividades, entre painéis, palestras e oficinas. Em salas temáticas, os gestores podem consultar especialistas de cada ministério sobre os temas do seu município. Para o analista de planejamento e orçamento do Rio Grande do Sul, Sérgio Carlos dos Santos, o evento é importante para que o resultado das políticas públicas chegue até o cidadão.
13: O Fórum Nacional, ele tangibiliza, né, a rede, né, porque a rede está espalhada. A gente tá conversando com os municípios, com os estados, com o governo federal, porque a gente se conversa, mas estar presente no evento é bastante importante e todo estruturado, né, para poder compartilhar as informações, participar de palestras, isso é muito interessante.
11: Durante o encontro, os gestores também poderão tirar dúvidas sobre o Contrata Mais Brasil. A plataforma aproxima órgãos públicos de pequenos negócios, como os microempreendedores individuais, fortalecendo economias locais e promovendo inclusão produtiva. Mais informações sobre a plataforma estão no site gov.br/Contrata Mais Brasil. Reportagem Gabriela Noronha.
2: O governo do Brasil vai divulgar os processos já concluídos relacionados à autorização de empresas de apostas de cota fixa, conhecidas como BETs.
3: O anúncio foi feito essa semana pelo ministro da Fazenda, Dario Durigão.
2: Ele garantiu que serão preservados os dados pessoais dos proprietários e dirigentes das empresas, sem comprometer o compromisso do governo com a transparência.
14: Nós estamos falando de 25 mil documentos, mais ou menos, que foram exigidos pelo Ministério da Fazenda para que a gente pudesse fazer uma avaliação de origem de capital, do imposto de renda das pessoas que se dizem dirigentes das BETs. Nós vamos fazer transparência das empresas, de todos os processos que já foram concluídos, processos que seguem em tramitação, nós vamos aguardar a conclusão. Claro que a gente vai precisar fazer isso com uma força-tarefa para tarjar os nomes, não implicando em responsabilidade para os servidores públicos.
3: Pois é, a força-tarefa mencionada pelo ministro será conduzida em parceria com a Controladoria Geral da União, com o objetivo de acelerar a disponibilização dos documentos.
2: As informações serão publicadas no portal oficial do Ministério da Fazenda e ficarão disponíveis para consulta.
3: A Secretaria de Prêmios e Apostas também informou que está reforçando as ações de monitoramento e fiscalização sobre os jogos online em razão da realização da Copa do Mundo de Clubes.
2: No Brasil, estima-se que cerca de 8 milhões de mulheres convivem com a endometriose, sendo 2 milhões delas adolescentes.
3: A doença, que afeta o útero, é crônica e causa dores intensas na região pélvica, cólicas menstruais fora do normal e pode levar à infertilidade.
2: Para estimular pesquisas que ajudem a descobrir novas formas de prevenção, diagnóstico e tratamento para a doença, o Ministério da Ciência e Tecnologia e Inovação anunciou um investimento de 50 milhões de reais.
3: O valor vai se somar a mais 10 milhões do Instituto Alana, organização voltada para os direitos das crianças.
2: É o maior já investido pelo governo em ciência sobre a saúde feminina.
15: 60 milhões de reais vão ser investidos em pesquisas sobre endometriose, dor pélvica e saúde menstrual no Brasil. Os recursos são de uma parceria entre o Ministério de Ciência, Tecnologia e Inovação e o Instituto Alana, anunciada nesta terça-feira. Desses 60 milhões de reais, 50 milhões de reais serão do Ministério da Ciência, Tecnologia e Inovação via Conselho Nacional de Desenvolvimento Científico e Tecnológico, o CNPq, para criar soluções que possam ser aplicadas no Sistema Único de Saúde, o SUS. Esse é o maior investimento já feito pelo MCTI em pesquisas sobre saúde da mulher. As propostas vão ser selecionadas por chamada pública do CNPq e devem abordar temas como causa e prevenção, diagnóstico, tratamento e impacto social. Segundo o Ministério da Ciência, Tecnologia e Inovação, as pesquisas vão reduzir lacunas de conhecimento sobre a endometriose, uma doença crônica que afeta cerca de uma em cada 10 meninas e mulheres e que pode levar anos para ser diagnosticada. A estimativa é que 8 milhões de brasileiras em idade reprodutiva convivam com endometriose, sendo 2 milhões de adolescentes. Priscila Machado, para a Voz do Brasil.
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3: E antes de encerrar a Voz do Brasil de hoje, a gente passa para dar um recado para os estudantes que ainda não fizeram a inscrição do Exame Nacional do Ensino Médio.
2: O prazo vai até sexta-feira, dia 12.
3: Alunos de escolas públicas e beneficiários do PEDMEIA têm a inscrição pré-preenchida esse ano, mas eles precisam entrar na página do participante e confirmar a participação.
2: O pedido de isenção da taxa também não elimina a necessidade de fazer a inscrição.
3: Por isso, se a sua ainda estiver pendente, confira lá na página do participante e conclua o processo para fazer as provas que estão marcadas para os dias 8 e 15 de novembro.
2: Para os candidatos não isentos, a taxa de inscrição é de R$ 85,00 e agora pode ser paga até 17 de junho.
3: E essas foram as notícias do governo do Brasil.
2: Uma realização da Secretaria de Comunicação Social da Presidência da República.
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2: Fique agora com as notícias do Poder Judiciário e do Congresso Nacional. Boa noite.
3: Boa noite para você e até amanhã.
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17: O Supremo Tribunal Federal impõe multa diária a estados e municípios que não prestaram contas sobre emendas PICs.
18: Presidente do TSE assina acordo de cooperação com defensorias públicas.
17: TST fará audiência pública sobre o controle do uso de banheiro durante jornada de trabalho.
18: Boa noite, eu sou Marcela Luiza.
17: E eu sou Walter Lima.
18: Supremo Tribunal Federal determina novas medidas sobre a execução e fiscalização das emendas parlamentares, sobretudo as chamadas emendas PICs, direcionadas ao setor de eventos.
17: A decisão é do ministro Flávio Dino, relator do caso no STF. Pablo Lemos.
19: A medida mira estados e municípios que receberam repasses entre 2020 e 2024 e ainda não esclareceram a destinação dos recursos. O relator, ministro Flávio Dino, impôs multa diária de 1% do valor da emenda recebida aos que continuarem omissos ou em falta na apresentação de planos de trabalho ou em relatórios de gestão online. Flávio Dino também deu 10 dias para o Ministério do Turismo identificar e notificar os entes federados e determinou à Controladoria Geral da União a auditoria profunda nos dados já enviados. A CGU terá 5 dias úteis para apresentar um cronograma de trabalho.
18: Presidente do TSE assina acordo de cooperação com as defensorias públicas.
17: A ideia é garantir assistência jurídica gratuita a eleitores e candidatos. Estevão Furtado.
20: Segundo o presidente do Tribunal Superior Eleitoral, ministro Cássio Nunes Marques, a iniciativa ajuda a remover barreiras e garantir uma participação mais igualitária no processo democrático.
21: Nosso compromisso é assegurar que nenhuma cidadã e nenhum cidadão deixe de exercer plenamente seus direitos políticos por ausência de orientação ou assistência jurídica. Como tenho dito, ninguém será deixado para trás em nossa jornada democrática. A Justiça Eleitoral brasileira continuará trabalhando para garantir eleições íntegras, transparentes, acessíveis e confiáveis, com especial atenção à proteção das pessoas historicamente minorizadas e daquelas em maior situação de vulnerabilidade.
20: A parceria busca ampliar o acesso à justiça eleitoral e prevê atuação prioritária em casos de fraude à cota de gênero, violência política, assédio político e assédio eleitoral no ambiente de trabalho.
18: Tribunal Superior do Trabalho fará audiência pública sobre controle do uso de banheiro durante jornada de trabalho.
17: O debate vai auxiliar o julgamento sobre os limites do poder do empregador e eventual configuração de dano moral. Marla Lacerda.
22: Você pode dar a sua opinião. A audiência pública vai tratar de situações bem específicas, como no caso das linhas de produção, por exemplo, em que o posto não pode ficar desocupado em momento algum. E se a empresa pode ser punida por dano moral, caso tente controlar ou limitar o número de vezes que o trabalhador ou trabalhadora vai ao banheiro, considerando inclusive as condições de saúde do empregado. A audiência vai ser em agosto, mas o formulário para participar já está no site do TST.
18: São nulos os contratos de empréstimo bancário feitos por pessoa analfabeta em terminais de autoatendimento, como caixas eletrônicos.
17: Essa conclusão é do Superior Tribunal de Justiça, Fátima Uchoa.
23: A terceira turma do STJ declarou a nulidade de empréstimos contratados por um homem analfabeto e determinou a devolução dos valores descontados da conta dele em razão de contratos e outras despesas, mas compensando com quantias que o banco já havia disponibilizado. Segundo o relator ministro Ricardo Vilas Boas Cueva, a pessoa analfabeta tem plena capacidade para praticar atos da vida civil, mas para a validade de contratos escritos, a lei exige formalidades como a assinatura a rogo, ou seja, com a assinatura de outra pessoa a pedido do analfabeto e na presença de duas testemunhas, a fim de garantir a compreensão e a manifestação da própria vontade do contratante.
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18: Uma boa noite.
17: E até amanhã.
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5: Eu sou Paula Groba.
6: E eu sou Humberto Pinheiro.
5: E estes são os destaques de hoje do Jornal do Senado, que começa agora.
6: Senado aprova projeto que amplia apoio a vítimas de trabalho escravo.
5: Avança projeto que permite internação de adolescentes por até 10 anos.
6: Presidente do BRB presta esclarecimentos no Senado sobre acordo com Banco Master.
5: Boa noite.
6: Boa noite.
5: Senadores da Comissão de Assuntos Econômicos ouviram hoje o presidente do Banco de Brasília, BRB, Nelson Antônio de Souza, e pediram esclarecimentos sobre a negociação com o Banco Master, fechada sem que o balanço de 2025 da instituição adquirida tivesse sido apresentado.
6: Aos senadores, Nelson de Souza defendeu que o BRB tem condições de recuperação. A repórter Marcela Cunha tem mais detalhes.
7: O presidente do BRB, Nelson Antônio de Souza, disse à Comissão de Assuntos Econômicos que o banco precisa de um aporte de 8 bilhões e 800 milhões de reais para enfrentar os efeitos das operações com o Banco Master. O plano prevê um empréstimo do Fundo Garantidor de Créditos ao governo do Distrito Federal e securitização de dívida do GDF. Mas o presidente da CAI, Renan Calheiros, do MDB de Alagoas, questionou a homologação do acordo pelo Supremo Tribunal Federal antes da divulgação do balanço de 2025 do banco.
24: Eu não entendo como é que o Supremo aprova um plano sem que o BRB publique o balanço de 2025. Como se faz um plano? Um plano nas nuvens.
7: Nelson afirmou que não havia decisão judicial impedindo a publicação do balanço, mas explicou que as demonstrações financeiras precisaram ser revisadas a cada novo achado da auditoria independente. Ele disse que o BRB adotou medidas de governança e troca de dirigentes e defendeu que o banco tem condições de recuperação. O senador Isalci Lucas, do PL do Distrito Federal, questionou o risco transferido aos cidadãos do DF, considerando que o GDF é o garantidor da operação.
24: A garantia desse 16% compromete, né, a saúde, a educação, a segurança, porque o Fundo de Participação de Estado e de Município é para isso.
7: As críticas foram reforçadas pela senadora Leila Barros, do PDT do Distrito Federal, que destacou que a conta para salvar o banco representaria mais de R$ 2.200 por habitante do DF.
5: A sanção da lei que aumenta as punições para o exercício ilegal da medicina veterinária teve repercussão no Senado.
6: A nova legislação passa a tratar a prática como crime previsto no Código Penal e tem como objetivo ampliar a proteção dos animais, preservar a saúde pública e fortalecer a segurança sanitária do país. Repórter Henrique Nascimento.
25: Quem atuar como médico veterinário sem autorização legal poderá ser punido com detenção de 6 meses a 2 anos. A medida está prevista na nova lei, que passa a incluir a medicina veterinária entre as profissões protegidas pelo Código Penal contra o exercício ilegal. Ao comentar a sanção da norma, o senador Sérgio Moro, do PL do Paraná, relator da proposta no Senado, disse que a medida vai ajudar no combate à atuação de pessoas sem qualificação profissional.
26: Muitas vezes acabam exercitando legalmente essa profissão, até realizando às vezes cirurgias médicas veterinárias com resultados desastrosos. E eu creio que é uma avanço importante, tanto para proteger a profissão, como igualmente para proteger, né, os animais, e a gente tem esse grande apreço.
25: O senador Esperidinários para que o Brasil avançasse no combate à febre aftosa.
27: E eu celebro a importância do veterinário por registrar o seguinte: o meu estado, quando eu estava no governo, em 99, 2000, conseguiu, graças aos veterinários catarinenses e brasileiros, a condição de primeira unidade política da América Latina livre de aftosa sem vacinação.
25: Antes da mudança, o exercício ilegal da medicina veterinária era tratado apenas como contravenção penal. Agora, a atividade passa a receber o mesmo tratamento previsto para médicos, dentistas e farmacêuticos.
5: O furto ou o roubo de combustíveis poderão receber punições mais severas.
6: A Comissão de Infraestrutura do Senado aprovou um projeto que cria uma modalidade específica para esses crimes, com penas que podem chegar a 10 anos de reclusão. Repórter Márcio Maturana.
0: Furto ou roubo de petróleo, gás natural e outros combustíveis podem ter pena de 4 a 10 anos de reclusão, segundo um projeto aprovado pela Comissão de Infraestrutura. O texto, já aprovado pela Câmara, segue para a Comissão de Segurança Pública com parecer favorável de Jaime Bagatoli, do PL de Rondônia.
8: Tem que ter punições mais severas para esses tipos de furto, para esses tipos de roubo, para esse tipo de danos que essas pessoas estão causando, prejuízo econômico e prejuízo ambiental.
0: O projeto prevê que a pena vai ser aumentada em 1/3 se o crime for praticado por 2 ou mais pessoas, por ex-empregado e quando houver destruição de algum obstáculo. E em 2/3, quando o crime causar paralisação das atividades, incêndio, poluição, lesão corporal grave ou morte.
23: E hoje a legislação brasileira limita a 3 anos o tempo de internação de adolescentes em conflito com a lei, mas esse prazo pode aumentar.
6: A Comissão de Segurança Pública aprovou um projeto que prevê até 10 anos de internação para jovens envolvidos em crimes violentos. Os detalhes na reportagem de Bruno Lourenço.
9: O projeto de lei aumenta de 3 para até 5 anos o tempo máximo de internação de adolescentes infratores. Já para as infrações praticadas com violência, grave ameaça ou equiparadas a crime hediondo, o período de restrição de liberdade pode chegar a 10 anos. O texto aproveitou iniciativa já aprovada no ano passado do senador Fabiano Contarato, do PT do Espírito Santo. Ele espera que, com a pressão do Senado, essas matérias, enfim, sejam votadas na Câmara dos Deputados.
10: Eu não acho razoável você explicar para uma mãe que teve a filha vítima de estupro, para um rapaz de 17 anos que, após estuprar, matou e ocultou o cadáver, ele vai ficar internado até 3 anos. Não quer dizer nem que ele vai pegar 3 anos.
9: A proposta prevê a audiência de custódia no prazo de 24 horas, também altera atenuantes por idade que diminuem o tempo de prescrição da pena e especifica que o adolescente que atingir a maioridade durante o cumprimento de medida socioeducativa deverá ser transferido para unidade específica e separada dos demais adolescentes e distinta de estabelecimentos prisionais destinados a adultos.
23: O senador Humberto Costa, do PT de Pernambuco, defendeu a decisão do Ministério da Saúde de suspender preventivamente a aplicação da vacina contra a dengue produzida pelo Instituto Butantan após o registro de 2 mortes sob investigação. Médico, ele ressaltou que ainda não há evidências de relação entre os casos e o imunizante.
6: Segundo o senador, a suspensão temporária demonstra cautela das autoridades sanitárias e não representa uma condenação da vacina. Humberto Costa destacou que a vacina passou por todas as etapas de testes clínicos, foi aprovada pela Anvisa e já foi aplicada em mais de 500 mil pessoas.
11: Os estudos demonstraram eficácia geral de 65% contra a doença e eficácia superior a 80% contra os casos mais graves. Esses números são extremamente relevantes diante de uma enfermidade que há décadas desafia a saúde pública brasileira.
23: E o plenário do Senado aprovou uma proposta que estabelece medidas para proteger e acolher trabalhadores resgatados de condições análogas à escravidão.
6: O projeto também altera diversas leis para incluir disposições sobre o combate ao trabalho escravo, a priorização de benefícios sociais para as vítimas e a facilitação do acesso à justiça. Repórter Douglas Castilho.
12: Uma das novidades é a preferência da população vitimada para receber o Bolsa Família. Outra inovação é que, para a fiscalização, será possível entrar no domicílio em que ocorre a possível violação sem mandado judicial, necessitando para isso apenas de autorização do empregador ou do empregado residente no local. O relator do projeto, o senador Paulo Paim, do PT do Rio Grande do Sul, explicou a iniciativa.
13: Prevê proteção efetiva aos trabalhadores e trabalhadoras domésticos resgatados da condição análoga à de escravo, para garantir, por exemplo, a fiscalização do trabalho e a autuação imediata.
12: O texto ainda prevê a concessão de 6 parcelas do seguro-desemprego à pessoa resgatada e o direito ao abrigamento emergencial, bem como a alteração do Código Penal para incluir pessoas em relação de trabalho doméstico como vítimas de lesão corporal no contexto de violência doméstica. O texto vai à sanção presidencial.
6: Música. edição de Paula Groba e trabalhos técnicos de João Lira. O Jornal do Senado fica por aqui. Acompanhe agora as notícias da Câmara dos Deputados. Boa noite.
5: Boa noite e até amanhã.
1: Jornal Câmara dos Deputados. Câmara aprova inserção de doenças crônicas na carteira de identidade.
2: Comissão proíbe a inclusão de ração como supérfluo para fins fiscais.
1: Exigências de infraestrutura para escolas públicas já estão em vigência.
2: Boa noite. Já virou lei a proposta aprovada pela Câmara com exigências de infraestrutura para escolas públicas. Saiba mais na reportagem de José Carlos Oliveira.
3: As comissões da Câmara dos Deputados aprovaram um projeto de lei do Senado com requisitos mínimos obrigatórios para a infraestrutura de escolas da rede pública da educação básica. Entre as exigências estão biblioteca, cozinha, refeitório, banheiro e quadra poliesportiva coberta. As instalações devem ter acessibilidade garantida para pessoas com deficiência. Além disso, as escolas deverão apresentar número adequado de alunos por turma, manejo de resíduos, abastecimento de água tratada e esgotamento sanitário, como destaca a deputada Socorro Neri, do PP do Acre, relatora do texto na Comissão de Educação.
14: Trata de detalhar condições mínimas de infraestrutura para as escolas públicas de educação básica, que deveriam estar universalizadas em todas as unidades escolares, o que, lamentavelmente, ainda não é realidade. De fato, de acordo com o censo escolar de 2023, nas escolas municipais de educação infantil, por exemplo, apenas 46,6% contavam com banheiros adequados e 61,7% contavam com recursos de acessibilidade para pessoas com deficiência.
3: Para a deputada, a falta de padrões mínimos é uma realidade inadmissível nas escolas. Socorro Neri citou outros dados do censo escolar de 2023, agora relativos à internet e aos laboratórios de ciências.
14: Entre as escolas públicas de ensino fundamental, apenas 69,2% dos estabelecimentos municipais dispunham de internet banda larga. Entre as escolas públicas estaduais de ensino médio, observou-se que nas regiões norte e sul, menos de 80% das unidades escolares contavam com internet banda larga. Entre as escolas públicas estaduais e municipais de ensino fundamental, apenas 10% dispunham de laboratório de ciências. Essa instalação estava disponível apenas em 43,5% das escolas públicas estaduais de ensino médio.
3: O texto inclui as novas exigências de infraestrutura escolar na LDB, a Lei de Diretrizes e Bases da Educação Nacional. A proposta também foi aprovada na Comissão de Constituição e Justiça, onde a deputada Laura Carneiro, do PSD do Rio de Janeiro, ressaltou a busca por um padrão de qualidade na oferta de ensino público no país. Da Rádio Câmara de Brasília, José Carlos Oliveira.
1: Educação. Marcon, do PT do Rio Grande do Sul, destaca o programa Pé de Meia como uma importante política de incentivo à permanência de estudantes de baixa renda no ensino médio. Ele explica que a iniciativa oferece apoio financeiro aos jovens e contribui para reduzir a evasão escolar.
2: Marcon também ressalta as ações do governo federal voltadas ao setor produtivo, como a renegociação de dívidas rurais e a ampliação dos recursos do Plano Safra. Para o deputado, essas medidas fortalecem a atividade agropecuária e estimulam a economia.
1: Paulão, do PT de Alagoas, celebra o lançamento do programa MEC Idiomas, que oferece gratuitamente cursos de inglês e espanhol por meio de plataforma digital. Segundo o deputado, a medida cria novas oportunidades para estudantes e trabalhadores.
2: Paulão também menciona ações voltadas aos entregadores por aplicativo, como a implantação de pontos de apoio com estrutura básica para descanso. Ele defende ainda o avanço da regulamentação do setor, com a análise de propostas que ampliam os seus direitos.
1: Raimundo Santos, do PSD do Pará, celebra o Dia Nacional da Música Gospel. Ele ressalta a presença do gênero em diferentes espaços da sociedade, enfatizando sua relevância cultural e religiosa na transmissão de mensagens de fé, esperança e solidariedade.
15: Eleições.
2: Daiane Bittencourt, do União do Ceará, contesta a decisão do TSE que determinou a recontagem de votos para deputado federal nas eleições de 2022, podendo atingir seu mandato. Ela defende que a punição por suposto uso indevido de recursos eleitorais abranja apenas o candidato acusado.
1: Daiane Bittencourt sustenta que o julgamento teve falhas, como a inexistência de ampla defesa e do contraditório. Ela informa que aguarda a análise de pedido cautelar apresentado por seus advogados, enquanto reafirma a disposição de manter a atuação parlamentar.
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1: Comissões. Comissão aprova projeto que proíbe a inclusão de ração animal como bem supérfluo para a cobrança de ICMS. Vamos ouvir mais informações sobre o tema com Luiz Cláudio Canuto.
2: Projeto aprovado pela Comissão de Meio Ambiente da Câmara dos Deputados proíbe que rações para animais de estimação sejam tratadas como supérfluos, algo que, para fins de incidência do ICMS, pode aumentar a tributação. O ICMS é um imposto estadual. O relator da proposta, deputado Célio Studart, do PSD do Ceará, argumenta que ração para animais de estimação deve ser considerada um item essencial para ter uma tributação mais justa e alinhada com o conceito de bem indispensável.
3: Ração é algo caro, é um item caro e não é supérfluo, é um item vital para a vida de animais, especialmente daqueles que cuidam de 10, 20, 30, 40 animais. Então, o que esse projeto fez é reduzir o ICMS, ou seja, menos imposto, incidindo nessas rações para que possa baratear os custos e a gente tem aí, obviamente, mais avanços dentro da pauta animal e, obviamente, mais respeito, zelo e menos animais com fome, porque isso pesa caro no bolso daqueles que protegem os animais.
2: O projeto segue agora para análise nas comissões de Finanças e Tributação e de Constituição e Justiça. Para virar lei, precisa ser aprovado pela Câmara e pelo Senado. Da Rádio Câmara de Brasília, Luiz Cláudio Canuto.
1: Meio Ambiente. Delegado Matheus Laiola, do União do Paraná, denuncia representantes políticos de Paranaguá que defenderam as rinhas de galo. O parlamentar lembra que a legislação e a jurisprudência dos tribunais brasileiros já classificam essa prática como crime ambiental.
4: Delegado Matheus Laiola informa que o partido instaurou um processo administrativo para expulsar os responsáveis. Segundo o deputado, a defesa das rinhas é incompatível com os princípios do partido e com a proteção ao bem-estar animal.
1: Agricultura. Lucas Redecker, do PSD, comemora o avanço da proposta que trata da securitização das dívidas dos produtores rurais atingidos por estiagens e enchentes no Rio Grande do Sul. Para ele, a medida garante a recuperação da produção e preserva a atividade econômica no campo.
4: Lucas Redecker também frisa que a matéria foi aprovada pela Câmara há quase um ano e ainda aguarda análise do Senado. Ele acredita que a lentidão do processo legislativo agravou a situação dos produtores, que, segundo ele, seguem com dificuldade para retomar suas atividades.
1: Daniel Trisesiak, do PSDB, cobra uma solução definitiva para os produtores rurais afetados por eventos climáticos no Rio Grande do Sul e defende a securitização das dívidas do setor. Ele afirma que tudo isso é necessário para que os agricultores continuem produzindo.
4: Daniel Trisesiak diz que o governo demora a adotar medidas de apoio ao campo, acrescentando que os produtores buscam instrumentos para a recuperação da sua atividade. Ele ressalta ainda a relevância do agronegócio para a geração de emprego, renda e riqueza no estado gaúcho.
1: Sérgio Turra, do PP do Rio Grande do Sul, cobra a aprovação da matéria que trata da securitização das dívidas dos produtores rurais. Na visão do deputado, a medida é essencial para garantir a continuação da atividade agropecuária após sucessivos eventos climáticos.
4: Sérgio Turra também destaca a importância do agronegócio para a economia nacional. O parlamentar afirma que auxiliar os produtores rurais significa preservar empregos, fortalecer a produção de alimentos e estimular o desenvolvimento do país.
1: Economia. Coronel Assis, do PL de Mato Grosso, aponta risco de desequilíbrio nas contas públicas do país. O deputado critica a política econômica do governo federal e atribui o problema ao aumento dos gastos, ao crescimento da dívida pública e à perda de confiança de investidores.
4: Coronel Assis afirma que os juros elevados sufocam a economia, dificultando o crédito para famílias e empresas. Ele alerta que a trajetória das despesas pode levar a um colapso orçamentário a partir de 2027, caso não haja controle fiscal.
1: Luiz Lima, do Novo, do Rio de Janeiro, aponta risco de agravamento das contas públicas diante de gastos acima da arrecadação, inflação alta e juros elevados. O parlamentar afirma que a situação compromete a capacidade do governo de controlar a dívida pública.
4: Luiz Lima cita a editorial da mídia que alerta para os perigos do crescimento dos gastos públicos e menciona também levantamento recente sobre medidas que reduzem receitas. Ele assinala que decisões eleitoreiras podem transferir para a população o custo do desequilíbrio orçamentário.
1: Márcio Gerri, do PCdoB do Maranhão, cita

0: pesquisas recentes que indicam o fortalecimento político do governo e o enfraquecimento de parte da oposição. O deputado acredita que esses dados são reflexos da participação de lideranças da direita em denúncias sobre o Banco Master.
1: Benedita da Silva, do PT do Rio de Janeiro, apresentou o projeto que estabelece o PIX como infraestrutura estratégica nacional. A deputada salienta que o sistema de pagamentos instantâneos é uma tecnologia brasileira que ampliou o acesso da população a serviços financeiros.
0: De acordo com Benedita da Silva, a proposta busca garantir a gratuidade do sistema, proteger os dados dos usuários e impedir que o PIX seja utilizado em negociações internacionais. Para ela, cabe ao Congresso proteger políticas públicas que fortaleçam a autonomia econômica do país.
1: Helder Salomão, do PT do Espírito Santo, questiona a atuação de parlamentares que viajaram aos Estados Unidos para tratar de temas ligados à economia brasileira. Ele acredita que a articulação ameaça a soberania nacional por envolver debates sobre o PIX e minerais estratégicos.
0: Helder Salomão exalta o PIX como um patrimônio criado por técnicos do Banco Central com impacto direto no desenvolvimento do país. Ele também associa as novas tarifas dos Estados Unidos contra produtos brasileiros às articulações entre deputados da oposição e autoridades norte-americanas.
2: Turismo.
1: Hildo Rocha, do MDB do Maranhão, celebra o reconhecimento internacional da Praia de Atins, nos Lençóis Maranhenses, eleita a melhor praia do Brasil e a sétima melhor do mundo, no ranking Best Beaches in the World 2025.
0: Na visão de Hildo Rocha, o reconhecimento consolida o potencial turístico do estado, que reúne outras atrações naturais como o Rio Preguiças e o Delta das Américas. Ele aproveita para convidar a população a visitar o Maranhão durante o período dos festejos juninos.
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2: Saúde.
1: Câmara finaliza a votação de projeto que inclui doenças crônicas na nova carteira de identidade. Vamos saber mais na reportagem de Júlia Lopes.
4: Hipertensão, diabetes, asma e obesidade estão entre as doenças crônicas que mais afetam os brasileiros. Atualmente, 52% da população com 18 anos ou mais já recebeu o diagnóstico de pelo menos uma doença crônica. Diante desse cenário, a Comissão de Constituição e Justiça da Câmara dos Deputados aprovou um projeto de lei que permite incluir, de forma voluntária, informações sobre doenças crônicas na Identificação Civil Nacional, a ICN. A proposta é garantir cuidados especiais no atendimento a essas pessoas. Pelo texto, a inclusão da informação só será feita a pedido do próprio cidadão ou de seu representante legal. Além disso, será necessária a comprovação junto ao órgão estadual competente por meio de um relatório médico com a Classificação Internacional de Doenças, a CID. Para o relator da proposta, deputado Patrus Ananias, do PT de Minas Gerais, o projeto garante que ninguém será obrigado a expor sua condição de saúde, evitando constrangimentos ou qualquer tipo de discriminação. No Brasil e no mundo, as doenças crônicas são consideradas um dos maiores desafios de saúde pública. Elas estão associadas a mortes prematuras, perda de qualidade de vida e também a altos custos para a sociedade e para os sistemas de saúde. Segundo o relator da proposta na Comissão de Saúde, deputado Dr. Francisco, do PT do Piauí, em situações de emergência, a informação sobre uma doença crônica pode fazer toda a diferença no atendimento.
5: E uma vez identificado no seu documento de identificação civil nacional, possibilita em alguma situação de urgência e emergência essa pessoa ser percebida a sua situação e isso facilitar os órgãos de saúde, o local onde possa acontecer algum infortúnio e essa pessoa ter as condições de ser acolhida, ser atendida e direcionada para um atendimento mais rápido.
4: Entre 2010 e 2023, o número global de anos de vida saudável perdidos por incapacidade ou morte causada por doenças crônicas não transmissíveis aumentou de 1 bilhão e 450 milhões para 1 bilhão e 800 milhões. As principais responsáveis por esse crescimento foram a cardiopatia isquêmica, o acidente vascular cerebral, o AVC, e o diabetes. Já os transtornos depressivos, de ansiedade e o diabetes apresentaram o crescimento mais acelerado no período. O projeto, que permite a inclusão voluntária de doenças crônicas na nova carteira de identidade, segue agora para análise no Senado. Da Rádio Câmara de Brasília, Júlia Lopes.
2: Direitos Humanos.
0: Vavá do Avante de Minas Gerais relata a realidade de abandono enfrentada pela comunidade autista em regiões vulneráveis do país. O parlamentar denuncia as barreiras burocráticas impostas pelo INSS, que exige laudos médicos especializados para a concessão do BPC.
1: De acordo com Vavá, a demora nas respostas administrativas gera uma crueldade institucional que sobrecarrega as mães solo. O deputado sugere a criação de centros regionalizados de diagnóstico e tratamento e a implementação de uma política nacional de neurodivergência.
2: Segurança Pública.
0: O Tony de Paula presta homenagem aos policiais militares mortos em confrontos nas comunidades do Rio de Janeiro. Na visão do deputado, as atuais ações de combate ao crime organizado são ineficientes e desgastantes para as forças policiais.
1: O Tony de Paula cobra a formulação de políticas baseadas em inteligência e planejamento estratégico. Ele argumenta que o parlamento e as demais autoridades precisam atuar de forma coordenada para proteger a vida dos agentes que estão na linha de frente do combate ao crime.
0: Delegado Paulo Bilinski, do PL de São Paulo, defende o endurecimento das medidas de combate ao crime organizado. Além disso, o deputado apoia a classificação de facções criminosas brasileiras como organizações terroristas.
1: Delegado Paulo Bilinski pede que a segurança pública seja tratada como prioridade e cobra ações mais efetivas no enfrentamento à criminalidade. Ele afirma que é necessário ampliar os mecanismos de combate às facções para garantir mais proteção ao povo brasileiro.
2: Justiça.
0: Tadeu Venere, do PT do Paraná, critica o contexto em que a proposta de redução da maioridade penal volta à pauta da Comissão de Constituição e Justiça. Para ele, o debate está sendo impulsionado para desviar a atenção de outros temas em evidência no cenário nacional.
1: Tadeu Venere também questiona a condução do debate público sobre o assunto e afirma que a discussão tem sido utilizada com objetivos políticos. Segundo o deputado, é necessário analisar com cautela as motivações que cercam a retomada da discussão dessa pauta.
0: Dandara, do PT de Minas Gerais, repudia a proposta que reduz a maioridade penal no Brasil. A deputada argumenta que o sistema prisional brasileiro possui altos índices de reincidência e funciona como um espaço de fortalecimento de facções criminosas.
1: Para Dandara, o avanço do país depende da ampliação de oportunidades para a juventude e do fortalecimento de legislações protetivas, como a criminalização da misoginia. Ela afirma que o ódio e o preconceito direcionados contra as mulheres são a raiz do feminicídio.
0: Júlio César Ribeiro, do Republicanos do Distrito Federal, defende o equilíbrio nos debates sobre a violência de gênero. O parlamentar reitera seu compromisso com a proteção das mulheres, mas levanta preocupação com a criação de tipos penais de interpretação subjetiva.
1: Júlio César Ribeiro alerta que conceitos amplos de identidade de gênero trazem insegurança jurídica e colocam em risco garantias constitucionais, como as liberdades de expressão e religiosa. No entendimento dele, divergências filosóficas, biológicas ou religiosas não podem ser criminalizadas.
0: Termina agora o Jornal Câmara dos Deputados, produzido pela Rádio Câmara, com trabalhos técnicos de Everson Orani e apresentação de Márcio Aquilissardi e José Carlos Andrade. Uma ótima noite para você.
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0: O homem vai e vem como a sombra e luta para acumular riquezas, sem ao menos saber que vai desfrutá-las. Assim, sua vida passa como um sopro. Seus dias aqui na terra cabem na palma da mão de Deus. Eles são efêmeros diante da grandeza do Senhor. Livre-me, Senhor, de todas as transgressões. Afasta-me dos erros e eduque-me, pois ao seu lado as traças nunca roerão o meu verdadeiro tesouro. Não permita que nada desvirtue a sua conduta e o seu caminho. Mantenha o seu raciocínio e siga as orientações da sua alma. Amigos, amigas, caminhe por caminhos corretos. Busque a Deus todos os dias. Agradeça por a oportunidade da vida. Agradeça por hoje Deus ter te dado mais um dia para que possas buscar a tua evolução e dos seus. O programa Fé Nos Conduz tem o objetivo de trazer a todos os lares, a todos vocês que todos os dias dão-me a oportunidade de entrar na tua vida através das ondas potentes e sonoras do rádio, através da plataforma do YouTube, das redes sociais, que a palavra de fé e o sinônimo de evolução vá mais longe. E você entenda que apenas você, meu amigo, que apenas você, minha amiga, tem sim a possibilidade da evolução, dando o primeiro passo em busca de alguém que possa te orientar. Se entende que sozinho, que sozinha, não tem como você se livrar de algo que te perturba, amigo, amiga, busque, e você vai estar sim dando o passo positivo para que tua jornada aqui na terra seja assim, de paz, de livramento, de prosperidade, principalmente de saúde na tua vida. A você que nesse exato momento escuta o programa Fé Nos Conduz, vamos aí a mais uma carta que foi separada para a programação de hoje. Vamos à carta do ouvinte.
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0: E a carta de hoje vem de um cantinho da cidade de Salinas, em Minas Gerais. E a pessoa que me escreve se identifica como uma jovem apaixonada por um amigo de um cantinho de Salinas. Mestre Ricardo de Ogum, hoje estou escrevendo para o seu programa. Olha, Mestre Ricardo, eu estou muito desesperada. Descobri há 4 meses atrás que estou completamente apaixonada por o meu melhor amigo. Isso mesmo, Mestre Ricardo. Sempre estive ao lado dele. Sempre fui confidente a ele. Namorei por muitas vezes. Toda vez terminava os meus relacionamentos. E não sabia o que estava acontecendo comigo. Porque, de repente, eu não queria mais namorar. Sempre fui para ele que eu contei tudo o que estava acontecendo na minha vida. Sempre gostei dele e há pouco tempo cheguei à conclusão que estava gostando dele de verdade. Mestre Ricardo de Ogum, todos os dias escuto o seu programa. Sei que muitas vezes pode ser difícil eu estar apaixonada por uma pessoa que está sempre ao meu lado, mas que gosta de mim como amiga. Tenho muito medo que eu chegue até ele, que eu diga a ele que estou gostando dele e que ele se afaste de mim, que eu perca a amizade dele e que eu não possa vê-lo mais. Mestre Ricardo, estou muito ansiosa para que o senhor leia minha carta, que o senhor possa me aconselhar o que devo fazer. Mestre, eu falo para ele que estou gostando dele, que quero namorar com ele. Será, Mestre Ricardo, que ele vai recusar? Será, Mestre Ricardo, que ele vai afastar-se de mim? Estou muito desesperada, sem saber o que fazer, e por isso resolvi escrever para o senhor. Fica aqui uma jovem apaixonada por um amigo de um cantinho da cidade de Salinas, em Minas Gerais, para o programa do mestre Ricardo de Ogum.
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0: Vai um grande abraço a todos vocês amigos, a todas vocês amigas do estado de Minas Gerais que nesse exato momento estão na sintonia do meu programa. Um abração especialmente a você, jovem que se identifica, coloca no seu pseudônimo jovem apaixonada por um amigo de um cantinho de Salinas. Analisei sua carta e através das minhas analisações espirituais vi tudo o que pode acontecer daqui para frente na sua parte amorosa. Você me fala que já conheceu vários rapazes, mas que com nenhum deu certo, e você, ao estar todos os dias com essa pessoa que é seu amigo, hoje você diz que está completamente apaixonada por ele e pergunta a mim se daria certo você pedir ele em namoro. E analisei sua carta, filha, e estou aqui para te aconselhar do modo correto o que você deve fazer e também frisar algo que você não colocou aqui na carta. Você sabe que seu amigo, ele tem outra preferência na parte amorosa, pois ele é uma pessoa que gosta da pessoa do mesmo sexo dele. Então você, ao conhecê-lo, você sabe que ele não gosta de mulher. Então, por isso que você mandou essa carta para mim. Você tem aquela dúvida que você, nos seus pensamentos, ao você estar gostando dele, você poderia mudar o pensamento dele. Então, o que eu tenho para te dizer? Não adianta você querer ir para ele e dizer que está gostando dele, pois você sabe o pensamento sexual dele, sabe que ele não iria ficar com você de forma nenhuma. Você dizer que está apaixonada por ele, você pode sim estar encantada com a educação que ele tem com você, a amizade que vocês dois têm junto, mas paixão mesmo você não tem, pois você não teve nenhum contato físico com ele. Então, filha, o que você deve fazer é ficar quieta, saber que seu amigo jamais iria ficar com você, pois como você mesma sabe, ele gosta de um rapaz a qual é seu amigo também. Então você iria estar entrando em um relacionamento completamente conturbado, pois você mesma estaria afastando o seu melhor amigo da sua pessoa. Esse é o conselho que eu tenho para te dar. Se você quiser vir falar comigo, com certeza vou estar para te receber de braços abertos e te explicar todos os detalhes. Fica aqui um grande abraço deste amigo de hoje, todos os dias, Mestre Ricardo de Ogum. A você que escutou a carta, quer participar do programa Fé Nos Conduz, envie a sua carta para a portaria da rádio e transmite este programa aos pontos de atendimento ou WhatsApp do Mestre Ricardo. Sua carta vai ser mantida em mais repleto sigilo. Você pode colocar o seu pseudônimo, o nome de um pássaro, de um perfume, de uma rosa, algo que só você vai saber e a sua carta que está sendo vinculada. Amigos, amigas, lembro a todos vocês que sexta-feira A partir das 7h30 da manhã estarei na rua Araçuaí, saída para Rubelita, na pousada JF, em Salinas. Atendimento que percorre aí até as 11 horas. A partir das 13h30, estarei em Taiobeiras, na rua Santa Rita de Cássia, número 22, na pousada Sol Poente. No sábado, dia 13, estarei até as 11 horas em Taiobeiras, às 11h30, passando aí na residência de Dona Joeliza, e às 12h30, em Curral de Dentro aí, na pousada de Dona Geizinha, você tem toda a possibilidade de estar comigo. Quando buscamos o tratamento de modo correto na parte espiritual, sabemos que devemos nos proteger. Encontramos a pessoa certa, não tem como dar errado. Você que está aí do outro lado, já teve a sua consulta comigo, entende tudo que o mestre Ricardo está falando aqui nesse momento. Então, se muitas pessoas há muito tempo fazem planos de estar comigo, ainda não tiveram a oportunidade, faça por você, dê o primeiro passo e terás o médium espírita vidente mais requisitado de todo o Brasil trabalhando em seus nomes. Quero agradecer a todos por mais um programa. Que as bênçãos do Pai Superior e a luz do Divino Espírito Santo os glorifique. Fiquem todos

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2: Arão, aí é da Piauí FM?
3: É sim, diga lá, minha pedra.
2: Oi, menino, eu liguei pra tu tocar pra eu um forrozinho bem porrete, viu?
3: Pois não, minha linda, só se for agora.
2: Ô, doce, arroz.

0: pessoa! Hoje é quarta-feira, dia 10 de junho de 2026. Tá começando o programa Manhã Sertaneja no clima do São João. E até 6h30 nós vai estar aqui acunhando forró.
1: Ei, capianga véia, vamos forrofiar com o Ipiaú, moleque.
0: 4h37. Mandar um abraço pra Ticiane da Jaldo Reis, Damiana Prosa Ruim, já tá ligado. E a Mito lá no Rio Seco, eu acho que já acordou, né? 4h37. Ademário Coelho.

0: acabou,
1: Olha a hora, 4h43, dominguinho, isso aqui tá bom demais. Ah, já deval prosa ruim, havia.

0: Agora 4:46, 4:46. Você segura aí que já já nós volta. Segura aí, viu? 4:46. 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
5: Olha a hora. Agora 4 horas 58 minutos. 4h58. Levanta que passarinho que não deve nada a ninguém. Hora dessa já cascou de banda. E até 6h30 nós vai estar aqui acunhando forró. 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
1: 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Agora 5 horas e 13 minutos, 5 e 13. Deixa eu dar meu recado pra fechar aqui, viu? 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Agora 5 horas, 15 minutos, 5 e 15. Levanta que passarinho que não deve nada a ninguém. Hora dessa tá no mundo. 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Agora 5 horas, 15 minutos, 5 e 15. Bora forrofiar? Bora forrofiar! Na base da chinela. Mandar um abraço pra Fábio lá no Rio de Janeiro. Tá ligada? É o Barra Maio. Na base da chinela. Bora, vida. Vai fazer alguma coisa.

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Bora forrofiar? Bora forrofiar! Agora 5:40. Mandar um abraço pra Antônio lá no Ivaí do Paraná, tá ligado? Obrigado pelo carinho da audiência. Tá mandando um abraço pra Adil, pra Nem, pessoal na barraca de roupa. E um abraço pra Irene Dedé, lá na Fazenda Banquinha. Pessoal que tá ligado, obrigado pelo carinho da sintonia. Bora forrofiar. Oxi, lá ela. Não, não é isso aqui não, é o de cá.
Mandar um abraço pra Jubelã, lá de São Paulo, também tá ligado.

0: O pessoal da Fazenda Veneza, todo o pessoal lá na escuta, lá em Aiquara, obrigado pelo carinho da audiência.
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0: Agora 5h47, Zé Nilton.

0: carro dessa é Márcio CD. Márcio CD diz que carro muda dessa. É. Você quer, Márcio? Márcio CD diz que quer. Uma muda dessa. Vou dar pra Bal também.
1: Essa fruta
0: com uma muda dessa pra ele. Pra ele plantar, porque domingo dá em qualquer lugar.
1: De mim.
0: É coisa.
1: A solução de quem tá fraco é vitamina de tumim.
0: Vou levar umas mudas pra bar, umas mudas pra macedê que ele quer, porque ele quer essa planta aí que dá em qualquer lugar. E tumim dá em qualquer lugar. 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
0: Forró vai pegar sono no São Pedro, viu a gente, porque tá chegando. 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Mandar um abraço pra Sadó, tá em Baza, tá ligado? 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

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Agora 6 horas no pau. 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Agora 6 horas, 1 minuto, bora pro Zap Zap?

0: Zap! Bora! Bora! Quem é aqui? Deixa eu ver aqui. Bora ver quem é aqui. Fala, macho velho.
1: Bom dia, Chole. Bom dia a todos.
0: Turito.
1: Da FM Piau. Esse maravilhoso programa, seu Chole. Mandar um abraço aí pra Neto, na Fazenda Cardinho, nos Bois. Pra Guedes, na Fazenda Valdivino, no Buri. Pra o Bolsa e Farinha, pra Chico, ex-vereador. Miau e Sanival. Em Corro de Pedra, mandar um abraço aí pra meu amigo Procópio. Tony de Procópio e pra Tony do Ônibus e Rai e todos os seus ouvintes da IPU FM, Chole. Valeu, velho.
0: Tá valendo. Bora, Damiana, prosa ruim. Bom dia.
2: Bom dia, prosa ruim, prosa marguenta. Quarto, né, prosa ruim. Prosa de giló. Mandar um alô pra dona Marina, na Rua do Curral, prosa marguenta, paninha, pra ir aí pra mim, que é pra meu pequeno Avi.
0: E?
2: Se dá, Prosa Ruim, tu passa a música de Tito da Cruz pra mim, Prosa Marguenta.
0: Tá valendo, Pedra Bonita. Fala, Alessandro Namorador.
3: Deixa, olha, que Deus abençoa, né? Aqui é Alessandro Namorador.
0: Amém.
3: Uma boa quarta-feira, graças a Deus, né? Queria mandar um abraço pra minha mãe sonha aqui em Piauí, que Deus abençoa, uma boa quarta-feira, graças a Deus, né? E mandar um abraço pra minha amiga Dana Santilha, que Deus abençoa. Um abraço pro meu amigo Bebe Óleo aqui e Neide. Da Alto da Calorina, ouvindo a programação de um programa Manhã Sertanejo. Que Deus abençoe ele também. Bom dia pra ele. E bom dia pra minha tia, guerreira, trabalhadeira, direita, de Itaúna, Daiane. A mulher, guerreira, trabalhadeira, que nem minha tia, é difícil. E mandar um alô pra minha prima Vitória aí, se arrumando, indo pro colégio agora. Deus abençoe ela. Dá um bom dia a ela. E bom dia pra minha sobrinha Cristiane, tá fazendo a pati, se arrumando, indo pro colégio. Elias, tá fazendo a pati, se arrumando indo pro colégio. Ru, tá fazendo a pati, se arrumando indo pro colégio. E minha cunhada Chiquita, tá fazendo a pati. Tô agitando, bom dia.
0: Tá valendo. Fala, Carlinho Rico, homem das panelas.
4: Bom dia, velho Chole. Aqui é o Carlinho Rico, homem das panelas. Mandar um abraço para Maxwell, lá de Taboquinha e Mari, rapaz. Para meu amigo Roque, Deitinho, Irmã Dulce, Machado dos Teclados. Dona Marinalva, Paranaldo Caminhão, William, Massa no Centro de Batimento, para todo mundo que conhece o Rei da Panela, hein? Hoje vou dar um saltinho no Japu Mirim. Tô por cá, manda um abraço aí para Bau, lá em Itapirama, para Hollywood, para Som, Dona Neuza, aquele pessoal lá de Itapirama, hein? Que eu conheço todo mundo na região.
0: Tá valendo! Valeu, Capianga Véia! Fala, Thaís!
5: Olá, Chole, bom dia. Sou eu, a Thaís.
0: Aí, Lohane, aí,
5: escuta, tá, meu amor? Te ouço toda manhã.
0: Obrigado, Thaís. Você tá sumida, viu? Quanto tempo, depois de 300 anos. Thaís, lá de Aiquara. Thaís, Lohane. Agora, mandar um abraço aqui pra... Mandar um abraço pro meu povo, tá chegando. Vai, Brasil. Juberlan. Ixi, misericórdia. Que diacho tu vem fazer cá, Juberlan? Fique por lá. É coisa, viu? Fala, mandar um abraço aqui, é Lúcia Maria, Evaristo, na escuta. Obrigado pelo carinho da audiência. Fala, Santia.
6: Bom dia, Chole, bom dia. Ô, Chole, tô desde cedinho aqui te ouvindo, viu?
0: Muito obrigado.
6: E eu quero mandar uma lua ali pra Cantarelli, pra esposa dele, pra Dedé do Tio, pra todos que estão na escuta. E para Alessandro, que tá lá fazendo a comidinha dele pra ir trabalhar. E passa aí o forrozinho, aquele forró, uma coisinha pra comer. Passa aí pra mim, por favor.
0: Não era dessa, Santinha? Tu dormiu marrada, foi? Fala, Carlos Patife.
7: Bom dia, Chole.
0: É.
7: Ótima quarta-feira, Chole, pra você e sua família.
0: É nós todos.
7: Chole, queria ouvir um forrozinho aí, Chole? Cintura de mola, oferece papil da Tilapa, Bula, Valdir Dudu na Rua Godabi, Chico do Jornal, Damiana, Veinha no Marrapado, Val Pintor, no Santa Rita, Paulo Pedreiro de Pichita. Então, estiver na escuta. É nóis, meu brother.
0: Valeu, jovem. Fala, teu engordo, Pati.
8: E achou, mandou do pau, da Diego, Pedro Henrique, Roque do Relógio, Olha os Passos, Pastor Cipsura Lula, Daniel, Marinalva, Elisângela, Executia, Lívia, César, Borges, Gás, Tubaína, Guedes, Marcelo, Ivo, Getúlio, Maurina, Muito Balbino, Renato, da Fátima, Mariel, Renatinha. E todos os ouvintes do programa, né?
0: Tá valendo. Fala, Vanderlei Potência.
9: Bom dia, Chole. Que Jesus abençoe. Uma quarta-feira abençoada. Chole, mandou uma lupa, Bebe Óleo. Neide, Norte Carolina. Ana Lia, no Rio do Peixe. Quizinho, Joelma. Nós da Nova Conquista. Pessoal da CM. E todos os ouvintes que estão sintonizados na melhor. Faça a música de Viviane. Cidade, cidade, Chole.
0: Tá valendo. Essa Viviane tá cotada mesmo. Fala, Zé Carlos.
10: Bom dia, Chole de quarta-feira, Chole, meiuca da semana, porque meiou a semana, um abraço ao pessoal de Chaparral, Tabocal, Pedra Chata, Penedo, Jacutinga, a turma em Algodão, minha sobrinha Ana Lúcia, também minha sobrinha Camila, minha sobrinha Tailane, minha sobrinha Yasmin, também meu sobrinho Arley, minha irmã Lita, meu cunhado Tobias, alô Jó, em Algodão, que mora aí na saída pra Gandu, pessoal da Rua Luternite, pessoal do Bairro Novo. Tá todo mundo na sintonia, valeu, Chole.
0: Tá valendo. Fala, macho velho, Adaildo.
11: E aí, Chole, aqui é Adaildo de Beirataia. Bom dia, bom dia com Jesus, que Deus abençoe e proteja.
0: Amém.
11: Gostaria de mandar um alô aí para meus filhos aí, na Travessa da Honora aí. Guilherme e Arielle. Bom dia, galera. E para Cachorro Pitbull e para toda chapa aqui de Beirataia. E pra todos e todas que tá escutando esse horário aí, um bom dia com Jesus.
0: Bora esse povo bom de Burataia. Tá valendo. Braço pra Zenilda também, tá ligado? Fala, Denilson Patife.
12: Fala, Tchole, bom dia, meu amigo, bom dia. Aqui é Denilson de Vitória da Conquista. Tchole, quero mandar um alô aí pros meus netinhos aí. Em Panatro Íris. Em Pranalto Íris. Quero mandar um alô aí pra Ítala. Pai Yuri, meu netinho. Ita é meu netinho, Yuri, meu netinho. João.

0: Avisando ele. Saber. Cara,
1: tua vida.
2: Tá ouvindo não? Chole. Oi. Ouviu?
1: Tá bonito tá com tua não? Vida.
2: Já tá respondido.
1: É um doido mesmo.
2: É simples assim. Um abraço pra todos. Meu amigo Ademir Peixoto.
1: Tá valendo. Fala, capianga velha. Quem é aqui?
3: Bom dia, Beijão. Bom dia, bom dia. Quem curte?
1: Alexandre, lá de
3: Itália. Viviane, forró. Viviane.
1: Forró
3: de idade, idade. Benedição de idade. Abraço.
1: Vai toda a cidade. Sandu. Viviane. Mandar um abraço pra... Bom, meu nome é Adelvan, sou de Camamu. Valeu, obrigado, um abraço pra você. Cadê? Fala aí, macho velho.
4: Bom dia, Chole, bom dia. Você mandar só um alô aí para Mandel aí em Camamu, Bahia. Minha mãe Dalva também em Camamu. Tô aqui em São Paulo, eu tô ligado, viu aí, na Piauí FM. Bom dia a todos.
1: Tá valendo, mandar um abraço também pra Osmar, minha pedra, tá ligado? Obrigado pelo carinho da audiência. Fala, Osmar.
5: Bom dia, Chole, bom dia, Chole. Fala aqui, Osmar, aqui. Alô, pra casa da Rua Pará, meu tio Carlos, minha tia moça, meu amigo Tony, Tony da Rifa, Tony do Leite, minha tia Marta aqui, na quarta perversa da Rua da Ganja. Marta e a família. A filha Gratura, Mariana, a Vitória, Júlia, Doada e os outros se der bocado aí que eu tenho muito filho pra lembrar o nome agora. Valeu, Chole. Passa a mula aí, Chole.
1: Tá valendo.
5: Mandando a branca aí.
1: É de Gabão Branca. Agora, bora, tá valendo. Agora 6 horas, 11 minutos, 6 e 11. Deixa eu mandar um abraço aqui. Já acabou, viu? Acabou o zap zap, senão nós não toca a cantiga. Deixa eu dar um recado aqui, viu? 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Mandar um abraço pra esse povo bom aí da fazenda Assis e o pessoal aí da Feira da Agricultura Familiar aqui na Praça da Câmara. O pessoal lá tá ligado em nós, viu? Obrigado pelo carinho da audiência. 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É, viu, Vamberto? Me aguarde, viu, Vamberto? Seu patife. Bora forrofiar? Bora forrofiar! Rapaz, essa Viviane tá cotada, viu? Todo dia o pessoal pede Viviane. Arretada mesmo. Depois tem Zé Duarte, da Pinga. Mandar um abraço pra Denise, Vanailto, Ceci, Edivaldo Requeijão e André lá em Itagi. Mandar um abraço também pra Ney, Evanildo, tá ligado.

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1: Oxe, Bill, vá sozinho. Eu quero ver o forró agora, a rocha.
2: Aí, ó. Você está tomando uma muito cuidado, viu? Hã? Deixa eu mandar um abraço aqui pra Cremildo, gerente da empresa Solum. E pra Nui, Gilmácio, Gerardo e todo o pessoal de Machadinho, da Serra Verde. Quem tá mandando é Bobô. Olha, cuidado com isso aí, ó. Isso é perigoso.
3: O bicho que mata o homem mora debaixo da baia.
2: Bobô mesmo não quer meia, ó.
3: No meio

9. Mandar um abraço pra Pedro Montax, André, Carlinho, Dinho, Edvan, Valdério, Mírio, Mirinho.

bicho, que esse bicho é perigoso, viu? É. Ricardo, o maior tirador de leite de boi bufa mesmo. Não quer meia com esse bicho aí, ó. É. O diário que é perigoso, viu? 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

Cuidado com esse bicho, que esse bicho mata, viu, Júnior Boné? Mesmo disse que viu um bicho desse esses dias, até Júnior Castro. É, não sei que vai de São João, vai curtir o São

0: Já está aí, viu? 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E cair. Ô, meu Deus! 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Diz que botaram um bicho desse na frente dele esses dias. Ô, oh, meu Deus! Ele correu pra de Júnior de Boião. Diz que mordia esse bicho morto. E aí Júnior se escondeu atrás de Boião. Foi. Oh. Júnior escondeu atrás de Boião com medo. 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
0: Pois é, RN Material para Construção. Deixa eu mandar um abraço para Marinei, lá em Ponto de Artério, lá de Firmino Alves. Tá lá escutando nós. Obrigado pelo carinho da audiência. 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E o Crossive diz que lá no Baitaba tem um lá que trabalha fazendo sargados.

0: que ele tentou se esconder desse bicho aí, o bicho encostou ele na parede e aí ficou numa tremedeira medonha das pernas. Márcio lá do Baitaba. Diz que não tá bom não, viu, das pernas não. E o bicho pegou ele lá, viu? 6h30.
1: Ô, Vexai, tu não vai ler o WhatsApp, não?
0: Agora mesmo, antes que o bicho pega eu também. Que Márcio tá feio lá na foto, viu? Que o bicho deu uma encostada na parede. E aí ele tá lá numa tremedeira medonha. É. Que tu, Zé Paulo? Tu tá acabado, tu vai acabar com ninguém, Zé Paulo. Deixa de farromba. Agora que hoje é aniversário de Guedi do Leite, lá no Buri, lá na Fazenda Vaz Divino. Aniversário de Cristiano Popular Careca, o filho de Denis Barão. Aniversário de Crispiniano Popular Tito, irmão de Romilda, a mulher de Fia Gaza. Aniversário de Lia, a filha de Oreia, lá do quiosque. Aniversário de Kelvin, lá no loteamento Bom Jardim. João Gabriel, Carlito do Bicho, lá na Rua do Sapo. Aniversário de João Mezinho, lá no Japumerim. Buíca da Verdura, Andréa, na Oliveira Magazine, a Gaza. Tá, é, João Gabriel e João Pedro, o filho de Devagar, lá de Murataia. Neto, do Café Rio Novo. Leonardo, o filho de Jaci, na saída para Burataia. Caio Ronaldo, o neto de Seu Rosa, na Rua da Banca. Joel, caçador de onça. Tá valendo, vou embora. Amanhã nós volta, 4h30, se Deus permitir. Um abraço pra todo mundo e fuja desse bicho, viu? Que esse bicho é perigoso. Um abraço pra todo mundo e tchau.

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0: 6:39, 6:39. Olá, Ipiaú, olá, região, bom dia! Quarta-feira, oxe, quarta-feira, dia da Feira da Agricultura Familiar. Tá começando mais uma edição do programa Hora da Verdade. Vamos juntos até as 8 da manhã, com notícia, informação, alegria, diversão, entretenimento no seu rádio. Confira agora o que será destaque no programa de hoje. Polícia Civil cumpre mandado de prisão e prende suspeito de estupro de vulnerável em Ibirapitanga. Governo quer aumentar a mistura de etanol na gasolina para 32%. Prefeitura de Ibirataia cancela contrato de César Menotti Fabiano, recomendação do Ministério Público. Aos 99 anos, mestre Felipe segue ensinando os valores da capoeira de Angola. Motorista de caminhão é indiciado por homicídio doloso após acidente que matou 16 pessoas na Bahia. Essas e outras em destaque a partir de agora no programa A Hora da Verdade.
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0: 8h43, é Xole, bom dia!
1: Bora, bom dia pra todo mundo, acorda pra cuspir que o dia já amanheceu, hoje é quarta-feira, hoje é dia do ovo!
0: Aqui,
1: o ovo com qualidade, com selo garantido.
0: Porque eu não passei hoje cedo, aí até já estão ligando aqui pra saber se
1: eu
0: vou.
1: Só porque reservar. Eu mandei passar lá pra pegar o meu, o bicho não passou.
0: Oxi.
1: É o que eu tirava. A galera tá vendo no ar, tá me ligando.
0: Puxa. Pois é. 6h43. Boitônia, acorda aí, Bita, fica atenta.
1: Boitônia?
0: Bitônia. É conhecida Bita. Tem também Chica, fica atento que agora chegou a previsão do tempo. Pra vocês que acham que vale de alguma coisa, bora!
1: Bora! Bora, porque você precisa saber, viu?
0: De quê?
1: De muita coisa que tá vindo por aí, com esse negócio do tempo, que o negócio não tá pra muita coisa, não. Bora, porque a probabilidade pra chuva hoje é 10%.
0: É.
1: A humidade, 68. O vento tá no corrimento de 6 km por hora.
0: Olha.
1: Mas a temperatura pra hoje, 16 graus centígrados. Já prepara, viu? 16 graus, a prepara porque vai fazer aquele calor que você vai querer ficar até nu no meio da rua. Cuidado, viu?
0: Olá aí.
1: Ai, ai, eu tô avisando.
0: Oxe, oxe, oxe.
1: Depois oxe, fica oxe. Aí, querem ficar igual um pinto pelado.
0: 6h44, atenção Itajibá, atenção Itajibá. A saúde do nosso município também depende da sua voz. Nesta quinta-feira, amanhã, dia 11 de junho, às 8 horas da manhã, no auditório da Secretaria de Educação, acontecerá a 9ª Conferência Municipal de Saúde. Sua opinião vale muito na construção de um SUS mais democrático e soberano. 9ª Conferência Municipal de Saúde de Itajibá. Saúde, democracia, soberania e SUS. Cuidar do povo é cuidar do Brasil. A realização do Conselho Municipal de Saúde com o apoio da Prefeitura Municipal de Itajibá. 6h43 agora, vamos já dar um pulinho lá no mundo do real. Oxe, Marcelo, 6h45 da manhã, sim, porque Dona Paula acorda cedo e já traz as novidades para você não perder nada. Nada do que vai acontecer no dia do mundo do real. Dona Paula, bom dia!
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0: Valeu, dona Paula, um abraço. 6h48, olha, foi perdida uma bolsinha preta. Dentro da mesma contém CPF, RG, título de eleitor e um cartão do Banco Santander, em nome de Ana Cláudia Oliveira Santos. Foi perdida nas imediações entre o laboratório controle por ali, viu? Quem encontrou, deixar aqui na FM ou deixar na Propadeiro, que será muito bem gratificado. Atenção, você que encontrou uma bolsinha preta com os documentos em nome de Ana Cláudia Oliveira Santos, por gentileza, traz aqui na FM que será muito bem gratificado. Tem mais documentos perdidos. Pera aí, calma, tem. Olha, uma identidade perdida em nome de Marilene Marques Souza. Atenção, você que encontrou um RG em nome de Marilene Marques Souza, foi perdida ali nas imediações da 2 de julho, região do Banco do Brasil. Quem encontrou, por gentileza, traga aqui na FM, que será bem gratificado.
1: E quem encontrou um RG de Miriam Pinheiro dos Santos, perdeu a identidade. Se você encontrar, traga aqui na rádio. Miriam Pinheiro dos Santos.
0: Pois
1: tá
0: é.
1: Tá dado o recado.
0: E encontraram, jogaram aqui na escada da rádio hoje, o RG de José Batista Ramos. Atenção, José Batista Ramos. Olha o bigode desse cabra.
1: Perdendo,
0: aqui tem respeito. Olha o bigode. É, sacana. Olha o bigodão aí, ó.
1: Esse tem uma cara de homem macho.
0: Atenção, José Batista Ramos, seu RG tá aqui na emissora. Rapaz, deixa eu mandar um abraço, sabe pra quem, Xoli? Meninão. Binho Meninão, aí é o homem forte do Banco do Brasil. Tá lá pelas bandas de balsas do Maranhão.
1: Olha.
0: Aqui é 7 dias de viagem, de barco, de trem, de avião, de qualquer coisa. Tá lá, viu?
1: É forte.
0: Disse aqui, logo, logo estaremos aí, caçando. Aí não tem São João não, é? E depois iremos para Sorriso, Mato Grosso. Eita, lugar bonito esse Sorriso, viu? Pense, menino, viu? E ele tá mandando beijo pra Bitonha. Ó, Bita, meninão, tá mandando beijo pra tu. Um abração pra vocês todos da FM aí. Saudade do São João da nossa região. Aqui não tem como aí não, viu? Ah, o Nordeste a gente broca. Apesar que é Norte, né? Mas parece que é, né? Faz parte. Parece que é. Deixa eu mandar um abraço pra quem? Pra nosso ouvinte número 1. Dinha. Ramon e Gabriel. Dinha que não tem nem o trabalho de ligar o rádio. De lá ela grita, Alexa, ligar na Ipiaú FM.
1: Pronto. É coisa.
0: Aí o rádio já tá lá falando fácil com a gente. Ô, Dinha, já botou o café, diminuiu o açúcar do café, viu, Dinha? Logo, logo eu vou ir tomar um cafezinho.
1: Mandar um abraço pra Marinês. Marinês lá no Ponto de Artério, lá de Firmino Alves, tá ligado?
0: Eu vou mandar um abraço pra minha nega, Marinês, é daqui de Piauí.
1: Tiade.
0: É, nunca mais ela falou que eu tô lindão, bonitão, gostosão, nunca mais falou nada.
1: Ah, belezura.
0: É, ela sumiu, Marinês! Daqui a pouco chegou dizendo...
1: Mas Marinês sumiu, depois
0: passou na porta da loja lá ontem, sumiu, ó.
1: Tá vendo? Tá de xodó? Claro, só pode... Que antigamente passava, falava com nós, parava, conversava. Aí agora tá passando assim pelos cantos. Só
0: tá,
1: pode
0: tá enxodosada.
1: Tá, deve estar enxodosada.
0: Daqui a pouco alguém vai falar com o Marinês.
1: Desde o dia que dela. Eu vi lá ali perto de Judete do Sargado, que ela desceu. Aí no pouco o telefone bateu, ela voltou em riba do rastro. Alguma coisa diferente foi.
0: Valeu, Binho. Um abraço, minha potência. Você manda um abraço pra meu prefeito. Acordou cedo. Meu prefeito, bom dia, Ló. Ele falou... Não podemos desistir nem baixar a cabeça. Nunca, meu prefeito. Nunca. Não. Bora trabalhar, porque quem trabalha, Deus ajuda.
1: Pois é.
0: Quem não quer trabalhar, quer pegar as cores dos outros, se lasca, viu? 6h52.
1: Fala, pernambucana também, tá ligado?
0: Tá ouvindo a gente. 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
1: 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Olha, 6h53, o de 12 segundos aí, ó. Quem apareceu depois de 300 anos. Ela, Clarice.
2: Eu tô de olho em vocês, viu? Eu tô de olho em vocês e choro com esse chiado assim. Esse chiado não tá certo, não. Mas ele tá achando, deixa pra lá.
1: Valeu, valeu, um abraço. Valeu, Clarice do Miguel
3: é a Potência. Coisa.
1: Ei, e aí, ó. Tá pra tanto se você quer uma cor de jiqué. Ela rapa lá agora!
4: Bom dia, dois mingudo. É, no dia do casamento eu vou mandar o convite pra vocês. Não se preocupe não, tô terminando o sítio pra poder casar.
3: Casamento eu vou mandar pra gente.
4: Tu quer alguma cor de jiqué, Marcelo? Pergunta a Chole aí se ele quer, que eu tô indo pra jiqué.
3: Rapaz,
1: eu não lhe digo é nada. Marineide está construindo o sítio. Pra depois ela casar.
3: Pagamento vai mandar
1: não,
3: pra gente.
1: Casamento. Ô, casamento.
3: Pagamento.
1: Ela vai casar.
3: Ah, tá.
1: Marinê, graças.
3: Por enquanto tá chorando, chorando dosada.
1: Tá ouvindo, né, Gás da Propadeiro?
3: O leve traz, é.
1: Acabou as rilia, que Marinês tá agora ele. Já tá bem caminhada pro casório. Vai casar, acabou, viu? Pra você ficar com o molequeiro dizendo coisa pra gente aqui. Ó, Marinê, essas coisas que fala, tu sabe que é Gás da Propadeiro. Bom dia, bonito. Tenha um ótimo dia pra vocês. Valeu, Jamile, minha potência.
3: Arrasta do bodegão.
1: Bom dia. Eu também lhe escuto na minha Alexa. Olha, já veio a Cimeira lá de Itagi. Lá de Itagi, isso aqui, ó.
3: Ei. E aí?
1: Se pôr de Itagi.
3: Na causa,
1: se pôr de Itagi é ciumento, viu? Tu é doido. Galego da Oficina Potência. Ô, Galego. Que dia tem um espaçozinho pra você fazer uma... Ver um serviço aqui. Ontem seria o bom dia, viu? A terça-feira. Mas vou ver se não tá terça, a gente faz isso aí, viu, Galego? Galego, minha potência! Aí é diferenciado. Grande Galego! 6h55 na Bahia. Atenção, atenção. Deixa eu mandar abraço pra Loi. E um abraço a todos vocês e da Feira da Agricultura Familiar, viu? Tá rolando já a feira. Vá lá fazer as suas compras. Frutas, verduras. Tem também uma variedade, viu? Tudo direto do campo pra você, viu? Direto do campo pra você. Quem tá chegando pra curtir a feira, mas é de lá de baixo, é ele, Joelson Passos. Bom dia, Joelson.
5: Bom dia, meu amigo Marcelo. Bom dia, Chole. Bom dia, Neide. Bom dia, ouvintes da EPL FM. Quarta-feira, meio de semana, Marcelo. Hoje é dia 10, camisa de Zico, camisa de Roberto Dinamite, 10. E hoje é aniversário do nosso amigo Guedes do Leite, lá na Fazenda Valdivino, meu amigo Guedes. Hoje é aniversário de Cristiniano. Cristiano, né? O popular careca, o filho de Dene Barão, Crispiniano. Esse é o popular Tito. Tito é o irmão de Romilda, a esposa do meu amigo Fiagasa. Festa boa hoje. Hoje é aniversário da minha prima, Lia, a filha de Oreia, Oreia aí do quiosque, né? Hoje é aniversário de Kelvin, lá no loteamento Bom Jardim. João Gabriel, meu amigo Carlito do Bicho, na Rua do Sapo. Convida todos os bicheiros pra casa dele hoje, viu? Festa de graça na casa de Carlito. João Mezinho, o popular Bully, meu amigo João Mezinho, no Japumirim, o irmão de Arnô. Buica da Verdura, Andréa na Oliveira Magazine, João Gabriel e João Pedro, esse é assim, devagar, lá em Birataia. Meu amigo Neto, do Café Rio Novo, Leonardo, o filho de Jacir, na Saibir de Birataia, e Caio Ronaldo, que é neto do Seu Rosa, né, na Rua da Banca. Um abraço, Marcelo, bom dia, quarta paz de alegria, de felicidade, tô indo ali pra cidade de Nazaré da Mata, bom dia, tá chegando a hora.
1: Ô, pensei que era Nazaré das Farinhas, mas é Nazaré da Mata. Um abraço, Joel, sua potência. Rapaz, esse negócio de cantor agora tá virando um negócio complicado, viu? Mas nesse aí agora não, é outro que eu vou falar aqui. Tu conhece a cantora Valquíria Santos?
3: Sei quem é. Valquíria Santos é magnífica.
1: Exatamente, do... ela. Que pra mim é um vozeirão, dos
3: era
1: ícones do forró.
3: Era...
1: Só que esse pessoal tem que aprender hoje em dia, é o que eu falo sempre, você não precisa vencer na vida falando mal dos outros. Lembra que eu sempre dou exemplo aqui dos naturais, que tem gente por aí que fica criticando o produto dos outros para tentar ver se o seu vende. Mas o produto, quando ele é bom, meu amigo, não tem jeito. Aí você fala do seu. Aí essa semana

0: A Valquíria Santos, repito, para mim, uma das melhores vozes do forró. Ela se apresentou em Campina Grande. Quis o destino, para quem acredita, que ela fizesse o show anterior à apresentação do dia, que era da dupla mais famosa do Brasil, que é Henrique e Juliano. E aí o povo tá lá naquela coisa e ela cismou, parou o show e foi perguntar ao povo se tava desanimado, que ninguém tava dançando, que ninguém tava cantando, se já tava esperando Henrique e Juliano. Rapaz, eu acho desnecessário isso. Primeiro que o público que tá lá embaixo curte, canta, grita, berra, desmaia, se quiser. Não é obrigado. E assim, gente, nós estamos falando, quer queira ou quer não, quem briga, quem não briga aí, quem gosta, quem não gosta, o sertanejo é um ritmo que existe há milhares de anos aí, há vários anos. E o sertanejo sempre existiu, seja ele o tradicional, o raiz, o chamado universitário, o piseiro, o que for, o sertanejo está aí. Hoje, a maior dupla sertaneja do Brasil é Henrique e Juliano. Não tem pra ninguém. E assim, o povo estava realmente na expectativa de curtir um show dessa dupla. Aí a cantora parar o show dela pra reclamar. Meu pai eterno. Mano, rapaz, faça o seu, esqueça do outro. E o pior, que o povo respondeu ela. E tava todo mundo quieto, ficou esperando o Henrique e Juliano.
1: Que pergunta que eu sabia.
0: Não é? Aí, calma, rapaz, eu vou te falar, viu? Mas repito, pra mim, Valquíria Santos, inclusive, no meu São João, ela tocaria. Porque ela tem um autêntico forró.
1: Ela, Solange Almeida.
0: Todas essas mulheres, tudo retada, viu? Banda, na época tem outra que aqui o povo não conhece tanto, que é Tati Guel. Tati Guel também é uma das pioneiras do forró. Mas nunca se apresentou aqui por essa região. Mas é assim que acontece. Mas por falar em sertanejo, olha eles aí, meus parentes, os gordinhos, tava tudo certinho, tudo caminhadinho, pra eles se apresentarem em Birataia. E aí, quando foi ontem, os telespectadores, os sertanejeiros, os que gostam do São João Eclético, receberam essa bomba aí, porque a dupla César Menotti e Fabiano não se apresentarão no São João de Ibirataia.
2: E essa é uma das músicas que a gente mais cantou nas noites por aí.
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0: Tá reclamando.
1: Aí o povo... é o momento de todo mundo que confusou em casa fazer as pazes.
0: Pois é, o povo tá reclamando, mas não tem jeito não. Com base em uma publicação no Diário Oficial do município de ontem, terça-feira, dia 9, a Prefeitura de Ibirataia tornou sem efeito o contrato firmado com a dupla sertaneja César Menotti e Fabiano, no valor de R$ 600 mil, com show previsto para o dia 24 de junho, durante os festejos juninos da cidade. A medida foi oficializada por meio de um ato administrativo publicado pela gestão municipal. Não foi esclarecido se haverá um novo contrato com valor inferior ou se, de fato, a dupla está fora dos sertanejos dos festejos deste ano. A decisão ocorre após recomendação expedida pelo Ministério Público do Estado da Bahia, que orientou o município a adotar medidas voltadas à transparência, economicidade e à responsabilidade fiscal nos contratos. Artistas realizadas para o São João 2026. A dupla César Menotti e Fabiano teve contrato questionado após o MP Bahia identificar que o valor pactuado ultrapassava os limites considerados razoáveis pela nota técnica conjunta número 01/2026. Segundo o Ministério Público da Bahia, além do contrato de César Menotti e Fabiano, também foram alvos de recomendação os contratos dos artistas Neto Brito e Batista Lima. A promotora de justiça Caroline Longe apontou a existência de indícios de incompatibilidade entre os valores contratados pela administração municipal e os parâmetros de razoabilidade previstos na nota técnica conjunta número 01/2026, elaborada em conjunto pelo Ministério Público da Bahia, Tribunal de Contas do Estado, TCE, e Tribunal de Contas dos Municípios, o TCM. Até a publicação desta matéria do Giro, a Prefeitura de Ibirataia não havia se manifestado oficialmente sobre a manutenção ou eventual cancelamento dos contratos de Neto Brito e Batista Lima, também mencionados na recomendação ministerial. A festa junina em Ibirataia acontece entre os dias 21 e 24 de junho, na Praça 7 de Setembro. Vamos aqui trazer um parêntese, que a matéria diz claramente, foi publicado no Diário Oficial do município, ou seja, é algo público. No diário de ontem foi publicado, a prefeitura tornou sem efeito o contrato firmado, ou seja, aquele contrato deixa de existir. Porém, a prefeitura ainda não divulgou se haverá um novo contrato com essa dupla, com valor inferior, que atenda os parâmetros, ou se haverá uma troca por outro artista. A prefeitura de Ibirataia ainda não se manifestou. Com a palavra, o prefeito de Ibirataia, Santo Futuca, para falar se César Menotti e Fabiano tá fora do Big Brother, como diz Nassé, se vai refazer o contrato, se vai trocar por outro, e as questões de Neto Brito e Batista Lima, como é que ficarão também, porque também foram citados nessa recomendação do Ministério Público. Agora, os meus...
2: Batista Lima era do Limão com Mel, né?
0: Era. Agora, meus parentes cantam muito, eu gosto dele. Cantou aqui em Piauí, viu? Pense num show, viu? Os gordinhos botaram pra torar aqui, viu? Ave Maria. E tem essa parte do sertanejão aí, ó. E assim... Ó, gente, eu falo direto. O São João, pra mim, ele é eclético. Eu acho que deveriam existir os festivais de forró. Mas o São João, você não pode privar as pessoas de curtir o que gosta. E assim, ó, quando o sertanejo vem, a praça porca de gente e o povo canta. E aí vai fazer o quê?
1: Uma coisa muito boa. Tem gosto pra todo mundo.
0: Mas eu volto a reafirmar aquilo que eu disse programas atrás. Vai acabar o São João logo, logo. Daqui a 2 anos, vem com tudo as festas de camisa. Aquelas tradicionais que aconteceu na região. Quem tiver dinheiro, vai. Quem não tiver dinheiro, obedece o decreto. Fique em casa. Como diz o povo agora, gira, né? Liso, dorme. Vai acontecer isso logo, logo. Eu lembro, no passado não tão distante, que tinha esses forró aí pesado por aí. Eu não tinha condições de ir. Tinha o forró da Margarida, que era famoso, o Namoral. Tinha o forró da tribo em Itagi. Esse Itagi ainda fui uma vez. Fui namorar e tinha forró da tribo. Hã?
2: Foi temor.
0: Fui, aí fui na Topic, BBD, fiquei no fundo da Topic lá. Que graça, né? Pois é. Tem aí ainda o
1: Forró Te Comia.
0: Tem o Coffee. Tem o Te Comia, tem Brega Lá. Esse ainda tem ainda, viu? Mas pode ter certeza que daqui a 2 anos esses forrós vão voltar com
1: ah, forró meu Deus do céu. Também, parece.
0: Teve o Forró Bodega, que foi com o Gustavo Lima no retrasado. Esse, vão voltar com tudo. Pode ter certeza disso. Tem jeito não. Caindo. Pois é. 7-7 na Bahia. Maciel. Tá igual nem eletricista, Marcelo. Tá aprendendo com ele, é? Bom dia, Marcelo. Já ligaram as luzes da pracinha, viu? Muito obrigado. Dinho é retado. Agora ontem teve um aperreio de vida lá pra Dinho, viu? Dinho tava lá fazendo serviço, aí chegou um lá pra dizer que tinha que fazer o serviço do jeito dele. É, menino. Vai dormir com um barulho desse, viu? 7-7 na Bahia. 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
0: Tem uns perguntando aqui, por que não vai tu ir nem eletricista pra tocar em Birataia? É porque senão vai sair escurraçado de lá. Aí, né?
1: A gente bota Paulo César.
0: Paulo César também é. Aí, Paulo César e nem eletricista, dá certinho pra tocar lá em Birataia. Vou no lugar da dupla aí. Mas, rapaz, e vocês também não tem o que fazer, viu? Eu vou ficar até quieto. 7h10 na Bahia, agora 7h11 na Bahia. Alô, bom dia.
12: Bom dia, meu amigo Marcelo.
0: Ailton?
12: É, eu mesmo.
0: Bom dia.
12: Como é que tá, Marcelo? Marcelo, eu tô falando aqui agora, eu tô falando com minha amiga Erika, é o seguinte... Eu sou solteiro hoje, eu já pedi meu pai e minha mãe, mas tanta gente que tem morrido em Piauí. E as pessoas me fazendo São Pedro, eu acho que é muito doloroso, viu? Eu mesmo não vou pra festa, não gosto de festa, entendeu? Eu depois que pedi pra minha mãe, essa bela alegria pra mim. Agora que eu também quero dizer também que as pessoas ainda ficam brincando com os sentimentos dos outros, sabendo que Deus é paz e é justiça. E pedir às pessoas hoje, pelo amor de Deus, pra deixar minha vida em paz, parar de falar de mim. Porque as pessoas hoje, eu parece que eu sou um animal, pra todo mundo tá falando. Outra coisa que eu vou falar aqui agora. No show de calouro com o João Araújo, eu participei muito, entendeu, com ele. E a gente vê que o João Araújo marcou muita história. Eu sou escritor do livro de José Américo Castro, entendeu? Hoje eu não vivo só com falar mim, mas só pessoas estafadas pra caramba. E a gente vê hoje que eu ainda estou numa solidão difícil. Porque meu amigo Carlos, que quebra viola me ajuda muito, eu estou procurando uma mulher para casar. Porque eu pedi meu pai e minha mãe, eu estou muito triste, não é fácil para mim. Eu não gosto nem de chegar nos velórios aí, porque às vezes bate a solidão. Então, a gente vê isso, a gente morrendo, a gente sofrendo, a gente padecendo. Entendeu? E muita gente me queimando meu filme, me deixando ser feliz, com o amor que eu sempre quero. E a gente vê hoje, que uma mulher está chegando aí, ó. Então, eu estou pedindo a você, que é um cara carismático comigo, para me realizar meu sonho, de me tornar uma pessoa que me faça feliz. Porque eu já tive muitas pessoas na minha vida que me fez feliz, e felizmente, não foi a gente separou, entendeu? Por causa de mentira dos outros. E eu estou precisando que as pessoas façam um boa pelo também, minha amiga Neide Pereira aí, que não é fácil, não tanto como para a mulher. Porque a maioria das mulheres de hoje só quer o interesse do meu dinheiro, não quer me ajudar em nada. Entendeu? Só que a minha mãe não tem nada. Então as pessoas têm que compartilhar com os outros. Eu já gastei muito tirador, eu não gasto mais, porque minha família me botou, entendeu? Me botou uma regra aí, que eu não posso mais gastar o dinheiro à toa. Então eu estou pedindo a Deus para que você, que é amigo meu, falar, eu te disse que não é casado, solteiro. Eu não necessito de mulher casada, eu gosto, já falei que eu gosto. Entendeu? Eu não tenho filho na rua, sou um cara de bem. Então quem é de Piauí que não conhece a outra vida? Quem é de Piauí que não conhece o meu trabalho aqui dentro de Portado? Hoje eu sou escritor do livro, eu estou escrevendo outro livro em agosto. Então estou triste porque eu sei que o calor acabou, não cantei mais. Estou solteiro, sozinho, solitário. Quando a mulher está fudiada, bota uma pessoa para apaixonar, para falar mal de mim. Já tem gente certa para falar mal de mim, Piauí. Então eu estou pedindo a você, Marcelo, que me ajude. É uma pessoa certa, uma pessoa solteira, entendeu? Eu estou escritor de da minha mesma idade. Mas que eu sou pena, que seja sempre muito sincero. Eu sou um cara que paga na conta de vendia, sou uma pessoa que não gastei a todo, não tenho dinheiro. Não tenho dinheiro assim, entendeu? Graças a Deus, meu dinheiro é muito. Entendeu? Todo mundo sabe que meu dinheiro é gastado na necessidade. E as pessoas continuam falando, continuam com o malzinho, continuam reclamando. Entendeu? E a gente fica chateado, porque as pessoas nunca foi casado, já pedi muitas mulheres para fazer tipo de vagabundo. E você sabe que eu sou um cara bacana, eu estou dentro do rádio de sucesso lá na educadora. E preciso que você entenda que solidão não é fácil, por favor. E nem tá na mão também.
0: Tá bom, Ailton. Valeu, um abraço. Aí, se deixar, eu tenho que falar meio dia, vai até meio dia aí. Não termina esse negócio dele aí. Bom dia, Fiagasa, minha potência, tá ouvindo a gente, obrigado pelo carinho e pela audiência. Neide tá aqui, dona Neide. Marcelo, manda alô de Sônia. E Sônia tá por onde agora? Ó, na eletricista disse aqui, eu vou, chama Paulo César, pronto, dá certinho. Agora não pode uma dupla ser chamada de nem eletricista e Paulo César. Ou Paulo César e nem eletricista. A gente precisa de um nome.
13: A dupla PN.
0: Não, pode ser Carqueja e Fedegoso.
13: Tá, também.
0: Pronto, aí a dupla certinha pra vocês dois aí, ó. Viu, né? Nem eletricista. Ele quietou esses dias. Quietou com futebol, quietou com ginásio, quietou com estádio.
13: É tocar.
0: Graças a Deus que tá quieto. Deixa ela aí. Marilene vai curtir aí essa dupla. Um abraço, Marilene. Obrigado pelo carinho e pela audiência. 7h15 na Bahia, 7h15. 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
8: Agora 7h19. Oi, tá vendo o meme aqui que é... O cara botou aqui, o patrão mandou: oi, já mandei seu pagamento no Nubank. O Nubank respondeu: parabéns, sua dívida foi quitada. Perdeu! Led Pereira, bom dia!
9: Bom dia, bom dia, povo de casa, e aí?
8: Tava trabalhando com abelha, foi?
9: Ô, Marcelo.
8: Ô, Sub!
9: Ô, Marcelo.
8: Vou lhe mandar um retrato dela, peraí. Ela vai trabalhar com você aí, dá certo.
9: Ô, Marcelo, peraí. Tu não vai lá pra poder falar, ô, Jô, você vai ficar massa. Tu não vai lá, tu vai pegar meus vídeos, minhas coisas e mandar pra Xole. Tu vai ficar na sua cara, fofoqueiro, gordo,
8: tá,
9: fofoqueiro.
8: Agora tu tá... Mas é que tu mexeu com a abelha ontem mesmo.
9: Foi, agora... É, e tá tudo, as picadas tá tudo aqui no rosto, é porque eu tampei com ruge.
10: Tá rebocada.
8: Qual o nome do processo?
9: RPG. É isso, meu pai? RPG. Alguma coisa. RPG. E o outro é Skin Booster.
8: Como eu fiz
9: Skin Booster e R...
8: Ai, RPG.
9: Peraí, vê se... Eu troco. Eu troco. RPG. Vê se é esse. Não, peraí. Porque eu gosto de trocar as palavras.
8: Reparando o reboco de Jocineide.
9: É. Mentira.
8: Aqui.
9: Mentira, não é isso, não.
8: RPG, de aqui.
9: Ô, velho, como é o nome do outro? Eu esqueço.
8: É RPG. É. Reparando no reboco de Jocineide.
9: Deixa eu pesquisar aqui pra não falar. Ó, foram dois procedimentos. O primeiro que eu falei, eu não sei se tá certo, não, porque eu costumo trocar as letras. É, mas o Skin Booster, antes eu tinha feito a Cliester. Minha amiga, eu tô dando o golpe de quem, Marcelo?
8: Que é Cliester?
9: É Núbia e Januário.
8: Ah,
9: a irmã do pastor
8: Carlos César.
9: Sim. Oh, ei, ó, primeiro nós fizemos, esses dias atrás nós fizemos o Botox, tá? Pra poder ver Pablo. E na hora da foto eu não saí com os pés de galinha, de galo.
8: É uma reforma todinha. É uma revisãozinha, ei, tá fazendo.
9: Aí ontem foi esses dois procedimentos, tu sabia? Coletou meu sangue, velho. Olha. Colocou pra
8: fez
9: poder...
8: o processo pra
9: sim, dele. Velho, sim. E não, aplicou aqui, ó. Você é macho pra poder aguentar aquelas agulhadas aqui no rosto?
8: Não,
9: você não é macho, não.
8: Ó, você que tá em casa aí, você que é homem e não entendeu os procedimentos, eu vou tentar explicar de uma maneira que você entenda.
9: Sim.
8: Quando o seu carro... Imagina que nele é um carro.
10: É.
8: Carro velho, carro
9: não,
8: velho.
9: Não,
8: velho. Carro novo não vai pra oficina.
9: Vai, bestalhado. Carro velho. Tem uns que precisa da revisão, bestalhado. Precisa da revisão.
8: Aí você tem que fazer uma revisão. Aí chega lá o mecanismo, vamos trocar logo isso aqui. Aí o chapito diz, ó, vamos pegar esse cantinho de ferrugem aqui. Vamos dar uma massinha aqui, dar uma pinturinha aqui. É isso aqui. Só que tem uns nomes técnicos que eu não sei. RPG. O outro,
9: mas a diferença é que eu não tava na oficina.
8: O inglês? Tá toda... É, oficina sim.
9: Skin booster.
8: Skin booster.
10: Tá
8: skin...
10: toda rebocada.
8: Skin booster. É uma mistura de sim. Cerveja com boost.
9: Ô, Prickett,
8: não é, tem mas no meio. E a oficina sim. Inclusive, sim. Tem o Instituto da Beleza Completo Natural. Pra você, se você quiser. Aí, pra você serve.
9: Qual é?
8: O pé de galinha.
9: Ah, sim.
8: É o Instituto de Beleza sim, Natural ali.
9: Eu já como pé de galinha. E ei, esse procedimento aqui é pra elastina do seu corpo, que às vezes você também já não tem sim, mais.
8: Colágeno.
9: Mas, sim, estimular a produção de colágeno, que a partir de uma certa
8: pé de galinha tem, viu?
9: Isso, entendeu? E eu como já pé de galinha também. Por isso que minha pele é tão linda assim. Ei, o brilho que vai voltar na minha pele, tudo certinho.
8: Agora a pergunta que não quer calar.
9: Oxe, se eu puder responder, eu respondo.
8: Isso tudo por causa de Pablo?
9: Não, por causa de mim mesma. Mas agora, Pablo é só um gancho.
8: Um gancho, né?
9: Um gancho.
10: Tá certo. Mas não vai tirar foto dele antes, não.
9: De quem?
10: De Pablo. Tirar foto dele no peito do show. Tu...
9: Como assim, bestalhado? Como assim?
10: Tu não consegue chegar no
9: nível. Não. Como é isso, Marcelo?
8: Eu
9: que
8: não
9: eu sei,
8: não.
9: É o quê?
10: Não, que ele parou o show, não, por causa de pensar...
8: É durante o show.
9: Não, mas o povo também é sem ética, show. Não tem bem, não. Você tava no show pra entender o que aconteceu?
8: Dá o celular, tá minha foto aqui.
9: Não, joga o celular, velho, joga o celular.
8: Bom dia, Marcelo. E aí, beleza? Tô aqui em Anápolis, Goiás, terra boa. Ligado no teu programa. Vou dar lembrança a Marieta. É, ótima quarta-feira pra vocês. Que Deus abençoe e livrar de todo mal. Genilson, aqui é retado também.
9: Ei, ontem eu vim com o Lima. Aí não deu tempo pra mandar o recado. Te dar o recado. O Lima mandou eu te dar um abraço em Chole e outro em Tu. Aí ele falou que em Tu tinha de ser, tipo, parcelado. Primeiro eu vinha pela frente. Peraí. Não ia dar certo, aí não ia dar o abraço todo, pra depois eu ir para os lados, depois eu ir para os fundos. Eu falei, esse abraço é muito demorado, se fosse rápido já não ia dar.
8: Ô Lima, você pode me ajudar nesse processo pra esse abraço ficar melhor. A conversa que nós tivemos, lá dos States.
9: Tu deu uma conversa...
8: Lima teve lá na loja esses dias, a gente patrocinou, e ele me falou um negócio.
9: É que Lima sempre vai parar aonde? Para Flórida. É Lima, Flórida. Ele anda por lá. É. Inclusive, ele trouxe umas algemas, uma pulseirinha de prata pra mim, lá da Flórida.
8: Ah, daqui serve também. É só tu querer usar.
9: Vai pegar. Não sei porquê, falando que daqui serve também as pulseiras de prata. Eu falo com o Dr. Rodrigo Fernando, que eu sou fã dele.
8: Cabra bom.
9: Profissional.
8: Cabra bom.
9: Um profissional exemplar.
8: Ele tá retado lá. Ei, hoje mesmo já tem negócio dele aí já.
9: E um ser humano, ele mandou. Um ser humano incrível. Aí quando ele manda mensagem pra mim, ontem mesmo eu falei assim, eu sou sua fã. Aí ele coloca risada, eu não entendo, velho. Por que ele coloca risada? Ele não acredita que eu sou fã dele? Eu sou fã.
10: Ele só pode.
9: Hã? Eu sou fã.
10: Deve ser isso, né?
8: É.
9: Ei, ele fica entregando as pulseiras de prato direto nessa foto. Ele fala assim, igual aquele delegado lá do Ceará. Palma com palma. Palma com palma.
8: Eu esqueci o nome dele, do delegado do Ceará.
9: Tá aqui. Tira essa. Outra, ele falou assim, ó. Ah, você é nosso escalado. Você foi escalado.
8: Para a seleção.
9: Você foi escalado para a seleção. É, essa biqueira aqui caiu. Palma com palma. Tira essa pulseira sua e tira essa pulseira que vamos usar outra. Uma pulseira que o cara tá usando.
8: É no Ceará, né?
9: Ô, velho, o cara é massa demais.
8: Que é ele. Juninho, um abraço, Juninho. Tá ouvindo a gente. Obrigado pelo carinho, ligou, pela audiência.
10: Tu se ligou?
8: Esqueci de novo. Não, tá lá na casa de Maria. Tá lá em cima da geladeira.
10: E
8: Maria me lembrou ontem, velho. É porque eu tô com medo de deixar no carro pra não esquentar, porque o sol tá quente. Aí se esquentar, verdade, pode perder o sabor do negócio.
9: Verdade,
8: tá lá em casa.
9: Verdade.
8: Se quiser passar lá em casa
10: vai
8: e pegar.
10: Vai ser o jeito.
8: Tu não vai pegar aqui, tu não vai dar um golpe aqui, pegar o ovo sem pagar?
9: Ele pegou o ovo sem pagar?
8: Sem pagar.
9: Eu vou junto.
10: É, o Ruelo, eu tô roubando.
9: Ei, eu vou junto.
10: Não, eu tô roubando. Ei, eu sou ladrão.
8: Esses dias eu fiquei tucaiando ele.
9: Eu vou junto.
8: Aí eu fiquei de
10: lado. É, só obrigado.
8: Olhando, né? Aí ele pega a sacola.
9: Marcelo, você não vale nada. Eu tenho tempo todo, você passando a vida de um pro outro.
8: É, só obrigado. Não, porque ele chega lá. Tu precisa ver a Chora chegando na feira. Parecendo que é o Brad Pitt do sertão. Ó, todo esguichado.
9: Brad Pitt tá feio,
8: mas é. Mas isso, olha, é bonito. Não. Aí chega lá, ó, é, vai com pouco hora. Jeová, Ocida vai dar uma sacola a ele.
9: Ah, é?
8: Aí ele roda pra lá, roda pra cá. E eu de cá tô caiando. Não vi coçar o bolso, não vi pegar o celular.
10: Mesmo? E meu irmão tá coçando, não tem formiga. Pra que tá coçando o bolso?
8: Aí roda pra lá, roda pra cá. Eu falei, e o pagamento?
10: Ah, é, só obrigado de pagar ali na hora, é. Não posso pagar.
9: Ele
10: leva
9: fiado.
10: Não, é.
9: É fiado.
8: Fiado?
9: Ele foi pra
10: pagar. Aí agora, qual a situação pior? É a minha que chego desse jeito ou quem passa de madrugada lá e pega e sai fora, manda guardar.
8: Eu chego cedo, fico tomando café. Hoje eu não fui.
10: É.
8: Chego cedo, fico tomando café. Pega. Aí, ó, a loja separou lá o.
10: Aí, passa de madrugada na feira.
9: Ei, sabe o que foi que... Como é que fala? Como é o nome? Eu esqueci agora, me deu. Ele fala tanto da minha vida com você que eu chego a esquecer o nome dele. É. Da borracharia.
8: É o Negão.
9: Ah, o Negão. Negão.
8: Esse Negão. Ele tá com saudade de tu que você tá
9: que duas nada, esse Negão feira. Não vale nada. Esse olha, não vem chegar.
8: Ele é Negão, é mais
9: fazer agora. Jesus. Olha esse chuva Negão. Passa por lá. Eu chuva. Passo por lá. Chuva ontem mesmo eu tava passando na calçada. Eu nem ia pra loja dele. Ele tava abrindo naquele momento. Ele foi, me chamou, Marcelo.
8: Pra quê?
9: Me chamou e falou assim: Neide, tu vai aonde? Quando tu voltar, eu vou te dar uns milhos. Só pra ir. Oh. Olha, eu tô contando no rádio. Se eu tô contando no rádio, quando Mary Badaró passou por lá, ele falou que eu passei de lá cedo pra dar golpe nele, que ele não aguenta mais eu. Olha pra aí, véi.
8: Tá certo. Tá certo, minha pedra.
9: É mentira, Mary. Ele que me chama, véi. Onde sim, é seu marido, não vale nada.
8: Especialmente isso agora. 7h27 na Bahia, 7h27. Olha, daqui a pouco, no programa A Hora da Verdade, falando em Ibirapitanga, doutor Rodrigo Fernando, a Polícia Civil cumpriu o mandado de prisão e prendeu um suspeito de estupro de vulnerável.
9: Em poucos dias que eu li poucos essa matéria dias. Sobre esse cara, e o doutor já fez o quê?
8: Um adolescente de 13 anos, viu?
9: Já fez a entrega da pulseira de prata.
8: Entregou, viu?
9: É rápido, doutor Rodrigo Fernando é veloz.
8: Pois é, viu? Pois é, e o acusado de 18 anos, ó. Pois é. Daqui a pouco no programa A Hora da Verdade. E agora vamos falar de coisa... Aí, olha, pronto. A solução tá aqui, ó. O governo federal pretende ampliar a participação do etanol na composição da gasolina vendida no país. A proposta foi anunciada ontem, dia 9, pelo ministro de Minas e Energia, Alexandre Silveira, que informou que submeterá ao Conselho Nacional de Política Energética a elevação da mistura obrigatória de etanol anidro dos atuais 30 para 32%. Ou seja, a gasolina já vai ter mais um pouquinho de álcool. E tu paga a gasolina. A medida será analisada na próxima reunião do colegiado prevista para ocorrer nas próximas duas semanas. O CNPE é responsável por definir diretrizes para o setor energético brasileiro e reúne representantes de diversos ministérios do governo federal. Não se trabalha para diminuir o preço da gasolina, né? Trabalha para aumentar a quantidade de álcool.
10: Pois é.
8: E o preço continua o mesmo e tu pagando mais álcool. Rapaz, eu vou te contar, viu? Não tem jeito, não. Esse Brasil não conserta, não. 7h29 na Bahia, atenção, atenção, porque a Rabelo Parafuso está esperando por você. 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
8: 7h43 na Bahia.
9: Japa, que deu certinho. É a tampa e a panela, ela e Rodolfo. É a tampa e a panela. Marcelo tem que trazer realmente aqui Rodolfo. Marcelo falou nos bastidores, vai trazer Rodolfo aqui.
8: Meu filho.
9: Porque, gente, Rodolfo saiu pra ir trabalhar. Quando chegou dentro, abriu a porta do carro, tá lá uma mulher dentro do carro, desmaiada, apagada, e ele falou, ei, nada da mulher acordar. Aí ele foi, em vez de ter preparado só a marmita dele, preparou uma pra ela e também, e falou, não posso chegar atrasado no serviço, ela vai junto.
8: Levou a beba.
9: Diz que aqui no balançar, aqui na curva, aqui perto da Câmara de Vereadores.
8: A mulher acordou.
9: Mas
8: que cachaça
9: e já queria peste. Abrir a porta. Ele, calma. Quer dizer?
10: Você tá em casa.
9: A mulher abriu a porta. Vai. Aqui é doido com doido. Se a cama que vai dar tudo certo.
8: Vai dar certo.
9: Aí ela desceu ali e ele disse que ela não conseguia se manter em pé.
8: E ela deu sorte que acordou aqui, porque senão ia parar aí o batanque, que ele trabalha lá.
9: Rapaz.
8: Agora vem só. A mulher biba, chupou os querosene a noite toda. Achou o carro dele, abriu a porta.
9: Com certeza,
8: tava aberta a porta.
9: Tava aberta, pra poder ela entrar, tava.
8: A mulher entra no carro, aí dorme a noite toda lá nesse carro.
10: Abrigo.
8: Sim. Aí de manhã, já que a mulher não acordou, qual o pensamento de Rodolfo? Rodolfo diz, não, já tô indo trabalhar, vou levar minha marmita e vou fazer a marmita dele.
9: Ô, velho, e a cara dele, como se fosse normal, ele acordar, abrir o carro e ver uma mulher lá dentro do carro, e ele tipo, não, vou fazer a marmita pra ela também.
10: É coisa, cara.
8: É o famoso galego, né, que é o Rodolfo. Rodolfo é onda. Pensa num caba maravilhoso.
9: E a Japa, né? E a esposa dele, gente, que é Marina. Fizemos o curso de pintura.
8: A filha de Tada.
9: Juntos lá no Senai. É minha colega, é minha amiga lá do jiu-jitsu. É uma pessoa espetacular. Marina é maravilhosa. Às vezes, quando eu estou sem meio de transportes, ela pode não ir para o Gil. Mas ela vai lá me buscar no Gil para me levar em casa.
8: E eu contei... Foi ontem que eu contei, Chora? Foi da benção? Foi ontem, não foi? Foi ontem, foi segunda que eu falei que Rodolfo e Kenai, são irmãos. Até hoje, Rodolfo, quando ele vem cá, ele bença pai, beija minha mão e eu beijo a mão dele e abraça. Até hoje, nunca
9: pessoa
8: mudou.
9: Pessoa espetacular.
8: Nunca mudou.
9: É.
8: Rodolfo não é meu filho biológico, gente, mas tem uma consideração muito grande por mim. Inclusive, na hora dos perrengues dele, que resolve primeiro sou eu antes de Juliano. Rodolfo, um abraço à Japa também, viu?
11: Deixa eu dar atenção, tá aí bom? Estão perguntando aqui o pessoal daqui, o negócio da faixa lá que fizeram lá de frente do colégio modelo. Disse que a faixa era de frente do colégio. E agora acho que renovaram, botaram a faixa mais cá pra baixo.
8: Colégio modelo?
11: É, lá em cima. O modelo não, o Ângelo.
8: Ângelo Jaqueira.
11: Ali no Ângelo, de frente o Ângelo, e aí acho que botaram, recuaram mais pra cá. E aí, de aquele velho ditado, com o costume do cachimbo.
8: É não, mas ontem, eu entendi ontem.
11: E aí o pessoal tá...
8: Não, mas assim, eu passei lá ontem,
11: tá,
8: eu vi a faixa.
11: Do colégio lá,
8: pra quem tá vindo de Jequié chegando em Piauí, a faixa, ela tá depois do quebra-mola.
9: Sim.
8: Pra quem tá subindo, ela ficou antes do quebra-mola. Sim. Igualzinho aqui no Banco do Brasil.
9: Sim.
8: Tá na direção da porta, certinho lá.
9: Sim.
8: Então briga, porque mudou a faixa.
9: Não. Um pouquinho só pra baixo, um pouquinho mais pra cima.
8: Rapaz.
9: Deixa uma coisa, o que
11: vale aí,
9: independente de onde está a faixa, o que vale aí é a consciência dos motoristas, que às vezes não param, independente de onde a faixa esteja. Não importa de colégio, não importa.
8: Tem que parar.
9: Você.
8: Agora faz uma besteirinha, velho.
9: E você, pedestre, eu quero lhe dar uma dica.
8: Reclamando de quê?
11: Não, eu quero nem saber porque eu tô mais pra cá.
8: Né?
11: Porque
8: tá
11: o pessoal tá indo tudo pra lá pra...
8: A faixa tá em frente à saída do colégio.
9: Ei,
8: se sair do colégio, tá a faixa.
9: quero falar para vocês.
11: É igual daqui de orelha.
9: Isso é roxo, olha. Errou,
11: não.
9: Eu quero falar para os pedestres, para vocês. Primeiro, o motorista tem de visualizar vocês, certo? Porque mesmo, alguns deles, mesmo visualizando, não vai parar para você. Então, pegando esse gancho aí das faixas de pedestre, não coloque o pé e vá. Coloque o pé, aguarde um pouquinho para ver se o motorista vai parar para você. Porque na maioria das vezes eles
8: pronto,
9: não param.
8: Pronto, sábado. Foi sábado. Deles, né? Sábado. Na 2 de julho.
9: São vários desses. Sábado,
8: na 2 de julho, eu tava com meu filho caçula, com o Bernardo. E aí, quando eu fui passando, Jocivaldo. Pronto, foi Jocivaldo. Jocivaldo foi, parou o carro. E eu fui pra atravessar. Quando eu fui atravessar, o motoqueiro pela direita. Tchau!
11: Falei, tá cheio de mais educado. De carro também. Não, esse dia eu cheguei aqui no comércio aqui, tinha uma senhora querendo passar e eu também.
8: Não para, não.
11: Ô, meu Deus, a gente ficou lá,
8: para,
11: ó.
8: Não, para, não. É complicado.
11: Um bocado de mais educado.
8: Meu amigo pastor Diogo tá dizendo aqui, ó. Rodolfo é diferente dos iguais. Educado é ele. Não, realmente. Verdade. Não, os filhos de Claudinho todos são educadíssimos. Rodolfo, Gustavo e Kenai. Todos três.
9: Verdade.
8: Tem uns mais aloprados do que outro, mas...
9: É, tudo ali não passa no teste de sanidade mental. Tô falando de cá, Cláudia, você passa. Tô falando dos seus filhos lá de cá, sabe?
8: É.
9: É, Rodolfo mesmo, junto com a Japa, vixe, vai dar B.O.
8: Não, gente, mas Rodolfo é isso aí mesmo. Rodolfo, ele é parado no mundo. Olha o Rodolfo, antigamente, quando morava, ele falava assim, ele ligava pra mim. Meu pai... Eu vou pra Itacaré, manda uma passagem aí. Aí eu falava, Rodolfo, vai na rodoviária que já tá comprado. Ali eu comprava aqui na rodoviária, no aplicativo, ele pegava lá. Aí eu falava, Rodolfo, tu vai pra Itacaré fazer o quê? Vou na festa. Eu falei, sim. E na festa lá tu não bebe combinado, não? Não, eu tô sem dinheiro. Eu falei, rapaz, manda a conta, Rodolfo. Aí eu mandava dinheiro pra Rodolfo. Aí depois eu tinha que ligar pra Rodolfo pra dizer que o ônibus vai sair, por exemplo, 10 horas. Eu tenho que avisar Rodolfo que o ônibus...

0: ia ser tu. Mas 32 anos é a rádio, viu? É a rádio.
1: Mandaram aqui. Tem pedestre que pensa que a passarela, a faixa é uma passarela.
0: Não, deixa eu falar um negócio aqui, ó. Nós temos em Piauí motoristas mal educados.
2: Sim,
0: e nós temos motoqueiros muito mal educados. E nós temos pedestres também folgados. Vamos responder, vamos falar a verdade? Pronto, esses dias eu parei pra senhora, só que eu parei num lugar que não era apropriado, mas ela tava desesperada querendo passar. Quando eu parei, eu falei, senhora, vou parar aqui, mas o correto é a senhora ficar na faixa, porque aqui é próximo a uma curva, talvez venha um desembestado lá pra cá, que ela vai ter um acidente. Ela agradeceu, passou e foi embora. Gente, se tem a faixa, pra que tu passar antes? Passa na faixa.
2: Sim, verdade.
1: Pois é.
2: Se tem na faixa, tá difícil pra você.
0: Se é um lugar onde, de repente, não tem movimento, deu pra passar, tranquilo. Mas o correto é tu tá na faixa.
1: É pra faixa.
0: Aqui, doutor Irene, que mora em frente, a faixa.
1: A faixa.
0: Tá dizendo aqui que a pintura amarela apaga rápido. Sinalizar melhor esse quebra-mola. Ah, pronto. Aí outra coisa.
1: Agora aqui tem outra crítica construtiva pra fazer em relação aqui a essa pintura que fizeram aqui do negócio do Brasil. O quebra-mola. Sim. Se você for olhar direito, você não consegue ver por causa da cor. Seria bom se não tivesse pintado ele, só o quebra-mola. Porque se você for passar aqui, praticamente você não enxerga por causa
0: primeiro da cor ponto, do amarelo. Essa rua da prefeitura não tem nem como o cara andar rápido. Nessa rua aqui. Primeiro, duas escolas. Não tem como a pessoa andar rápido aqui.
1: Tem, mas tem gente que
0: não é possível, gente. Porque nessa rua da aqui não for da rádio. Pintado, a pessoa anda já, correr aqui.
1: Pintado já é do jeito que é, imagine sem visualizar direito. Já mexer com gente.
0: Deixa eu mandar um abraço aqui. Mande um beijo pra Nedinha, seu porra. Põe do táxi.
2: Uia, uia. Tá. I love you. Que foi quase um desafeto.
0: Ô, Léo!
2: Um cheiro, então.
0: Léo, o Nório de Zé Dias tá aqui. Bom dia. Eu tô fora desses mal educados. Você é um cabo arretado. 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
2: Tô chegando, hein? 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
4: Olá, meus amores. Bom dia, minha amada Neide. Bom dia, Marcelo. Bom dia, Chole. 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

0: Não aperte não, senão eu vou contar suas histórias também, viu?
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1: 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Ô, Raimundo, pra que tu tá ligando pra mim? Para de me atentar. Ô, Thelma, toma o telefone de Mundico. Toma o telefone dele. Ó. É Raimundo me atentando na hora dessa, Marcelo. Tô chegando, já não basta os dois daqui. Um cheiro, vem, Mundico, I love you. Tô chegando, vamos conferindo juntos as informações policiais, mas antes, falando pra você, mulherada, que quer comprar aquela meia calça, não importa o número do fio, nós temos lá na loja Sales Moda Íntima, tá? 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Vamos conferindo juntos as informações policiais. Polícia Civil da Bahia deter de Ibirapitanga. Lembrando aqui que foi entregue a pulseira de prata para Carlos Daniel Salles, acusado de estupro, tá? Na tarde de terça-feira, 9, após alinhamento com a defesa do acusado, o mandado de prisão preventiva foi cumprido.

0: feito e o interrogado foi ouvido, tendo confirmado todo o contexto, embora tenha negado o ato de sem consentimento. Após conclusão das diligências pendentes, o procedimento será encaminhado ao Poder Judiciário. Após ser dado cumprimento ao acusado, encontra-se custodiado à disposição da Justiça, que decidirá pela manutenção ou não da prisão preventiva. Esse caso aqui eu li outro dia. Esse rapaz deu carona para uma menor de idade lá em Ibirapitanga. E a menor de idade pegou carona com ele porque ele é conhecido, tá? E conhece a esposa dele, tudo certinho. É, acho que a esposa trabalha perto da casa dela. E ela confiou e pegou a carona. E houve aí o estupro. Ele fala que foi consentimento. Porém, ela relatou o estupro. E aí foi pulseira de prata. Ele estava sendo procurado. E agora foi pulseira de prata pra ele. A menina tem 13 anos. 13 anos. E ele, 18. Pulseira de prata entregue com sucesso.
1: 8 horas na Bahia. Agradecendo a todos pelo carinho e atenção dispensada. Estaremos de volta amanhã, se Deus assim nos permitir. Valeu, gente. Forte abraço. Beijos.
0: Tchau.

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Itabuna e outras três cidades da Bahia. Caminhão desgovernado atinge prédio e deixa 7 feridos no interior da Bahia. Funcionário do IML é preso suspeito de transferir dinheiro de cadáver. Já a Polícia Civil conclui inquérito sobre acidente que matou 16 pessoas em Terezinha. E ainda, mulher e ex-policial são presos em

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Ok, são 34 anos, todos os dias, lado a lado com você. Bom dia para você ligado aqui em nossa programação. Bom dia para você ligado aqui no Amarelinho Notícias. Bom dia para você ligado aí. Valeu pelo carinho, pela audiência, gente. O tempo bastante nublado em nossas rodovias, viu? Vocês que estarão pegando aí estrada nesses momentos, né? Muita neblina, por exemplo, de Piaúba e Ibirataia, você vai pegar muita neblina na rodovia. Então, um tempo muito fechado, muita neblina, né? Então, muito cuidado nessas rodovias. Nesse período agora de frio, não vi tanta neblina quanto no dia de hoje. E o tempo está a 22 graus nesse exato momento, 22 graus, né, meu amigo Jarley Pintor? Um abraço a você ligado e acompanhando o nosso programa lá em Birataia. E claro, e a cotação do cacau hoje, você vai pagar R$ 235. A cotação, portanto, aí, a R$ 235 é arroba do cacau. Para esta quarta-feira, a saca do cacau a R$ 940 o saco de cacau e o quilo do cacau ao preço de R$ 14. Agora são 8 horas 22 minutos. 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
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Olha, você pode mandar o seu recado aqui em nosso programa, participando ao vivo. Vi, gente, pode mandar seu recado através do nosso WhatsApp. Você manda seu recado, participe. E claro, para você ligar é o 999-33-3310. Para você ligar e falar ao vivo. Agora, para você mandar mensagem de texto ou mensagem de áudio, aí o zap é esse aqui.

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2: É claro, você participa ao vivo já da nossa programação. Mande seu recado aí ao vivo, já em nosso programa, em nome do Café Gitaúna, gostoso e saboroso, é Gitaúna.

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0: interior, caminhão desgovernado na cidade de Araci, no nordeste da Bahia. A informação aí foi publicada já nessa terça-feira. E segundo informações aí da emissora, que fez todo o levantamento, de acordo com os relatos, o motorista perdeu o controle da direção do veículo que transportava concreto utilizado para construção de meio fio. Após ficar sem o controle do carro, o caminhão atingiu um prédio onde funcionava uma repartição pública. O condutor ficou preso às serragens e precisou ser resgatado. Ele foi encaminhado para uma unidade de pronto atendimento na região com ferimentos leves. As outras 6 vítimas também receberam atendimento médico e foram levadas para uma unidade hospitalar. As circunstâncias e as causas do acidente serão investigadas pela polícia. Olha, falando em investigação da polícia, a Polícia Civil, inclusive, concluiu já o inquérito sobre o acidente que matou 16 pessoas em Santa Terezinha. E ainda também, você acompanha, funcionário do IML é preso suspeito de transferir dinheiro de cadáver. E você que acompanha ainda o Amarelinho Notícias, mulher e ex-policial são presos em operação contra grupos investigados por sequestro na Bahia. O PM está foragido. E ainda uma professora aposentada foi encontrada morta dentro da sua residência. Agora são 8:33, 8:33. 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

0: Ok, minha Bahia, agora são 8:36. Bom dia para você, com o nosso Salvador e Senhor Jesus em cada vida nesta quarta-feira. Vamos já com a previsão do tempo para Ipiaú e toda a nossa região.
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0: Olá, me dê mais um áudiozinho no fone, por gentileza, Luiz Sérgio da Bahia. Ótimo, mais um grauzinho aí, beleza? Vamos agora com a previsão do tempo, mais um pouquinho. Agora é no primeiro botão, que você vai direto já. Tá legal? Não tá indo, não. Hoje tá. É, foi, né? Mas não tá vindo, não. Não sei o que é que foi aqui, mas vamos lá. Vamos com a previsão de hoje para Ipiaú e toda a nossa região. Agora sim, agora você acertou em cheio. Agora você foi nos botões certos, Luiz Sérgio. Vamos agora com a previsão do tempo para Ipiaú e toda a nossa região. Hoje nós estamos agora com 25 graus, mínima de 20, máxima de 27. Hoje tempo frio, de acordo com a previsão, tempo nublado. Não chove hoje nesta quarta-feira, apenas esse tempinho frio. O sol saindo timidamente. Hoje é tempo friozinho, mas sem chuva no Cacau. Painho.
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0: 3 acidentes aconteceram em Ipiaú ontem. E hoje eu vou iniciar com essa questão, porque é preciso se ter mais prudência, mais responsabilidade no trânsito de Ipiaú. O trânsito de Ipiaú está fora de controle. E principalmente quando se fala em duas rodas e motos. Ontem nós tivemos aí 3 acidentes. Uma colisão entre 2 veículos que foi registrada na BR-330 no sentido Barra do Rocha, nas proximidades da rodoviária de Ipiaú. O acidente envolveu um Chevrolet Cruze e um Volkswagen Gol. Um Gol da Volkswagen. Apesar do impacto, não houve registro de feridos e o Gol foi o veículo que sofreu os maiores prejuízos, ficando com a parte traseira completamente destruída em decorrência da colisão. Já o Cruze também apresentou avarias. A PM foi acionada, realizou o registro da ocorrência e, após os procedimentos, os envolvidos permaneceram no local buscando um acordo em relação aos danos causados pelo acidente. O trânsito no trecho não precisou ser interrompido e fluiu normalmente. Mas para você ver, um encheu na traseira do outro. Imagine. Na traseira. É óbvio que quem está atrás que tem que ter atenção maior, né? Para quem está à frente. Mas daí vieram 2 ocorrências envolvendo motocicletas. Esse acidente aconteceu, o primeiro deles, na tarde de ontem, na rua Floriano Peixoto, localizada aqui no centro da cidade, na rua das clínicas, da clínica São Roque, da clínica da Ótica Prime. E a colisão envolveu um veículo de passeio e uma motocicleta, deixando o condutor do veículo de 2 rodas feridos, ou seja, da moto, né? Porque para-brisa de moto é a testa. O motociclista, identificado inicialmente apenas como Maurício, que atua como entregador de mercadorias do Mercado Livre, trafegava no sentido à Praça Rui Barbosa. O fluxo interrompido quando a motocicleta colidiu diretamente na traseira do automóvel que seguia logo à frente. Outro com pressa, aqui pegou no fundo. Testemunhas relataram que o profissional ainda tentou acionar os freios para evitar o impacto, contudo o sistema mecânico teria apresentado uma falha, de acordo ele. Em decorrência do forte impacto, Maurício sofreu diversas escoriações pelo corpo e queixava-se de fortes dores na região do abdômen. Aí eu pergunto, se tivesse com tranquilidade no trânsito, com calma, sem agonia, sem pressa, será que aconteceria uma batida na traseira do outro veículo? Né? Afirma-se que houve um problema técnico, falha nos freios, enfim. Mas a gente vê claramente o recheio da agonia e da pressa no trânsito de Piauí. Aí a gente fecha com um acidente registrado já de noite na rua Rio Branco, nas proximidades do Rio Novo Tênis Clube. Um motociclista identificado como Marlon ficou ferido após perder o controle da motocicleta que conduzia e cair na pista. As informações, o motociclista seguia pela via no sentido do posto Rocha, quando, ao se aproximar de um cruzamento, foi surpreendido por outra moto. De acordo com testemunhas, ao tentar evitar uma colisão com a outra moto, o condutor realizou uma manobra brusca, perdeu o controle e caiu no asfalto. Apesar da proximidade entre as motocicletas, não houve choque entre os veículos. O condutor da outra deixou o local. Uma equipe ainda deixou o local, tá vendo? Uma equipe do SAMU foi acionada, prestou os primeiros socorros. E este aí foi o terceiro acidente no trânsito de Piauí só ontem. Aí eu quero deixar esse pedido. Eu tenho observado o trânsito de Piauí, principalmente as motos. E outra coisa, a galera do delivery, que tá saindo aí com várias entregas, continua, pá, pá, pá, quando a gente pensa que não, passa igual um foguete, certo? Então, assim, não adianta você pegar uma moto, você pegar um veículo, sair num trânsito com essa pressa, com essa irresponsabilidade, porque isso é irresponsabilidade, colocando em xeque a sua vida e a vida do próximo. Principalmente quem anda de moto, porque quem anda de moto, o para-brisa de moto é a testa. A pessoa que está de moto, se colide com um veículo, com um carro, com um caminhão, essa pessoa vai se dar mal, vai parar ou no hospital ou no cemitério. Então, para que essa pressa, essa agonia, essa carreira? Eu tenho visto até, comigo mesmo já aconteceu, de passar até pela direita, cortar o carro pela direita, invadir sinal de trânsito. Então, realmente, está na hora de se ter essa prudência, essa responsabilidade, né? Veículos que estão estacionados, daqui a pouco, quando a gente chega, está lá batido, porque bateram e saíram. Então, assim, é uma pressa que o preço pode ser muito alto. Nosso trânsito aí realmente está aquele trânsito maluco, perigoso. E tanto é que ontem foram 3 acidentes. Estão aqui os números, né? Foram 3 acidentes só ontem em Piauí. Então, que sirva de exemplo, né? Porque não adianta culpar a polícia, não adianta culpar a equipe da prefeitura que está ali no trânsito, porque a PM está ali fazendo o trabalho dela, o setor de municipal de trânsito está fazendo o trabalho dele, mas se a gente que está no volante ou no guidon não tivermos a consciência de se ter calma, prudência, responsabilidade na hora de estar dirigindo, fica difícil. Aí o HGI que vai estar lá recebendo, né, o pacote. E outra coisa, uma pressa que o que a pessoa ganha no destino são 5 minutos, Luiz. Você pode fazer a conta aí. Se andar devagar, só em período curto prazo, de 5 minutos, tá chegando no destino, ou 3 ou 2. É só questão mesmo de, sei lá, parece que a mente ali entra num estado que dá choque. Não, tem que correr, tem que pá e pá, pelo amor de Deus. Então, vamos ter mais prudência aí. Segue a nossa dica, segue o nosso comentário. Ó, rapaz, se tem uma coisa que eu aprendi na minha vida foi andar devagar. Eu pego hoje um veículo, viajo, é 110, 100, 120. Óbvio que quando você tá numa ultrapassagem, né? Se é pra ultrapassar, se for preciso, você coloca mais, obviamente, até porque ultrapassagem é questão de tempo, né? Mas você tem que fazer uma ultrapassagem seguro, olhar pra frente, ver, calcular a distância, não fazer em lombada, não fazer em cima de curva. Mas eu fiz essa matemática. Eu, quando eu corria, eu chegava no destino que eu queria 5, 10 minutos no máximo antes. Eu falei, pra que eu vou correr? 5 minutos, 10 minutos vai me matar? Não é? Vai mudar nada eu chegar... A quem tá lá me esperando, será que não pode esperar 10 minutos? Que eu vou estar chegando de boa? Então, assim, é questão de consciência, é questão de maturidade. Parei de correr, graças a Deus. Né? Não tenho essa agonia, não. Aonde eu vou, eu chego cedo. Aonde eu chego cedo. Às vezes eu tô dirigindo até quem tá no carro com meu pai, mas adianta, mas não, tô de boa, tô legal, tô curtindo a paisagem, eu não tô morrendo de fome pra tá com essa pressa toda, não, não vou, a vida é uma só. Carro e moto é bomba, meu irmão. Você quando colide ali um veículo com não sei quantas toneladas, um contra o outro, em alta velocidade, é uma bomba explodindo. A probabilidade do ser humano perder a vida, perder uma perna, perder o pescoço, é rápida. E principalmente de moto. Principalmente de moto. Eu gostava muito de moto, mas abandonei a moto no dia que eu fui descendo a feirinha ali na minha mão, que veio um irresponsável de lá pra cá, na contramão, que me pegou. Eu falei, aí tá demais, aí tá complicado. Eu mesmo, particularmente, né? Eu falei assim, a partir de hoje eu não... E olha que eu viajava de moto. Tinha moto mesmo até pesada. Era. Certo? Eu tinha 600 cilindradas. Era um cara até gostava de viajar de moto. Mas quando a gente vai ver tanta imprudência, tanta irresponsabilidade, e a pista não é só sua, por mais que você esteja certo, você viu um maluco de lá pra cá, ele pega. Não dá tempo. É muito rápido. Claro que tem pessoas, cada um tem a sua condição, não é verdade? Tem pessoas que não tem um carro porque não pode ter um carro. O veículo que tem uma moto, pronto, ande na sua moto. Agora entenda que essa moto aí, se você não tiver cuidado e responsabilidade, vai tirar sua vida. Vai deixar sua esposa viúva, seus filhos órfãos. Porque queda de moto é o corpo no chão. É o corpo na ferragem, não tem segredo. E quem anda de moto que tem que ter o cuidado redobrado. Porque esse capacete aí... Eu particularmente tomei essa decisão. Não, eu não posso ter um carro amarelinho. Como tem gente que não pode ter nenhuma moto, não é verdade? Cada um tem a sua condição, cada um tem a sua dificuldade. Né, tem pessoas que andam de Uber, tem pessoas que andam de mototáxi, tem pessoas que andam de ônibus, de coletivo, de van. Cada um tem a sua condição. Se eu optei, eu tenho um carro, eu optei em não andar mais de moto. Foi uma opção minha, porque quando eu vi minha perna, eu lá na minha mãozinha, eu falei, não, isso aí não dá pra mim, não.
1: Aí fica difícil.
0: Fica difícil.
1: Eu tô olhando aqui, só por ano no Brasil, 34.881 que morrem no trânsito.
0: Luiz, mata do que qualquer guerra mundial, mais do que qualquer guerra mundial. Essa questão do trânsito é seríssima. Outra coisa, eu não vejo mais na televisão, nas redes sociais, campanhas de educação no trânsito. Não vejo. Certo? A gente pode ligar a televisão aí pra você ver, se você vê campanha de trânsito mais, porque antigamente tinha, lembra? já passavam os acidentes graves, né? Mostrando, conscientizando. Olha isso aqui, não tá vendo? Preserve a vida, lembram? Eu peguei isso aí. Hoje você não vê mais isso, não. Hoje o trânsito do Brasil mata mais do que qualquer guerra mundial. É uma carnificina. E é notório que o trânsito em Piauí está desajustado, está desregulado, está brabo. Então, bora ter essa consciência. Cabe a gente, né, que está na comunicação, nos rádios, nos lares, nas casas. É o nosso dever estar trazendo à tona, conscientizando, para que evite-se prejuízos nas vidas humanas. Porque, meu irmão, morreu já era, viu? Fica tudo aí. Não tem conversa, a vida é uma só. Quando você morreu, já foi. O máximo que vai acontecer é chorar alguns dias, viu? E não pense que vai ficar chorando muito tempo, não. Vai ficar depois aquela dorzinha, né? Aquela saudade, ela vai sumindo. Aí outro aparece, assume o lugar, dorme na cama, vai usar a moto lá quebrada, o carro que foi batido. É assim a vida. O ser humano não é brincadeira. A ausência de amor impera. A ingratidão toma conta. Certo? A ingratidão toma conta. Hoje a gente tem momentos que a gente se depara assim, poxa, velho, eu sou um cara assim, porra, que eu sinto.

0: Hoje, pra se tirar a vida de uma pessoa, é daqui pra ali. Hoje, por conta do dinheiro, do poder, do interesse, esquece o amor, a verdadeira amizade. Sei não, viu? Sei não. Olha, a Bíblia diz que Jesus vai voltar. Ó, você acredita que eu torço que volte? Eu torço, irmão. Porque é tanta maldade que a gente vê. O ser humano tá ali, ó, vendo o outro ali na rua mendigando, não faz nada, tá nem aí. Vendo o outro sofrendo no leito de um hospital, nem aí. Tá doente em casa, nem aí. Sabe? É uma falta de amor que impera no coração humano. Ah, meu amigo, você olha errado aí, hoje já leva faca, leva tiro. Hoje você chega numa festa, se você não tiver cuidado, você sai sem a vida. Ó, deveu ali R$50. Cuidado, viu? Tá sim. O negócio tá brabo. Falar em brabo, a gente viu, né? O que aconteceu em Piauí aí nesses últimos dias. Tivemos dois empresários aí que tiveram as vidas ceifadas. Foram executados potentemente, cruelmente. Chocou, inclusive, Piauí aí, a região. A gente viu aí primeiro o caso do Yuri, depois a gente viu o caso de Ednei, que foi o último aí. Enfim, a gente vê como é que tá, como é que estão as coisas, né? Quem é que imaginaria Ednei, um grande empresário, um homem bem sucedido assim na vida, de financeiramente, todo mundo aí sabia, um cara, né? Eu pessoalmente conheci Ednei na luta, na batalha ali, primeiro naquele material de construção que a gente tem ali na Avenida Lauro de Freitas, aí depois ele vendeu aquele material para Vicente Cardim, do Lojão. Mas assim, um cara bem estruturado, um homem cheio de fazenda, de, né? Pelo menos a informação que eu tenho, né? De repente, aconteceu o que aconteceu. E outra coisa, mataram ele, não foi de tiro não, foi de faca. Todo mundo sabe que morte de faca é ódio, né? Não quer ter o prazo. É como se dissesse assim: eu não vou lhe matar rápido, não. Eu tenho que lhe matar devagar.
1: Veio o prazer do sofrimento.
0: Do sofrimento. Certo? Ninguém sabe o que foi. Aliás, não dá nem pra imaginar. Não dá nem pra imaginar. No caso de Ney mesmo aí, esses dois casos aí, né? Não dá nem pra imaginar. Sinceramente. Cabe às autoridades policiais aí, né, desvendar, que é o papel deles, mas não dá nem pra imaginar. Foi só um sustão mesmo. Eu mesmo não acreditei. Então, assim, o mundo hoje não está brincadeira. O mundo, eu digo sempre, ó, eu tô apaixonado pelos bichos. Certo? Eu a cada dia que passa dou valor aos cachorros, aos gatos, né? Aos bezerros, aos cavalos, eu dou. Sabe por quê? O amor tá em extinção. O ser humano, a cada dia que passa, a ausência de amor. Claro que muita gente tem amor, não é? E quem você encontrar que ame você, valorize, viu? Que ele ama verdadeiramente. Agora, amar verdadeiramente, aprenda uma coisa, não é só na hora do bem bom, não. Porque tem gente que ama muito na hora que tá tomando uma, tá no restaurante, tá na academia ali de boa, tá viajando, tá comprando uma roupa boa. Ah, eu amo, mas amar não são nesses momentos. Amar é na hora da dificuldade. Amar é na hora que o dinheiro acaba. Amar é na hora que a doença chega. Amar é na hora que você vê a pessoa não está bem, você chegar para ajudar. Ô fulano, como é que você tá? Você

0: tá bem? O que é que eu posso fazer aqui pra melhorar, pra lhe levar um acalento, uma palavra, um amor, um abraço, né? Tirar você dessa situação, isso que é amor. A Bíblia diz lá, através do apóstolo Paulo, que o amor tudo vence, o amor tudo sofre, o amor tudo acredita e o amor tudo espera. É Paulo ou é João, Luiz? Paulo, né? Apóstolo Paulo mesmo.
1: É.
0: Paulo. Apóstolo Paulo. Me salvo engano, na carta de Coríntios.
1: Tô tentando falar aqui com o rapaz rapidinho. É, teve um acidente, falando de acidente, teve um saindo pra Jiquel, eu tô comunicando.
0: Agora, nesse momento.
1: Aí eu tô pedindo pra pessoa já entrar no ao vivo aqui pra falar ao vivo sobre
0: o acidente. Você tá vendo o que eu tô falando? Você tá vendo o que eu estou falando? Vocês estão vendo, acabou de acontecer um acidente no trânsito de Piauí. E até quando isso aí? Outra coisa, eu vou procurar entrevistar o major, comandante da companhia. Porque, assim, eu tô achando que a polícia tem que fazer mais blitz também. Tem que intensificar essa fiscalização. Certo? Eu confesso, eu nunca mais vi uma blitz em Piauí. Certo? Tem que se fazer, quando a coisa tá fora de controle, assim, tem que fazer blitz, tem que ir pra cima, tem que dar caneta, tem que multar, tem que prender moto. Certo? Pra ver se melhora. Carro tá irregular, bora pro pátio. Ah, reclamou, é meu pão demais, não tá andando certo no trânsito, tá provocando acidente, tá matando. Tá enchendo o HGI. Essa questão da fiscalização também tá precisando. Porque não está brincadeira. Olha, ontem foram três, hoje eu vou chegar no programa, eu vou tratar desse assunto. Aí, ó, já outro acidente, não terminei nem de fechar a boca. Tenta aí, Luiz, pra gente saber o que foi que aconteceu. Brincadeira não, meu irmão. Brincadeira não. Mas voltando aqui à falta de amor, que está grande, valorize, viu? Você tem uma pessoa que se preocupa com você. Você tem uma pessoa que quer seu bem. Certo? Valorize. Porque tá escasso. Tá difícil. Tá difícil. Dê valor a quem merece valor. Dai a César o que é de César, dai a Deus o que é de Deus. Mas tem muita gente que ama, muita gente boa, muita gente que tem Cristo no coração, muita gente que não só pensa em si, que não só vê seu umbigo. Tem muita gente. Tá raro, mas tem. Eu não posso generalizar também, porque senão, Jesus, aí fica difícil, né? 9:02, a manteiga da vaca, no oferecimento da amarelinha, que não pode faltar na sua cozinha.
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0: Ô Djalma, se possível, Djalma, faz uns vídeos também aí, viu? Faz uns vídeos aí pra mim, quando você, porque ele tá se dirigindo lá pro local, é nosso ouvinte. Muito obrigado pelo carinho, pela audiência. E assim, ó como é bonito, né? O ouvinte fazendo parte do programa, trazendo a notícia, a informação também, interagindo. Aí quando você for aí, meu irmão, você me faz também um vídeo pra gente postar no Amarelinho FM e o Instagram, pra poder gerar mais conscientização. É bom que as pessoas vejam, ouçam e vejam. Pra quando entrar dentro de um veículo, dizer, não, eu vou devagar aqui. Olha, eu não vou pensar aqui só em mim, porque o trânsito tem duas mãos, tem a direita e a esquerda, né? Esse é o nosso objetivo, é conscientizar. Aí tu me dá o toque, Luiz, na hora.
1: Já tá gravando já os áudios aqui, já mandando pra gente.
0: O áudio, né? É. E tu já pede ele o vídeo também, já vai na godela. Já faz logo de Djalma de repórter totalmente, Jair.
1: Ele mandou aqui um áudio. Vai soltar logo?
0: Bora, solta logo. O assunto tá no ar. Vamos lá.
1: Ele deu risada. Faça o vídeo. Pede o vídeo de novo aí.
0: Ô, Djalma, não dá pra escrever aí, não?
1: Mas ele tá te ouvindo?
0: Ah, viu? Eu já pedi. Vou pedir. Faz um vídeo, Djalma. Faz um vídeo aí e manda pra gente.
1: Vamos ao áudio dele.
0: Do local aí.
2: Bom dia. Eu tava passando aqui na hora do programa, ouvindo. Meu nome é Djalma, eu sou de Jequié. E eu vinha... de que é chegando aqui em Piauí, um carro se bateu na moto. Eu acho que a mulher estava mandando chamar o SAMU.

0: 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Vamos lá, alô, bom dia.
1: Bom dia, Marolinho.
0: Com quem falo?
1: Ailton.
0: Oi, Ailton, bom dia.
1: Marolinho, eu queria falar sobre essa menina aí que ela ligou. Ela não retornou não, né?
0: Como é?
1: A menina que ligou pra ela, ela não retornou o telefone?
0: Não, não retornou não, viu? Retornou não.
1: Não, rapaz.
0: É.
1: Mas sempre que puder aí, entendeu? Sempre me dando uma força no programa aí, entendeu? Porque ainda não comprei ninguém certo.
0: De uma você que ontem ligou atrás de um namorado, Ailton tá aí, candidato, viu? Tá candidato. Viu?
1: Pode falar pra próxima telefone, tá no Ailton.
0: Bom, fale de novo o número, vá. Vou tentar lhe ajudar aqui.
1: 982-27-57.
0: Pronto.
1: Ela retornar a ligação aí, que eu fui interessado nela, viu?
0: Pronto, aí.
1: Ela tá o nome dela completo. E mandar uma carta pro programa aí. Vou ligar pra ligar o número de telefone.
0: Jogou duro, Ailton. É isso aí, Ailton. Um abraço, Ailton. Esse Ailton é diferenciado, viu? Agora nós estamos com 9 horas. Mais 8 minutinhos na Bahia. Vá mandando seu áudio, vá participando, vá interagindo. Porque esse programa, ele só tem o sucesso com você. Sem você,

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1: Amarelinho, aqui é Duda
2: Chia
1: Pumerim.
2: Oi.
1: Manda ele me chamar no zap aí, passa meu nome pra ele aí.
0: Aí, pronto. Baixa mais o fundo agora. A venda aí, Duda do Japumerim, Ailton. Dá o... Entendeu? Eu, o número dela, né? Depois tu manda aí. Anota o número dela depois, Luiz.
3: É, tem aqui. Ailton, manda a mensagem aí no zap da FM, que aí fica mais fácil.
0: É, manda outra mensagem aí, Ailton.
3: Manda pra... mensagem.
0: Pra Duda comer esse churrasco lá no Quebra-Viola com você.
3: Se passar no alto telefone de Duda, pode aparecer um bocado aí.
0: É, ele vai Duda, perder a concorrência. Diz que Duda é bonita, viu, Ailton? É. Esse, tá vendo que até namoro, casamento, a gente desembola? Esse programa é desembolado. Cadê o povo, boca?
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6: Bom dia, Marelinho. Bom dia, os ouvintes da 91F, Marelinho. Você tá correto, você falando aí, rapaz, tá terrível mesmo, viu? Tá terrível esse trânsito de Piauí. Tem que tomar uma atitude urgente, principalmente esse projeto aí da Guarda Municipal ser aprovado. Cadê os vereadores para poder aprovar esse projeto aí da Guarda Municipal e também da Zona Azul? Porque tá difícil, rapaz. Se andar nesse trânsito, tá difícil. A gente tem que fugir para poder não ser atropelado, porque é muitos roda presa, dirigindo sem habilitação, tá entendendo? Compra...
0: Caiu aí a ligação, bora no ao vivo, valeu, Renatinho. Renatinho, você tá certo, meu irmão, viu? E assim, você é um cadeirante, e imagino que você passa, que você sofre. Mais ainda do que não é, não é verdade? Mas é isso aí, Renatinho. Vambora trabalhar aí, lutar aí pra ter um Piauí cada vez melhor. Bora de povo ao vivo, bom dia.
7: Bom dia, Marelinho, como é que você tá, meu brother?
0: Tudo em paz.
7: E aí?
0: É Márcio, né?
7: É Márcio.
0: Tudo bem, Márcio?
7: Tudo tranquilo.
0: Graças a Deus.
7: E você tá bem?
0: Tudo bem, Márcio. Graças a Deus. Eu tô vivo, tô com saúde e Deus ainda tendo misericórdia da minha vida. Tá ótimo.
7: É, né?
0: Tá,
7: tá certo. Ótimo.
0: Viu? Bom falar com você, viu?
7: E Maranhão?
0: Sim.
7: Falei com o Luan, que eu passei no YouTube aqui não tá, não.
0: É, hoje teve um probleminha técnico aqui. Não foi problema de Luan, não. Viu? Mas amanhã volta ao normal.
7: Hoje eu não vou poder te ouvir, não.
0: É. Mas pelo menos você já falou comigo, viu? Já falou comigo.
7: Não tá pegando também, não.
0: Tá bom. Valeu, Márcio. Mas amanhã tudo estabelecido aí, viu? Em Maraú, Bahia.
7: Um abraço.
0: Tá bom, meu irmão. Um abraço. Bora de povo, mais gente na linha.
2: Aí, Maraninha, tu fala pra ela, pra entrar em contato com você. Entendeu? Eu sou uma pessoa hoje muito boa. Entendeu? Sou uma pessoa de bom partido, respeito, entendeu? Com as pessoas, e eu preciso começar a conhecer ela. Pra ela mandar o zap dela, entendeu? Pra o meu zap aqui.
0: Pronto, manda o zap dela pra Hilton agora. Pronto, acabou, já mandou a mensagem, né, Lu?
8: Amarelinho, bom dia. E quem tá falando aqui é Val. É, da Getúlio Vargas até o Sapo. Do cinquentenário até no radar ali do Náutico, tá uma buraqueira danada, rapaz, porque o povo que fez a BR não entrou na cidade, né? Era bom se ficasse igual fizeram a BR dentro da cidade, né? Eu tô falando a principal, do radar do Náutico ali até a saída de Ipiaú, né, pra Ibirataia, na feira lá embaixo, tá todo esburacado, velho, a pista, tá na hora de fazer uma pista nova aí, né, na principal, né, que eu tô falando, ali no Mercado Modelo mesmo, ali na Lembatinha, tá feio, velho, aquele setor ali, do Colégio Estadual, pode olhar, certo, certo, Amarelinho? Valeu.
0: Tá dado seu recado, meu irmão. Tá dado seu recado.
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0: Bom dia pra você. Vacilo.

0: Alisson, do TV Ipiaú, meu amigo, meu parceiro. Um abraço, viu, garoto? Tá aí, já tá, também já tá informando aqui o acidente aí, ó. De perto a Doce Mel. Tá vendo? É assim, a vida é assim, é trabalhar junto, de parceria, com comunhão. Todo mundo cresce. E quem ganha é o povo que chega a informação. Valeu, Alisson! Pronto, agora tá no ponto, Luiz? Tá no ponto? 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

0: sem... 32 mil. Valeu, minha Bebel. Essa de Nelore.
1: É quase a Ipiaú toda de gente lá no pasto. Agora são 9 horas, mais 22 minutinhos na Bahia. O Djaba não mandou o vídeo, não, né? Mandou o vídeo, não. Não, depois tu checa direitinho. Eu acho que ele foi, tava de passagem. E aí, mas mesmo assim, valeu, viu, Djalma? Eu tô aqui com... Olha, Rony, ó, mandando... Hã?
2: Bom dia a todos. É, Marilinho, sem contar que os responsáveis no trânsito, né, deixam prejuízo. Eles batem no veículo das pessoas, na moto, no carro, e não pagam, não. Ficam sem pagar. Passa no sinal, avança o sinal... O radar, a multa vai para quem tá passando certo. Quem tá andando certo tá tomando prejuízo ainda. Eu mesmo tô com os carros cheios de multa. Os caras te ultrapassam no radar e a multa vem pra pessoa que tá passando certo.
1: Eu não sabia dessa, não. É meu amigo Rony da 4R Nox. Obrigado, meu irmão. É, não sabia, não, que quando passa. Ele quer dizer o seguinte: se você for passar normal, aí o outro passa avançando e a multa vem pros dois, é isso? É nova pra mim, mas é errado isso.
3: O que ele falou
1: é... É, aí é errado isso aí, né?
3: Se é dessa forma mesmo que ele tá falando.
1: É. Ele tá dizendo aí, porque... Mas o certo é ler a leitura dos dois velocímetros, né? Eu vou checar isso melhor, viu, Rony? Eu vou checar isso melhor aí. Agora sim, Piauí, se não tiver cuidado, fica cheio de multa mesmo, viu? Fica cheio de multa, porque... Deixa eu ver o Rony aqui de novo.
2: A multa só vem pra pessoa que tá certo. Que ele filma na placa do carro. A pessoa que tá passando certo, mas o que passou não pega, não.
1: Ah, ele deve estar se referindo porque é moto. Que só pega no carro de quem... É, isso aí. Aí é brabo, viu? Aí é brabo. Dona Vanessa, tá com a...

0: todos os ouvintes. 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Consegue ainda ter uma carência de 3 meses para pagar a primeira parcela. 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aquela preocupação de estar pagando boleto, de estar correndo juros. E a parcela é fixa, Amarelinho, viu? 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
1: Maravilha. Isso é, rapaz, Desenrola Brasil aumentou o crédito, né?
0: Aumentou tanto também.
1: Eu pensei até que só resolvia as dívidas.
0: É, então, resolve, né, aquelas pendências, sim, que você tem de dívidas antigas, que hoje você consegue fazer uma quitação, né, da sua dívida ali pelo aplicativo mesmo. Hoje está tudo no
1: tudo
0: no
1: celular, prático, tudo na, né, nossa, Vanessa, mão.
0: E essa do consignado foi essas melhorias aí, que foi o aumento do valor da margem, né? Para quem não fez empréstimo ainda, teve uma redução aí de juros. Então, antigamente, Amarelinho, quem era aposentado, que recebia um salário só, conseguia pegar aí um valor de 13 mil, 15 mil, 16 mil. Hoje o valor aumentou. Então, eu acredito, na minha opinião, que se for para investimento, porque dinheiro é aquilo que a gente investe, aquilo que a gente está vendo todos os dias, vale a pena porque é um valor de quase 30 mil reais. Então, você consegue fazer alguma coisa ali, empregar o valor e descontar aquela parcela ali menor no seu salário. Porque o INSS, ele já deixa uma porcentagem certa para o aposentado, né, para não ultrapassar aquele valor e não comprometer muita renda. Então, aquela parcela pequena ali, fixa, já descontando, você consegue pegar esse valor para fazer alguma coisa, né? E quem mexe com roça, que tem ali as suas coisas ali para fazer no dia a dia, tá melhorando, né? A tecnologia tá aí para melhorar, para ajudar. Então, você invista, invista, porque quem tem medo de investir não acaba fazendo nada. E a melhor oferta para um empréstimo é o do aposentado. Não existe outra. A gente, pessoa,
1: menor física, taxa de juros.
0: Menor,
1: né,
0: taxa de juros. A gente, pessoa física, vai no banco fazer um empréstimo, a gente consegue no mínimo ali 3 mil, 5 mil. Né? E com a parcela alta, com juros de 13%, 14%. E já o aposentado, ele tem essa possibilidade, pelo menos esse benefício, né?
1: E é um juro baixinho também, né?
0: Exatamente.
1: Não é isso, Joilson? Bom dia.
2: Bom dia, é isso mesmo, Marina.
1: Camisa bonita, brilhosa.
0: É. Mudou o look agora, mudou, tá andando todo social.
2: Depois que eu descobri a internet, a Marina, e agora eu tô comprando.
1: E combinando a blusa com a calça, sapato. Parabéns. Só tá meio gordinho, né? Que o botão tá quase explodindo aí.
2: E o relógio?
1: O relógio top. Aí é relógio da Apple, né? Coisa top.
2: Não, não é da Apple,
1: não. É não? É da onde? Da Samsung,
2: seu
1: é?
2: Meu amigo não pode ainda da Apple, não.
1: Não. Esse pode aqui não,
2: é,
1: né?
2: É da 25 mesmo.
1: É?
2: Mercado
1: é,
2: Livre.
1: É, legal. Tá igual o gato miando de barriga cheia, né?
2: Pois é, Buga, bora falar sério.
1: Bora
2: agora
1: falar de coisa séria. É, deixa de onda.
2: É o que
1: a Vanessa
2: falou, né? 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
1: Peraí que você vai continuar com Vanessa dando um recadinho, seu recado, que com certeza é o melhor quando a gente fala em crédito, porque a Consulcred é um conceito, certo? Sim. Mas rapidamente, gente, o acidente foi registrado agora, há pouco, o acidente na BR-330, na saída de Piauí em direção a Jequié, nas proximidades da Doce Mel. As informações que a nossa reportagem já colhe agora é a seguinte: uma pessoa ficou ferida e precisou de atendimento do SAMU, que se deslocou e prestou os primeiros socorros ainda no local. Após o atendimento, a pessoa ferida foi encaminhada ao HGI. Até o fechamento dessa matéria, a identidade da vítima e as circunstâncias que provocaram o acidente ainda não foram divulgadas, que obviamente foi agora que está apurando. Mas está aí o acidente. Daqui a pouquinho o vídeo, as imagens no Instagram, @amarelinhofm, @amarelinhonoticias. Deixa eu só soltar Lucas de Vavá aqui, que está com a gente. Bom dia. Parece que caiu. Voltando agora a Consulcred, e tá chegando também Vanessa Majorilson, São João, né? Que essa época é um São João misturado com Copa do Mundo, aí já vem um São Pedro de Piauí, que é um dos grandes eventos hoje da Bahia. Quer dizer, muitas festividades vindo por aí, o dinheirinho tem que estar no bolso pro milho, né?
0: Muitos eventos mesmo. 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
3: E já há quantos anos no mercado, vocês?
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3: 8 anos.
0: Esse ano
2: agosto, agora é agosto.
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2: com Amarelinho.
3: 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Exatamente. Então, assim, isso pra mim é tudo. Porque, ao invés, rapidinho, Jorge, o que eu acho mais legal. Primeiro, vocês são daqui. Segundo, tem credibilidade. Aí, são 8 anos vindo aqui, não é? Se a coisa não fosse correta, não estaria aqui hoje, depois de 8 anos, né? Confere Sim. comigo. Então, isso, por que, que eu bato nessa tecla? Porque evita de você estar aí no telefone levando golpe. De quem você Exatamente. Não vê, de quem você não sabe quem é. Ah, é uma ligação de São Paulo, de Minas, de Rio. Né? Então você pode nessa aí levar um golpe. Então por que não fazer com quem conhece, com quem tem credibilidade, com quem é da terra, não é? Isso é importante.
0: Isso mesmo.
2: E o mais interessante, Amarelinho, é que às vezes nós pegamos problemas lá que não são nossos. Problemas que vêm de bancos e até mesmo de outras financeiras. Mas nós abraça, nós ajuda, nós auxilia, porque a gente acaba se colocando no lugar da pessoa, entendeu? Então, para hoje você trabalhar como nessa em termos de empréstimo, com linha de crédito, você tem que ser primeiramente humano, entendeu? Você sempre tem que pensar na pessoa que está na sua frente. Nós sabemos que os bancos, eles já vivem ricos, né? Milionários. Então, jamais...
3: O mais grande dinheiro é banco,
2: Né? Então, jamais a gente vai priorizar um erro do banco para prejudicar um cliente nosso. Pelo contrário. Claro que a gente trabalha hoje com vários bancos. São muitas transações. Existem problemas. Não é nada... Não é 100% perfeito. Fez lá, deu não. Acontece de vir um ou outro problema. Mas o mais importante é que a gente está ali para resolver.
3: E obviamente gerando oportunidades,
2: Exatamente,
3: né?
2: Exatamente.
3: Porque a pessoa que pega o dinheiro e sabe investir, aquele dinheiro vai crescer. Obviamente, quem pega também. Porque a pessoa pode pegar o dinheiro e ir pro bar, né? 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Né? 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
3: meu
0: terreno,
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0: 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Que é o nosso bem, é a casa, é um terreno, é um investimento ali que a gente tá vendo, né? 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Um grande abraço aí para os nossos clientes Birataia, Ubatã, né? Aiquara, um grande abraço por eles. E tanto desce o...

0: chat. 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
1: Oi, Lucas de Vavá. Fala, vereador.
2: Bom dia, Maneiro. Tudo bem?
1: Bom dia.
2: Eu quero parabenizar aí, Joilson, toda a equipe aí, e também quero passar um recado para a população com relação às pessoas que colocam banderola. Porque o padrão de banderola é de 5,5 metros. E hoje, com essa modernidade de carro para querer trazer mais carga, aí esse carro baú hoje, o padrão é 5,5 metros. Então eu vi que na 2 de julho já está abaixo do nível, certo? Abaixo de 5,5 metros. E as ruas que coloca, assim, coloca a partir disso aí, os baús saem quebrando. Agora mesmo veio trazer umas placas de isopor para mim aqui, o cara da empresa aqui, passou aqui e arrancou dois padrão. E além de colocar, eles estão colocando, de colocar na madeira, eles colocam no próprio padrão da energia. E aí passou aqui e arrancou o barrote do padrão.
1: Entendi.
2: E aí o dono da casa veio atrás de mim para mim resolver o problema. Então pronto, assim, tipo assim, como é que faz uma banderola e marra no próprio padrão? Aí o carro, o baú passa e arranca tudo. Então as pessoas que queiram fazer banderola, querem enfeitar a rua, beleza, não tem problema nenhum. Agora bote no padrão normal, de 5,5 metros em diante, de 6 metros. Porque acaba prejudicando ele mesmo. E aí quando acaba quebrando, eles querem que a gente conserte uma coisa que é errado com ele mesmo, entendeu? Então é um recado que eu vou passar pra população, Amarelão. Valeu, bom dia.
1: Tá dado o recado, legal, interessante isso aí, viu, Lucas? Valeu, vereador, um abraço pra você. Pois não, Joilson.
3: Obrigado, viu, Lucas? Eu quero falar a você, você que merece os parabéns, que você é um cara, um vereador ativo aí, um cara que tô sempre acompanhando você aí, você brigando pelas nossas causas aí. Eu acho que você tá aí prestando um grande papel e parabéns, meu irmão. Que Deus te abençoe sempre. Amarelinho, quero agradecer a você, agradecer a Luiz Sérgio, a toda a audiência do seu programa aí, por nos dar essa oportunidade de vir aqui, né, falar, passar nosso recado. 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
1: E isso, obrigado, Vanessa.
0: Obrigado, amigo, pela atenção. Um grande abraço a todos.
1: Sempre as ordens aqui. Você é diferente da...

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2: Ok, minha Bahia, de volta com vocês no nosso som nosso de cada dia nos dá hoje, da nossa IPAU FM. Eu quero comunicar aqui agora em nome das

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1: 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Nove e 56, vamos com a última rodada dos ouvintes. Tem Joelson também ainda para falar com a gente. É com você, Luiz Sérgio.

0: Luiz, bom dia Amarelinho, bom dia Jota Santos, bom dia ouvintes da IPL FM. Quarta-feira, meio de semana, assim dizia meu pai. Hoje, dia 10, Luiz, é aniversário de Guedes, Guedes do Leite, lá na fazenda Var Divino, lá no Buri, Cristiano, popular careca, o filho de Deni Barão. Hoje é aniversário de Crispiniano, o popular Tito, irmão de Romildo, a esposa do meu amigo Fiagaza. Lia, essa é minha prima, a filha de Elza e Oreia, aí no quiosque, aí no ginásio de esporte. Hoje é aniversário de Kelvin, no loteamento Bom Jardim. João Gabriel, meu amigo Carlito do Bicho aí na Rua do Sapo, tá fazendo a festa hoje, viu? Meu amigo João Mezinho lá no Japumirim, meu bully, Buíca da Verdura, André na Oliveira Magazine, João Gabriel e João Pedro, os filhos de Devagar, lá na tua terra, lá em Birataia, neto do Café Rio Novo, Leonardo, que é o filho da minha amiga Jaci na saída de Birataia, e Caio Ronaldo, que é o neto de Seu Rosa na Rua da Banda. Um abraço, meu amigo Luiz, Amarelinho, Jota Santos, quarta-feira, meio de semana, bom dia, Matador de Onça tá indo pra Nazaré da Mata, terra do Maracatu, pernambucano.
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2: Meus ouvintes, meu nome é gratidão pela sua companhia, por você estar junto conosco todos os dias, aonde quer que esteja. Minhas domésticas, minhas amigas da roça, meus amigos caminhoneiros, topiqueiros, a você que está nos comércios aí e de toda a região, seja o patrão, seja o empregado. Olha, muitíssimo obrigado. Se tem uma coisa nessa vida que eu aprendi a valorizar foi a palavra chamada gratidão. O ser humano que não tem a gratidão, que não sabe agradecer, que não sabe reconhecer, esse ser humano sempre viverá afastado de Deus. Portanto, muitíssimo obrigado. É essa palavra que a gente finaliza hoje, gratidão. E continue nos acompanhando nas redes sociais, seja no Instagram, @AmarelinhoFM ou Notícias, e no nosso portal, amarelinhonoticias.com.br. Valeu, colega Luiz Sérgio! Meu nome é tchau, meu apelido é fui!
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deixa você muito bem informado. 10 horas e 10 minutos na Ipiaú. Bom dia! Tô chegando com o Top Hits 91, a sua programação musical até às 11, trazendo o melhor do forró pra você curtir aqui na Melhor.

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1: Muito bem, 10 e 11 na Ipiau FM. Hoje é quarta-feira, 10 de junho, ano 2026. Bom dia. Muito bom dia para você que ouve a gente aqui em Piauí e em todas as cidades da nossa região. Alô, amigo internauta, você que interage com a Piauí FM por meio das nossas redes sociais e curte a nossa programação pelo nosso aplicativo. Alô, dona de casa, bom dia. Bom dia para você que está no trabalho. Bom dia para você que está viajando, está chegando de viagem. Seja bem-vindo à nossa cidade. Bom dia para você no comércio de Piauí e nos comércios da região ouvindo a Piauí FM. Bom dia para você na zona rural também ouvindo a gente. Enfim, bom dia pra todo mundo, uma ótima quarta-feira, um dia super abençoado. Tô chegando com o Top Hits 91 até às 11, tocando o melhor do forró. Às 11 tem o Zap do Ouvinte e até o meio-dia tem Jota Santos modulando a frequência e fazendo do jeitinho que você mais gosta de ouvir.
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1: Confira 10 e 12.

é assim, são 10h27, daqui a pouquinho a gente volta com muito mais. Você está aqui no Forrozão da Ipiaú FM, até às 11, tocando o melhor do forró pra você curtir aqui na melhor sintonia da Bahia.

0: Tá rolando aqui o Arraiá na IPA UFM, é, temos aqui uma mesa bem montadinha aqui, um arraiazinho bem legal com licor, balinha de genipapo, é, paçoca, tá bom demais aqui o Arraiá da IPA UFM. 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Daqui a pouquinho a gente volta.
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0: Aqui na Ipiaú, 10h29.
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0: Aqui na sua Ipiaú são 10h36. Bom dia! Já estou de volta com o Top Hits 91, a sua programação musical até às 11, trazendo as melhores músicas para você curtir aqui na Melhor.

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1: 10:37 aqui na IPA UFM. 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Dupla com Canários do Reino aqui na Ipiaú.

0: Mastruz com Leite na Ipiau FM, grande poporri de sucessos, grandes poporri de forró. 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E assim a gente finaliza o nosso forrozão de hoje aqui na Ipiau FM. Amanhã tem mais. Daqui a pouquinho tem o Zap do Ouvinte. Mande sua mensagem de voz e peça a sua música.
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0: Aqui na sua Ipiau, 10h59.
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Simplesmente a melhor do sul da Bahia. Essa é a rádio que toca, a rádio que faz parte da sua vida, a rádio que deixa você muito bem informado. 11 horas e 11 minutos na Ipiaú. Bom dia! Já estou de volta agora com o Zap do Ouvinte até o meio-dia. Sua participação aqui pelo nosso WhatsApp 982017006.

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1: É só mandar sua mensagem de voz e pedir a sua música. 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
1: Aqui na sua IPAU, 11:13. Primeira participação de hoje. Quem vai falar comigo? Bom dia.
4: Bom dia, Jota. Meu nome é Renan, aqui do Guarujá, São Paulo. Eu estou sempre ligadinho. Eu ia pedir uma música de Seu Valência. Um abraço.
1: Valeu, Renan. Um abraço pra você lá no Guarujá, ouvindo a IPAU FM. Essa aqui é top demais. La Belle Bijou na IPAU com o Seu Valença, 11:13.

0: 20 até o meio-dia tem o Zap do Ouvinte, sua participação aqui pelo nosso WhatsApp 982017006.
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0: 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Mais uma participação aqui no Zap do Ouvinte. Quem vai falar comigo? Bom dia.
3: Jota Santos, bom dia, Jota. Quero ouvir uma música de Frank Aguiar, viu? Eu preciso de você. Valeu, Jota. Fazenda Bom Sossego, município de Itapitanga. É o Júlio César aqui, o primo do Naciel Ramos.
0: Valeu, Júlio César! Um abraço!
3: Um abraço pra Raíssa em Itapitanga.

0: grande Frank Aguiar, na Ipiau FM, eu preciso de você. Frank Aguiar, presença marcante no São João de Birataia, 2026, são 11:22 agora.
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0: Mais uma participação aqui na Ipiau. Quem vai falar comigo? Bom dia.
3: Eu sou Nildo de Itapirama. Gostaria de ouvir a música Juninho Show. Canta passarinho, canta sabiá. Feliz pra vocês todos que estão vindo.

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1: Aqui na sua IPAU 11:26.
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6: Aqui na sua Ipiaú são 11:33. Já estou de volta com o Zap do Ouvinte até o meio-dia. Sua participação aqui pelo nosso WhatsApp 982017006.
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6: Muito bem, são 11:34 aqui na IPL FM. Chamar a atenção de Ana Cláudia Oliveira Santos. Atenção, atenção, Ana Cláudia Oliveira Santos. Sua carteira preta com seus documentos foram encontrados e estão aqui com a gente na FM Piauí, tá bom? Todos os seus documentos juntamente com a sua carteira. Portanto, Ana Cláudia Oliveira Santos, sua carteira preta com seus documentos, né? Sua carteira foi encontrada e está aqui com a gente aqui no estúdio da FM Ipiaú. Tá bom, Ana? Um abraço na Ipiaú FM, são 11:34, de volta com o Zap do Ouvinte até o meio-dia, na melhor.
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6: Mais uma participação aqui no Zap do Ouvinte da Ipiaú FM, quem vai falar comigo? Bom dia.
9: Bom dia, Jota. Aqui quem tá falando é Gilberto, de Ibiratá. Eu gostaria de ouvir um louvor, Jota. Leon Tariel, vai valer a pena. Eu ofereço para todos os ouvintes.
6: Bom dia. Certo, Judete. Bom dia. 11:35 aqui na Ipiaú.

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2: Aqui na sua IPAU são 11:39. Mais uma participação. Quem vai falar comigo? Bom dia.
3: Bom dia, Jota Santa. É Demário da Rua Aurora. Ô, meu irmão, que programação boa. Quero ouvir a música aí com Tagino Godino e Bel Marques aí, pro forrozão aí pra animar. Eu tô no trabalho, mas nós estamos na escuta.
2: Valeu, meu brother. Bom trabalho pra você. Obrigado pela participação aqui no Zap do Ouvinte da IPAU FM. Tagino Godino e Bel Marques.

0: Isso, manda um abraço pra galera que está ouvindo a gente lá em Poço Central. Um abraço aí pra você, Brício Leão, e toda a galera aí de Poço Central, curtindo aí Piauí FM. Muito obrigado aí pela sintonia e pelo carinho da audiência. Valeu, Brício, um abraço aí pra todo mundo curtindo a nossa Piauí FM, a melhor do sul da Bahia. Vamos a mais participação aqui no Zap do Ouvinte. Quem vai falar comigo? Bom dia.
1: Bom dia, Jota, aqui é Afonso, que eu quero uma musiquinha, tá? Abraço.
0: Valeu. Um abraço, tá? Pra você também, curtindo a Piauí FM, mais uma participação.
2: Bom dia, Jota, aqui quem fala é Anjo da Fazenda São Luís. Gostaria de ouvir qualquer música de Toque 10. Ofereço para o pessoal de Córrego de Pedras e o Penedo. Um abraço.
0: Um abraço pra você também. Obrigado pela participação aqui no Zap do Ouvinte. Mais uma.
3: Aqui é Duda do Jacumerim. Quero mandar um alô pra todo mundo que tá ouvindo aí. Pra Adel, pra Mitaela, pra Rick, pra Tina, pra Levi, pra Helena, pra Caruza, pra Lai do Jacumerim, a mulher de leiteiro. Eu quero ver uma música de Talk 10. Dia 1 sem você.
0: Tá certo.
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4: Mais uma participação aqui no Zap. Bom dia.
5: Bom dia, Jota. Eu gostaria de ouvir a música de Edgar Mão Branca, Coisinha pra Comer.
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0: Vamos agora aos aniversariantes do dia. Parabenizar essa galera que está completando idade nova hoje. Os parabéns para Guedes do Leite, lá no Buri, fazenda de Valdivino. Alô, Guedes, parabéns aí para você. Parabéns também para Cristiano, é o popular careca, é filho de Denis Barão. Alô, Cristiano, parabéns aí para você. Parabéns também para Crispiniano, é o popular Tito, irmão de Romilda, a esposa de Fiagaza. Alô, Crispiniano, parabéns aí pra você. Parabéns também para Lia, é a filha de Oré do Quiosque. Alô, Lia, parabéns. Parabéns também para Kelvin, lá no loteamento Bom Jardim. Valeu, Kelvin. Parabéns para João Gabriel, também está de idade nova hoje. Parabéns para Carlito do Bicho, lá na Rua do Sapo. Alô, Carlito. Parabéns também para João Mezin, lá do Jardim.

e também pelo amigo Joelson Passos. Tá chegando aí Beto Marques com o Panorama 91, o mais completo jornalismo do seu rádio. A gente volta amanhã, logo depois do Amarelinho Notícias. Um abraço, tudo de bom, até amanhã aqui na Ipiaú.

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2: Conquistar a Carteira Nacional de Habilitação, a CNH, é o sonho de milhões de brasileiros. Para muitos, o documento representa muito mais do que a liberdade de dirigir. É a chance de conseguir um novo emprego, trabalhar como motorista de aplicativo ou garantir uma renda extra para a família. No entanto, o custo para tirar a primeira habilitação, somando taxas do DETRAN, autoescola, exames médicos e psicotécnicos, pode passar facilmente dos R$2.000 a R$3.000. Um valor pesado para o bolso de quem está desempregado ou vive com o orçamento apertado. A boa notícia é que existe um projeto que oferece a habilitação de forma 100% gratuita. A CNH Social, também conhecida em alguns lugares como CNH Pai d'Égua ou CNH Popular. Veja só, o que é que está incluso no programa? A CNH Social é uma iniciativa que isenta o cidadão de baixa renda de todos os custos do processo de habilitação. Se você for selecionado, o governo estadual cobre. As taxas de inscrição e emissão do documento no DETRAN, os exames médicos, vista, aptidão física e avaliação psicológica. As aulas teóricas e práticas na autoescola. As taxas da primeira prova teórica e da primeira prova de direção. O programa geralmente vale para a primeira habilitação categorias A ou B. Mas muitos estados também abrem vagas para quem já tem carteira e precisa fazer a adição de categoria. Mudar para D ou E, por exemplo, para dirigir caminhões e ônibus. Quem tem direito a participar? Bem, como o projeto é gerido individualmente pelos governos de cada estado, através dos DETRANs locais, as regras específicas podem variar. No entanto, a exigência base na maioria das regiões inclui: primeiro, inscrição no CAD único, está ativo e com os dados atualizados no Cadastro Único para Programas Sociais do Governo Federal. 2. Renda familiar. Ter renda familiar mensal de até 2 salários mínimos por pessoa. 3. Idade mínima. Ter mais de 18 anos e saber ler e escrever. A situação profissional. Estar desempregado há mais de um ano. Ser beneficiário do Bolsa Família ou ser aluno matriculado na rede pública de ensino com bom desempenho escolar. Aí você pergunta, como fazer a inscrição? O programa não possui inscrições abertas o ano todo e não acontece de forma unificada em todo o país. Cada estado lança os seus próprios editais ao longo do ano com um número limitado de vagas. Para não cair em golpes, existem muitos sites falsos prometendo o benefício. O passo a passo correto é: acesse periodicamente o site oficial do DETRAN do seu estado. Fique atento à aba de notícias ou programas sociais para verificar se há editais de CNH social abertos. Caso as inscrições estejam abertas, preencha o formulário informando o seu NIS, que é o número de identificação social, e dados pessoais. Aguarde a lista de selecionados, que leva em conta critérios de menor renda e maior tempo de desemprego. Hoje, dia 10, véspera da estreia da Copa do Mundo. 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

0: Agora são 12 horas mais 12 minutos. 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Pode colocar você no ar, Inho. Alô, Inho, boa tarde.
1: Ô, Betão.
0: Tudo bem, irmão?
1: Tá. Boa tarde.
0: Como é que tá?
1: Tudo bem, meu irmão. Estamos aqui em Salvador, aqui com o prefeito Marquinhos.
0: Ah, rapaz.
1: O deputado Patrick Lopes.
0: Ah, é?
1: Exatamente.
0: Que legal, rapaz. E o que é que manda, hein, meu secretário?
1: Opa, vou passar pra ele, Beto. Ele tem novidade aí pra região aí, pra Itajibá e toda a região aí, através do nosso deputado Patrick. Passar aqui pra Marquinhos.
0: Beleza. Prefeito Marquinhos, Marcos Barreto, boa tarde, prefeito.
2: Boa tarde, Beto. Boa tarde, ouvinte. Prazer estar falando com você aqui. Estamos aqui na capital, correndo atrás, cumprindo as agendas aqui.
0: É, prefeito, que novidade boa o senhor traz pra gente aí, pra população de Itajibá especialmente, prefeito?
2: Beto, na verdade, a gente tá vivendo um momento importante. Eu recebi um convite agora do governo do estado, mas a gente tá assinando um convênio, que é o convênio de pavimentação do bairro Cleber Barreto, uma obra esperada pela nossa gestão, esperada para aqueles moradores. É um bairro que eu tive a oportunidade de criar em Itajibá e hoje são mais de 700 famílias. E a gente apresentou esse projeto ao estado. E agora, amanhã, a partir das 12 horas, a gente está lá junto com o governador Jerônimo para assinar esse convênio. A gente só tem que agradecer ao deputado Patrick, ao deputado Fabrício Falcão, por ter nos ajudado, ter nos acompanhado aqui nessa demanda.
0: Que maravilha, prefeito. Só, o senhor só traz notícia boa. E o programa Time Brasil da... Tá ouvindo bem, prefeito? Tem um probleminha aí?
2: É de novo aqui.
0: Hein?
2: Não.
0: Tá ouvindo bem. Você tá me ouvindo bem?
2: Tô.
0: Itajibá adere ao programa Time Brasil da CGU, é isso?
2: Com certeza, né? Participei dessa agenda ontem também, agenda com um senhor tão importante, o governo federal, a CGU, né? E o município adere a esse programa. É um programa, na verdade, de acompanhamento, né? De participação das demandas da CGU e de capacitação dos nossos funcionários, né? Toda a equipe teve aqui, a equipe do controle interno, da ouvidoria. Agradecer a todos que participaram, nosso consultor Ondinelli, a nossa secretária Vívia, né? Todos que estiveram junto aqui, justamente para a gente poder realmente qualificar, né? E manter o município atenado aí com toda essa fiscalização hoje que existe dentro do município.
0: Que maravilha, Itajibá assume compromisso e de fortalecer as suas estruturas de integridade, aperfeiçoar a gestão pública e ampliar a transparência, promovendo uma administração mais ética, eficiente e comprometida com o interesse público, prefeito.
2: É isso, Pedro. Na verdade, é um momento importante para a nossa gestão. Itajibá é um município hoje governado, administrado pelos seus filhos, por tudo que o município vem passando, mas a gente sempre buscando o caminho da perfeição, né? O caminho de realmente trazer uma gestão mais eficiente para o nosso município.
0: Ok. Qualquer coisa, novidade, pode ligar. Fica à vontade, viu, prefeito?
2: Com certeza. Eu soube que você deu uma pancada ontem em Raimundo Paraguai, foi mais de meu ponto de frente, né?
0: Foi, rapaz. Ontem a Raimundo é fraquinho, prefeito. Eu fiquei até com pena, viu?
2: Ele não merecia isso, não, pô.
0: Não.
2: Eu vou ser desse próximo campeonato, agora eu vou participar.
0: Mas é...
2: Vai ter a segunda divisão, eu vou entrar na segunda divisão, pra mim subir aí pra...
0: Ele é fraquinho,
2: participar.
0: É fraquinho, na verdade ele nem vai disputar o campeonato, ele quer farofa, farofa e acarajé.
2: Mas é isso, Beto. Um abraço aí, um abraço pra Raimundo também, todos que estão participando desse...
0: Um abraço.
2: Esse evento importante lá em Itajibá.
0: Grande abraço, prefeito. Baiano. Obrigado, irmão. Parabéns aí pelo campeonato de buraco em Itajibá. Um abraço.
2: Outro.
0: Aí o prefeito Marquinhos, Marcos Barreto, ontem, vale a pena lembrar que Raimundo tomou a cacetada ontem, rapaz. Raimundo foi rebaixado para a segunda divisão do buraco. Rebaixar um, Raimundo foi o único rebaixado no campeonato de buraco. Ele matou o Baba de Carcanha. Carcanha joga muito bem, mas Raimundo deixou a desejar no campeonato de buraco. Raimundo, na verdade, só cobrava de um farofa, acarajé e mingau. 12:17, tem gente da linha. Alô, Peu! Caiu a ligação. A gente vai ao intervalo comercial e volta, segura aí.

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4: Um abraço aí para doutor Heraldo Júnior, para João da Vistoria, obrigado, hein? Ô Beto, boa tarde. Minha mãe achou um celular hoje nas imediações do Aloysio Conrado, Constância, por ali. E nós queremos devolver ao dono. Na queda, quebrou a tela. Então, não estamos conseguindo atender a ligação. Se alguém perdeu, entrar em contato com Ju, do Closet. Ok, Ju. Obrigado. Está conosco aqui a doutora psicóloga Nara Neri. Ela que faz parte do corpo da Clínica Humane. Quadro de funcionário, ela que é gestora. E a Clínica Humane, para quem não sabe, abriu recentemente, estreou aqui em Piauí, e ela veio falar um pouquinho das especialidades, das suas respectivas especialidades, psicóloga e tudo mais, e ela vai falar conosco aqui no Panorama. Psicóloga Nara Neri, satisfação tê-la conosco aqui no Panorama. Boa tarde.
5: Boa tarde, Beto. Boa tarde a todos que estão nos ouvindo. É um privilégio muito grande estar aqui representando a doutora Juliana Moreira, doutor Lourivan, na Clínica Humane, uma clínica que chegou em Piauí, com certeza com uma proposta muito especial. E hoje, doutora Juliana e doutor Lourivan estavam em atendimento e eu recebi essa missão de representá-los aqui, né?
4: Ah, seja bem-vinda, né? Sim, mas gratidão. Me conte aí, quem está ouvindo, o que é que a Clínica Humane atende, quais são os médicos, além de doutora Juliana, doutor Lourivan?
5: Vamos lá, claro. A Clínica Humane, ela chega com uma proposta multidisciplinar, né? São diferentes profissionais em um mesmo espaço, cada profissional dentro da sua especialidade, mas o que a própria clínica, através do seu nome, né, Humane, traz é uma proposta de um atendimento acolhedor, humanizado, voltado à real necessidade da pessoa, né, do ser humano. Então, é uma clínica para a família, é uma clínica que atende e que supre todas as demandas que porventura existam na área da necessidade de cuidado com a saúde, mas também que trabalha com prevenção, medidas preventivas, né, de autocuidado, de acolhimento, orientações seguras, profissionais especializados. Então, essa clínica nasceu com o propósito de oferecer um modelo de cuidado de saúde baseado na humanização, excelência técnica e conexão genuína com pessoas. Então, esse projeto foi desenvolvido, nasceu no coração de doutora Juliana Moreira e doutor Lourivan. Ela é dermatologista, ela tem também ela também trabalha com medicina, com tricologia, ela é dermato. E, assim, uma profissional muito competente, muito humana, doutor Lourivan, que é o esposo dela, trabalha com medicina da dor e clínica geral. E junto a eles, né, estamos com 26 profissionais, todos engajados e qualificados para receber e atender a nossa população de Piauí e região.
4: E a senhora poderia, doutora, citar algumas dessas especialidades,
5: claro,
4: desses 26 profissionais?
5: Claro, sim. Estamos atualmente com o doutor Fábio Freitas, na angiologia e cirurgia vascular, doutor Ivan Mateus, cardiologia, doutor Antônio Damasceno, cirurgia geral, doutora Juliana Moreira, que eu já citei, dermatologia e tricologia, doutora Thaís Botelho, endocrinologista, todos são, né, profissionais de excelência, endocrinologista, assim, excelente, doutora Laidiane Almeida, ginecologia, doutor Lourivan Almeida, que também já citei, medicina da dor e clínica geral, doutor Eduardo Aperibense, neuropediatra, doutora Ana Carla, nutróloga, uma nutróloga excelente, que estará aqui conosco dia 12, no dia dos namorados, viu? A agenda já está, assim, praticamente fechada para o atendimento com ela. Ela está vindo de Salvador, especialmente para atender no dia dos namorados. Imagine, vai deixar, né? A família, enfim, virá servir na Clínica Humana e atender a nossa população, né? A todos os nossos pacientes. Doutor Pablo Igor, pediatra, pediatria. Doutor Adriano Botelho, neurologia. Também estamos com neurologista. Doutor Adriano Botelho. Doutora Nara Mota, psiquiatra. Doutora Clara Duarte, medicina do trabalho. Doutor Ulisses Monteiro, reumatologia. Doutor Flávio Maia, ultrassonografia. Doutor Edson Dávila, urologia. Doutor Alan Andrade Fonseca, ginecologista e obstetra, que também estará conosco atendendo aqui em Piauí. Doutor Elinício Amâncio Filho, que é psiquiatria infantil e adulto também. Mas, além desses médicos que compõem o corpo clínico, estamos também com profissionais que têm especialidades específicas e que são, assim, excelentes. Doutor Matheus Cássio, fisioterapeuta. Doutora Girley de Souza, ela é enfermeira, estomaterapeuta. Ela trata com a especialidade de feridas, né? Pessoas que estão se recuperando e precisam de uma orientação pontual, específica. Na Humane você encontra. Doutora Gemima Marques, nutricionista. Doutora Brenda Ferreira dos Santos, ela é nutricionista materno-infantil. Então, assim, eu tô aqui falando e dá para perceber.
4: Dá.
5: Doutora Emily Carvalho, que é a nutricionista, que também está conosco. Estamos com Fábio Reis, fisioterapeuta dermatofuncional. Então, assim, o público está muito bem assistido com a Clínica Humane, com
4: certeza. E onde fica a Clínica Humane, doutora?
5: Olha só, nós estamos localizados ali na... próximo à doutora Patrícia, da Oral Center, naquela avenida...
4: Rua Floriano Peixoto.
5: Rua Floriano Peixoto.
4: Ao lado da Clínica São Roque.
5: Perfeito, exatamente.
4: Ah, legal.
5: Estamos localizados ali na Rua Floriano
4: Peixoto. E a senhora daria para colocar o número da Clínica Humane, quem quiser agendar uma consulta, por favor.
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5: 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Na verdade, não é uma proposta apenas de fornecer saúde, mas sim receptividade, acolhimento. Com certeza, é uma experiência, né, para todos que estão já conosco e que estiverem chegando para fazer parte da família Humane.
4: Doutora Nara Neri, obrigado pela sua participação aqui. Um grande abraço, boa tarde.
5: Nós que agradecemos, uma excelente tarde a todos vocês.
4: Tá aí a doutora Nara Neri, da Clínica Humane, na Rua Floriano Peixoto, Biel. Ela que é psicóloga, que é a ciência que estuda o comportamento humano.
5: Sim, sim. Floriano Peixoto, número 71. A Clínica Humana está. Também pode seguir o nosso Instagram, @clinica_humani. E você vai encontrar também algumas informações, mas venham viver conosco essa experiência, tomar um cappuccino, um cafezinho, uma água.
4: Aí é bom demais.
5: E com certeza será um imenso prazer recebê-los.
4: Obrigado, doutora. 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
4: Ok, doutora, obrigado.
5: Gratidão.
4: Amém. 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
3: 12 horas, hein? 12h40, tá vendo, Alex? 12h40, eu tô feliz aqui que estou recebendo o Alex e a senhorita Kathleen. Eles que são diretores, presidentes da nova empresa chamada Top Clean em Piauí. E a Top Clean, gente, para limpeza de estofado especializada nisso, né? 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Isso é a Top Clean. Depois do intervalo.

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3: 12h43, olha, vamos conversar com a Kathleen aqui para saber dessa Top Clean. Estamos recebendo aqui a Top Clean, uma empresa nova aqui em Piauí. Como surgiu essa ideia? O que vocês fazem, Kathleen? Boa tarde.
4: Boa tarde, Beto. Boa tarde a todos os ouvintes. É um grande prazer estar aqui, né, no seu programa, um programa de grande audiência. Então, essa oportunidade de mostrar o nosso trabalho. É, então, Beto, nós viemos de São Paulo, né? Nós já fazíamos...
3: São Paulo?
4: São Paulo.
3: Que maravilha!
4: Nós já trabalhávamos com isso lá em São Paulo. Ano passado, nós viemos pra cá a passeio, né? A viagem. E aí, achamos aqui uma grande oportunidade em Piauí, né? A gente se encantou aqui pela cidade e enxergou uma oportunidade de trazer, né, pra população um novo trabalho, né? A gente viu muita carência nessa área, muitas pessoas reclamando que, ah, meu sofá tá velho, meu colchão tá manchado, vou trocar de sofá, o meu banco do carro tá manchado. E aí a gente viu essa oportunidade de trazer pras pessoas, né, essa inovação pra renovar o estofado, fazendo uma limpeza e higienização, né, desses...
3: E quais tipos de estofados vocês atendem, Kathleen?
4: A gente atende sofá, colchão, tapete, banco do carro também. Então a gente faz a renovação de todos esses estofados.
3: E aquelas pessoas que estão em casa ouvindo agora, ah, meu sofá, eu pego um pano de prato aqui, passo em cima, eu resolvo. A minha Top Clean é meu pano de prato sujo de gordura. Isso resolve mesmo, Kathleen?
4: Olha, essa passada de pano aí é apenas para limpeza superficial, né? Porque realmente a sujeira mais preocupante, ela tá dentro do estofado, né? Ali onde tá a bactéria. Muitas vezes o pano sujo ali, que, né, sujo que a gente fala, que você passa ali por cima, às vezes ativa uma bactéria que você nem sabe, que pode te dar uma rinite, né, uma pneumonia. Então não é somente a estética, é a questão da saúde também.
3: E aquela pessoa que tá em casa diz, ah, eu tô precisando do sofá urgente, quanto tempo, qual é o período para você sentar, usar o sofá depois da limpeza?
4: Olha, Beto, a secagem, ela é bem rápida.
3: É rápida?
4: Tá, é rápida. A gente faz todo o processo de limpeza, higienização, tira as manchas, a sujeira, e a gente tem uma ferramenta que é justamente para a secagem do estofado, né? Então a gente faz, te entrega o estofado 90% seco. 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Então a gente consegue entregar ele 90% seco.
3: E aquela pessoa que está em casa sentada nesse próprio sofá disse, ó, pai, o senhor falou que ia comprar o sofá, toma, vou vir a Top Clean. Aí disse, ó, meu sofá tá sujo, o meu sofá já tá velho. Como é que faz a resposta pra dar essa pessoa aí, Kathleen?
4: Olha, eu diria pra essa pessoa não se enganar, né? Porque às vezes tá aparentando ali que o sofá tá limpo, mas muitas vezes o sofá tá ali com uma bactéria, com uma sujeira que a olho nu a gente não consegue enxergar, né? E pro sofá que tá velho, pro colchão que tá querendo jogar fora, eu diria pra dar uma chance pra limpeza e higienização de estofado, porque a gente consegue dar uma renovada, tirar toda a sujeira, renovar a cor do estofado também, né? 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
3: Ô, Kathleen, e um ditado popular diz assim: se Maomé não vai até a montanha vai até Maomé. A Top Clean vai até a residência da pessoa para limpar o sofá a domicílio?
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3: Eu falo logo, seu sofá tá podre.
4: 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A gente sabe que aquele sofá velho, aquele colchão que tá lá manchado, o banco do carro que tá lá, né, que perdeu a cor, a gente sabe que tem jeito. 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
3: 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Aí, porque tem gente, para ser mais barato, só tira a parte de cima, mas tem a lateral, tem um fundo, ela chegou, botou um creme no cabelo, foi deitar no sofá, sujou atrás, como é que funciona, Kathleen?
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3: Agora a gente tá falando exclusivamente, parecendo que é só sofá. Então vamos falar se é colchão, se é o banco do carro, se é a moto, se é uma bis, se é uma Pop 100. Por favor, essas motos elétricas sujas também. Por favor, Kate, fala mais. Abrange mais essa palavra entre estofados.
4: Exatamente, Beto. A gente fala sofá porque muitas pessoas, né, o que mais faz é sofá. Só que é aquilo, a gente faz colchão também, igual eu te falei, aquele colchão que você acha que não tem mais jeito, que tá manchado, que tá mofado, que você quer jogar fora, que você quer trocar, a gente consegue fazer o colchão, o sofá, o tapete, a gente trabalha com tapete também.
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3: 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Esse pessoal vai arrumar água no meu sofá, vai ensopar e perder meu sofá de vez. 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
3: Acertou de novo.
4: Tem alguma aranha, alguma casinha de barata ali que você não enxerga, a gente joga ali um produto, né? Pra fazer uma detetização, pra te entregar totalmente higienizado. O sofá também, a gente limpa toda a estrutura do sofá, tirando toda a aranha barata que tem, que às vezes a gente não enxerga, pra que elas não voltem, tá bom? Então não é somente uma limpeza superficial, é uma limpeza que a gente faz, tira toda a mancha, a sujidade e faz uma detetização.
3: E aquela esposa que tá em casa, ô Beto, pergunta a ela, meu marido chega do futebol, coloca os pés em cima do sofá, cheio de chulé, suja, chuteira pra cima, ela no pensamento, a diacho, nem pra esse diacho ficar logo lá no campo, no baba, vem sujar meu sofá, tem jeito, Kathleen?
4: Tem jeito sim. A gente tira todo esse suor, toda essa mancha que você acha que não tem jeito, a gente consegue tirar do seu sofá, tá? O suor que fica impregnado muitas vezes, né? É, a gente consegue tirar todas essas manchas, toda a sujidade do seu sofá, do seu colchão, do seu estofado, o que seja.
3: Bem, conosco também, além de fazer parte da diretoria da Top Clean, o Alex, ele também é funileiro, gente. Pra quem não sabe, funileiro conserta o amassado de carro, ele é muito profissional. Aquele serviço aqui na Bahia que chama de chaparia. Então, o Alex é um dos melhores profissionais desta área. A gente vai ao intervalo e volta com um dos melhores funileiros do Brasil. Até já.
1: Olha, isso aqui tá muito bom, isso aqui tá bom demais.
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2: Agora são 13 horas mais 2 minutos na Bahia. A Anne da Irmã Dulce, vamos ouvir a Anne da Irmã Dulce. Bairro Irmã Dulce, um abraço para vocês aí do bairro, viu? Pois não, Anne, boa tarde.
3: Beto Marques, boa tarde, Beto. Aqui é a Anne da Irmã Dulce. Beto, gostaria, né, que você pudesse colocar no ar esse áudio e falar com Rebeca, né, que eu tive lá, Beto, na quarta-feira, hoje está com 8 dias. Que eu estava doente, não pude pegar minha cesta no domingo, peguei na quarta-feira. E eu conversei com ela sobre a situação da minha nora. Aí ela mandou que minha nora fosse no CRAS para poder resolver a questão da cesta básica. Mandou procurar Paula. Minha nora foi ontem, foi hoje, não teve êxito nenhum, Beto, sobre a cesta básica. Eu gostaria, né, o nome da minha nora é Amanda de Jesus Barbosa. Ela fez esse cadastro lá no CRAS e até hoje ela não obteve resposta nenhuma, Beto. Já tem um bom tempo que ela vem cadastrando lá e não obtém resposta nenhuma. Aí eu gostaria, Beto, que Rebeca revesse aí essa situação. A gente mora aqui na Vila Irmã Dulce, Avenida Jequitibá. Que ela visse direitinho aí, né? Eu conversei com ela na quarta-feira. Aí eu gostaria de falar com ela que, infelizmente, a gente não teve êxito nenhum. Todas as vezes que vai ali no CRAS, é para ter que remarcar. Marca hoje, marca amanhã e nunca resolve. Aí eu gostaria, Beto, que Rebeca desse um jeitinho aí e visse o que ela poderia fazer por minha nora, viu? Porque ela tem um filhinho de 2 anos e 6 meses, viu, Beto? E agora foi diagnosticado com probleminha de saúde. E eu gostaria, né, que ela revesse aí essa situação, viu, Beto? Desde já eu agradeço. Uma boa tarde, Beto. Que Deus abençoe.
2: Quem agradece somos nós, viu, Anne? A gente tá aqui, inclusive, a Rebeca tentou me ligar agora e caiu a ligação. Ela tá ouvindo o áudio e esperar a resposta. Tá respondendo aqui, tá digitando, viu, Anne? Você manda aqui, Anne. Deixa eu ver que a Rebeca, a secretária, tá digitando aqui para te dar logo a resposta. Ela disse assim, ó, sei quem é, amigo. Então, Anne, já que ela tá dizendo que sabe quem é, vai resolver o problema, tá bom? E tá, continua digitando. Deixa eu ver aqui para te dar a resposta. Que ela continua, já, viu, Anne, que ela tá digitando. Já te dou a resposta aqui, eu vou ler o que ela vai falar aqui, tá certo? Obrigado, Anne. Mandar um abraço para doutor Cauê. Bem, eu tava falando, tem gente na linha? Alô?
4: Alô?
2: Quem fala?
4: É Marcelo aqui do bairro da Conceição, Beto.
2: Marcelo, tudo bem, Marcelo?
4: Tudo bom. Eu tô ligando para dar os parabéns aí a esse rapaz aí da Top Queen aí, rapaz. Ele fez um milagre aqui no sofá da minha mãe. Nós ficamos muito satisfeitos. Nós tava pensando, na verdade, até de já abandonar aí o sofá. Conta desse sujeiro e tudo, ele deixou o sofá novo para nós passar o São João.
2: Que maravilha!
4: É, parabéns a esse menino aí, Alex. Muito bom aí, viu?
2: Ô, Marcelo, muito obrigado pelo seu depoimento, viu?
4: Valeu, meu amigo. Obrigado você.
2: Obrigado. Olha, gente, é uma oportunidade única, porque nós estamos há 13 dias do São João e você sabe que nós, brasileiros, a gente tem essa rotina, né? Esse cotidiano de que só pintar a casa no São João e no Natal. Meu pai só comprava roupa para mim no São João. Eu ficava esperando o ano todo para dar o São João para comprar uma calça e uma camisa. Ô, época boa, viu? Interessante que quando meu pai pagava a roupa, eu queria roupa nova. Hoje que eu posso comprar a roupa, não faço nem questão de roupa. Vai entender, né, Iraildo? Essa camisa que eu tô vestindo mesmo tem mais de 10 anos. E aí, Vanessa tá pensando que é nova. Mas a camisa, Alex, ó, tem tempo. Porque é de época de São João, ela nunca perde o seu estampado. Tô falando. Tênis, sapato, eu uso um, fica parecendo que eu comprei ontem. É interessante isso. Então, o que eu quero falar é o seguinte. A Top Clean é o momento certo de você limpar o seu estofado, porque ele fica novo, zerado, como Marcelo deu o seu depoimento aí. Porque não tem época melhor do que você limpar o seu sofá, o seu estofado, agora, no São João, que muita gente vem de outros estados, né, visitar sua família. Um vem do Pará, outro São Paulo, outro Rio de Janeiro, Ceará. E vem porque você quer mostrar que tá bem. E quando um parente seu chega na sua casa para dizer: rapaz, eu fui lá na Bahia, o sofá da minha irmã tá pegando bicho. É assim, gente. É. E se você não limpar o seu sofá da casa, rapaz, eu doei, ele me botou num quarto lá, tinha mais barata do que morcego. Sabe o que é isso? Às vezes, você pensa que a barata é só comida, não, é sujeira também, né? Você fica assim: não, mãe, isso aí foi só a barata, que é uma baratinha. Não, é toda hora barata ali se você não limpar o seu sofá. Mas o especialista daqui não sou eu, é a Kathleen. Pois não.
5: Ô, Beto, só pra complementar também, em breve, né, a gente tá com um projeto aí. Como o Alex, a gente já trabalhava com isso em São Paulo, o Alex, ele é um profissional de chaparia, pintura.
2: Sério?
5: E polimentos de carro.
2: Quer dizer que ele desamassa o capô.
5: Exatamente. Ah. E depois que faz a chaparia, finaliza com a pintura Vanessa tem o gostou, polimento. Né? E aí, nesse caso, ele faz esse tipo de serviço também. E aí, em breve, a gente vai entrar com esse projeto.
2: Ele recupera a lataria e tudo mais.
5: Exatamente. Grande, é um grande profissional. E para complementar também, né? Agora aí, São João, a Copa, né? 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Aquele tapete que você tem também, que você passa a vassoura.
2: Ah, cheio de poeira
5: e não consegue nunca finalizar esse.
2: Principalmente essa aqueles aveludados, né?
5: Isso, exatamente. É difícil limpar. 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
2: Olha, eu vou aproveitar, a Kathleen falou de valores. A gente evita valores porque, às vezes, você negociando sai bem mais barato.
5: Exatamente.
2: Porque pode falar o valor, um real, aí você fala assim, um real, você já sabe o preço. E você ligando, negocia. Às vezes você deixa de limpar o sofá, não é por causa do preço. É porque você não ligou e não negociou. 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
5: Exatamente. 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
2: Ô, Kathleen, qual é a sua resposta àquela pessoa que tá em casa agora, sentada no sofá, e tá dizendo, por mim, para que eu limpar sua face se ninguém vem na minha casa? Não é assim.
5: Não é assim.
2: Não é assim. A casa sua, gente, é a limpeza, é a sua saúde. Às vezes você está espirrando demais, você vai gastar dinheiro com o médico, um simples limpeza de um sofá, de um estofado, o seu tapete aí está pegando bicho. E você nunca mais ouviu essa frase, tá, gente? Pegando bicho, já viu? Antes era assim, a cozinha de fulano está pegando bicho. Então, o seu sofá, o seu tapete empoeirado, você está espirrando, está gripando, está pagando a consulta no médico e sem saber que o problema está aí. 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
2: Falou
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5: 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É, e é isso, Beto. Peço obrigada aí pro Marcelo, né? Mandou aí o seu depoimento. Pode contar com a Top Clean e a gente vai junto nessa.
2: Pronto? Obrigado.
5: Obrigada.
2: Obrigado, Alex. Alex vai falar na próxima, viu, gente? Você, não sei se vocês já perceberam que tem uma palavra chamada travou. Então, obrigado. 13:03, olha, Anne, tá dizendo aqui, a Rebeca tá falando assim, ó, Anne. Ela de Roberto, ô amigo, manda passar na secretaria me procurar hoje, que eu vou resolver. Ela ligou para o Panorama, eu resolvo hoje mesmo às 15 horas. Ô, Anne, passe lá, converse com a Rebeca, que ela vai resolver o seu problema. Eu vou intervalo e vou manter contato direto com São Paulo. Conversar com o Reginaldo, se ele tem dúvida da escalação da seleção brasileira. Até já.
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2: Agora são 13 horas mais 18 minutos. O vereador Lucas de Vavá participa conosco. Boa tarde, vereador.
3: Boa tarde, Beto. Boa tarde, ouvinte. Boa tarde a todos que estão nos ouvindo aí. Ô, Beto, eu queria passar duas informações para a população. População com relação a enfeitar a rua, colocar banderola, essas coisas. Tem um padrão de enfeitar a rua, que o padrão médio é 5,5 metros. Na verdade, é 6 metros de altura. E aí, às vezes, as pessoas colocam a banderola no próprio padrão de energia. E quando passa aqueles carros baú, que hoje é o padrão do carro baú, é de 5,5 metros, sai arrancando tudo. Agora mesmo, pela manhã, vieram trazer uma saca do bobo pra mim aqui agora, colocaram a banderola aqui na rua, e aí com 3,5 metros, o carro com 5,5 metros, saiu arrancando a banderola e arrancou os padrão, os padrão não, arrancou um padrão, é aquele barrote que fica da energia. Então, as pessoas marram no padrão, marram no barrote e acaba prejudicando ele mesmo. Então, na hora de colocar a questão da banderola na rua, beleza, pode enfeitar, belezinha. Agora, tem que colocar no padrão, na altura, porque se colocar é prejuízo pra ele mesmo, porque agora o pessoal veio atrás de mim pra me consertar o padrão deles que quebrou. Eu falei, rapaz, fui lá ver, tipo, na altura que esse aqui, 3 metros, o padrão de banderola é 5,5 metros, acima. E aí, isso aí é pra mandar um recado pra população que gosta de enfeitar a rua, pra quando enfeitar nesse padrão. Inclusive, a 2 de julho tá abaixo de 5,5 metros, porque o padrão é de 6 metros em diante. E ali a 2 de julho, que passa muito carro, baú, acaba quebrando tudo. Então, tem que fazer o negócio certinho pra não atrapalhar todo mundo. E outra coisa.
2: Eu falei isso ontem ou anteontem, vereador, a respeito disso, das bandeiras dos carros, né, do padrão. Exatamente isso. Pois não.
3: Aí outra coisa, a empresa DM aí, que é dos vigilantes aí, o pessoal tá me ligando aqui, reivindicando que o salário sai dia 5, e hoje é 10 e até agora não saiu. Aí eu queria pedir a essa empresa que o pessoal já ganha um salário mínimo, que não é nada. Salário mínimo não serve pra nada, praticamente, que quem ganha um salário mínimo passa necessidade. Quando paga água, luz, um aluguel e bujão e tudo mais. E ainda atrasa ainda. O cara recebeu o salário mínimo e é atrasado ainda, então, pelo amor de Deus, DM.
2: E como é o nome da empresa?
3: ADM, DM.
2: DM. E a empresa não pagou ainda, paga dia 5.
3: Dia 5, hoje é 10. Aí as pessoas precisam receber um salário mínimo, às vezes sai atrasado desse jeito aí. Não pode não, tem que pagar certinho.
2: Depois vai dizer que a prefeitura não repassou, né, vereador?
3: É isso. Então eu tô falando aqui no rádio, porque vários vigilantes já me ligou aqui já, cobrando, reivindicando, que sai dia 5, até quando eu recebi. O cara tem parece que eu comi esse mínimo salário, que já não. O salário hoje não serve pra nada praticamente, com essa situação que tá aí aumentando todo dia as coisas. E ainda recebe atrasado ainda? Valeu, Beto.
2: Valeu, vereador. Um abraço. Obrigado. Atenção, DM. Atenção, DM. Atenção, DM. Segundo o vereador Luco, o pessoal tá cobrando. Venceu dia 5, hoje dia 10. Faltou o arroz. A gente, inclusive, falou ontem aqui que estão colocando os enfeites juninos muito baixos e amarrados na base da coelba ou nos telhados das residências. Aí a gente falou que os caminhões...

Sextou mais uma vez e eu ligo pra ela. Chamo ela pra sair, tá marcado um esquema. É quase sempre assim, todo final de semana.

0: fecha tudo.
1: Beto Marques, bom dia.
2: Bom dia, Marival.
1: Boa tarde. Boa tarde. Tá circulando nas ruas. Né? Tem gente que tá passando a 1000 por hora aí. Né? Ele entra nas curvas de qualquer jeito. E vamos ter mais atenção até então para a vida deles. Né? Eu creio que eles têm família. Né? E pode ter um problema pior. Né? Aqui mesmo na rua, Beto, o Baldo Alves, que passou esse rejeitozinho de asfalto aqui, graças a Deus que melhorou bastante. É, agradecendo a prefeita Larissa aí. Mas o povo já estão passando aqui a 100 por hora.
2: A 100?
1: É, tá sendo que eu vi aqui hoje, eu já vi carro passando quase a 100 por hora aqui.
2: Amostradinho, vou reservar a passagem dele, Marivaldo.
1: É, eu vou ter que fazer um quebra-mola aqui em frente da minha casa.
2: Mas você não falou que é motorista, já é engenheiro querendo fazer quebra-mola?
1: Mas tem que fazer, porque o que eu tô vendo aqui, as crianças não têm onde brincar, brinca bola aqui no meio da rua. Tá, imagina se atropelar e matar uma criança, Beto.
2: Tá bom.
1: E aí?
2: E aí é complicado.
1: É, então vamos evitar logo, quem passar, andar, ter consciência que tá diante de uma máquina mortal. Okay. E quem tá pilotando é o responsável.
2: Ok, Marivaldo.
1: Alô, velho.
2: Um abraço, irmão. 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Vamos dar um pulinho até São Paulo. Vamos saber dessa escalação da seleção brasileira. Aí vem a seleção brasileira com Alisson, Danilo, Ibanez, Marquinhos, Gabriel Magalhães e Douglas Santos. O Alexandro, Casemiro, Bruno Guimarães, Rafinha, Lucas Paquetá, Vinícius Júnior e Matheus Cunha. Calma que não saiu a escalação ainda. Eu tô provocando o Reginaldo para ver se ele tira alguém desse time. E já vou começar a pergunta para ele. Quem é o seu lateral direito titular, Reginaldo? Boa tarde.
3: Grande Beto, boa tarde para você, boa tarde a todos, Iraildo. Do jeito que o Mr. Ancelotti gosta do Danilo, ele pode entrar com o Danilo. Mas assim, mais por uma questão de precaução na marcação. O Danilo é mais forte na marcação ali. E o Ibanez é mais solto, mais livre, né? Tanto ele é zagueiro de origem, mas pode jogar na lateral e pode subir o ataque, na questão física.
2: Agora,
3: então eu acho que ele vai de Danilo, viu?
2: Danilo, né? Agora é o seguinte, Reginaldo. Na minha opinião, é assim, se ele entrar com Danilo na lateral direita, a minha opinião, ele tem que entrar com Douglas Santos. Se ele entrar com Ibanez na lateral direita, a minha opinião, ele tem que ir na esquerda com Alexandro, porque o Douglas Santos apoia mais do Alexandro, porque aí tem a saída de bola da seleção brasileira. Repito, se ele entrar com o Danilo, que é mais travado, não passa, como não voa como o Wesley, aí já tem que entrar com o Douglas Santos. Se ele entrar com o Ibanez, tem que entrar com o Alexandro. E aí, Reginaldo, Ibanez, ou Alexandro ou Douglas Santos? Você já definiu que é Danilo da lateral direita, a sua seleção. E na esquerda?
3: Pra mim vai o Douglas Santos.
2: Ah, aí você tá concordando. Eu também penso assim. Se entrar com o Danilo, tem que ser Douglas Santos. Agora, se entrar com o Ibanez na direita, tem que ser Alexandro. Então vamos ao meio campo da seleção brasileira, na tua opinião. Casemiro e mais quem?
3: Bom, Casemiro, Bruno Guimarães e Casemiro, Bruno Guimarães, eu não entrava com o Lucas Paquetá, não.
2: Eu também não, Reginaldo. Eu, inclusive, eu falei com o Nepatinha, colocava um meio-campo mais forte, um meio-campo mais marcador, por exemplo, o Casemiro, o Bruno Guimarães, mas não o Paquetá, eu não colocava o Paquetá. Colocava outro no meio-campo e aí eu deixava o Vinícius Júnior na frente, juntamente com o Igor Thiago ou Endrick.
3: É, essas dúvidas só vamos saber certamente uma hora antes da partida, que é aquela obrigatoriedade de passar o time principal. Ele faz mistério, quem dá entrevista faz mistério, não revela. Ontem o Ibanez falou e não falou nada, porque a principal pergunta é se ele é o titular, e claro que ele não vai nunca revelar. Aliás, o Ibanez, né, que o ano passado, na Copa passada, no Catar, ele quase foi para a Copa, né? Ele perdeu a vaga para o Bremer. Ele deu a vaga pro Bremer, o Tite preferiu o Bremer e, ao invés dele. Ele foi pro futebol da Arábia Saudita e parecia estar esquecido, né? De repente ele ganhou uma notoriedade com a saída do Wesley, né? Agora se fala oi Ibanez ou Danilo, oi Ibanez ou Danilo. Então quer dizer, ele ganhou um pouco de notoriedade agora com a saída do Wesley. Mas pra mim, a revelação mesmo só sábado.
2: Eu tô desconfiado do esquema de Ancelotti, o seguinte, Reginaldo. O Ancelotti, nessas dúvidas que ele tem, e acredito eu, que ele tá querendo descobrir uma escalação pra poder fazer, no mínimo, o que o Vinícius Júnior joga no Real Madrid e o que o Rafinha joga no Barcelona. Então, eu tô achando isso, olha, eu já montei o time do Real Madrid e Vinícius Júnior foi eleito o melhor do mundo. Eu quero fazer aqui pra Vinícius Júnior sobrar em campo, que joga bem no Real Madrid, e o Rafinha, que joga bem no Barcelona. E não sei qual é o mistério que Vinícius Júnior não consegue render o mesmo que ele rende no Real Madrid juntamente com o Rafinha. Então, eu tô pensando que o Ancelotti quer montar esse esquema para soltar o Vinícius Júnior e marcar menos, Reginaldo. Porque se o Vinícius Júnior ficar marcando, na hora que ele pega a bola, não tem o fôlego que ele tem no Real Madrid.
3: Esse problema, o Luiz Henrique, quando o Mbappé estava no PSG, pedi para ele marcar e o Mbappé saiu mais do PSG com essa bronca aí, porque ele não queria voltar para marcar. No Real Madrid, ele ganhou esse direito de não marcar o Mbappé, né? O Mbappé não marca. Ele volta ali, cerca Lourenço, mas não marca ninguém. E você viu que depois que ele saiu do PSG, o PSG ganhou tudo, né? Ganhou dois Champions League. Mas quer dizer o quê? Quer dizer que o Vinícius Júnior e o Real Madrid não ganhou nada, né? Então o Vinícius Júnior tem que voltar para marcar. Eu acredito que tem que voltar para marcar. Tem fôlego, tem que voltar para marcar. Quer esse negócio, isso aí era no tempo de Romário, mas não tem nenhuma obrigação de voltar para marcar, porque o Baixinho resolvia lá na frente. Como o Vinícius Júnior não está resolvendo, tem que marcar.
2: Agora, se ele não está resolvendo sem marcar, vai resolver marcando. Então, voltando ao caso, Neymar provavelmente estreia contra o Haiti, Reginaldo. Melhorou bastante a sua panturrilha.
3: Ah, mas se voltar contra o Haiti é perigoso, porque o Haiti, vamos lá, se ela consiga um empate com a Escócia na estreia, ela vai ter aí um pontinho. Nesse caso, ela saber que ela pode empatar com o Brasil ou buscar, sei lá, não vai vencer o Brasil, mas vamos lá, sonhar não paga nada. Eles dizem, cara, vamos correr pra cima mesmo, e aí vai ser aquela correria. O jogo pro Neymar não é bom contra o Haiti, não é bom, é muita correria. Seria bom se ele estiver bom, recuperado, ficar pro jogo com a Escócia. É um jogo que não vai ter tanta correria assim, e ele vai jogar meio tempo, se preparando para o mata-mata. Então, assim, contra o Haiti eu não colocaria, não.
2: Não, né?
3: Agora, porque aí, outro time reserva, vendo o Haiti, para que vai arriscar o Neymar recuperando de contusão contra o Haiti?
2: É para ganhar ritmo de jogo. Talvez até Neymar possa jogar os 90 minutos, Reginaldo, porque durante a Copa, na hora que precisar do Neymar, o Neymar já está em ritmo de jogo. É por isso que é bem provável o Neymar jogar contra o Haiti e jogar os 90 minutos.
3: É, Se for pra jogar contra o Haiti, ele tem que evitar o embate, né? Porque o Neymar procura muito o embate, o confronto, o drible. E ele recebe muita pancada por segurar a bola e tentar esse tipo de jogo. Coisa que ele não pode fazer mais. Ele fazia isso quando tinha
2: 25 anos.
3: De idade. Agora não pode mais fazer isso. Ele tem que pegar e sair da marcação urgente para não tomar pancada. Porque ele se machuca muito, ele toma muita pancada. Natural. Tanto que na última Copa, ele era o Kai-Kai, né?
2: Olha, tinha que colocar. Eu queria ver uma pessoa conversando com o Neymar. E não entendo mais de futebol do que Ancelotti, mas dizia assim: ô Ancelotti, deixa eu conversar com o Neymar 2 minutos. Neymar, prazer, Beto Marques. Ô Neymar, você é um gênio da bola, cara. Então faz o seguinte: você é muito habilidoso. Você prende a bola na grande área, porque na grande área você tá protegido, ninguém pode bater em você. Se bater é pênalti. E no meio-campo, Neymar, você toca a bola, fica fingindo de morto, igual Messi. Agora, quando chega ali nas profundidades ali da grande área, da intermediária, aí você usa o seu potencial, Reginaldo. O drible é um recurso que o jogador tem, é o carro que dá 200. O carro que dá 200, 300, não significa que você tem que correr. É um recurso que você tem na hora que precisar acelerar. Assim é o Neymar. O Neymar tem que jogar na grande área, prender a bola, que ele ali está protegido da falta, Reginaldo.
3: É isso, eu já falei sobre isso. Ele não pode querer conduzir a bola no meio ali, que ele vai tomar pancada. Ele tem que jogar como segundo atacante na área, e o recurso do drible é ali na área mesmo, porque ali, se der pancada nele, já era pênalti. Por isso que ele não pode mais querer arriscar. O Vinícius Júnior tem a força lá de trás do Neymar, mas não está resolvendo, porque ele não tem o recurso técnico, que é o drible, que o Neymar tinha, né? Passar por 2, 3, 4 e ir para dentro do gol. O Vinícius Júnior tem a força física, mas não tem a técnica apurada que o Neymar tinha. Não tem a parte física. Então vamos ter que fazer um bem bolado aí para o Neymar jogar mais dentro da área, esperar a marcação e sofrer um pênalti, quem sabe. Agora, eu não colocaria contra o Haiti, não. Aliás, você tocou no nome de Messi aí. Ontem contra a Islândia, ele marcou. Ele é o maior artilheiro da Argentina, tem 123 gols, se não me engano. E no dia 24, dia do São João, ele completa 39 anos o Messi, rapaz. Vai fazer aniversário na Copa.
2: O passe de Messi ontem desarrumou meio mundo de gente da Irlanda, Reginaldo.
3: É o gênio, é o maestro, né? Você vê, ele entrou no segundo tempo, sofreu ali, teve um pênalti, ele foi lá, cobrou e fez, com aquela frieza. Só ele tem para cobrar um pênalti, né? Não treme, não faz cara feia, não tenta dar pulinho, não tenta fazer nada, vai lá e tuf, tá na rede. É diferenciado e é uma pena que a última Copa dele vai para sua sexta Copa, aliás, 3 jogadores na sua sexta Copa: o Ochoa, goleiro do México, Cristiano Ronaldo e Lionel Messi.
2: Ô Reginaldo, eu vou ler em consideração e respeito ao ouvinte de São Paulo aí. E você tira eu desse meio. Ele tá dizendo, o Vanildo de São Paulo tá dizendo: Beto Marques, boa tarde. Me diz uma coisa, o Reginaldo tá mais calmo, né? Eu tô aqui no Parque Santo Antônio, Zona Sul. Se ele tiver por perto, fala pra ele passar aqui pra tomar um café que eu pago. É o Vanildo aí de São Paulo, Reginaldo.
3: Ele tá na Zona Sul. Vanildo, um abraço. Eu tô aqui no Alto da Lapa. A Parque Santo Antônio, próximo da Chácara Santo Antônio, se não me engano. A região muito bonita, muito boa. Mas não, estou distante de você. Vai ficar para o próximo café.
2: Ok. Ô Reginaldo, a Copa estreia amanhã, México e África do Sul. Jogo de abertura. Quem ganha esse jogo, Reginaldo?
3: Pela tradição, o México. O México sempre faz um time para passar de fase, né? Sempre passa da primeira fase, mas se quebra sempre nas oitavas, nas quartas. E a África do Sul não vem bem nos amistosos que teve e é um time mais fraco. Para mim, ganha o México amanhã, uma grande festa. A Shakira vai fazer o espetáculo de abertura, né? Depois vamos ter, talvez no sábado, a Anitta fazendo a festa lá nos Estados Unidos, também no jogo do Brasil. Quer dizer, vai ser uma grande festa amanhã de abertura, começa mais cedo, antes do horário do jogo, 4 horas, né? Então vai ser uma grande festa e promete muito essa Copa. Aliás, hoje, 10 de junho, Six Seven pro Ancelotti.
2: O Reginaldo Vampiero tá dizendo parabéns aí pelo sucesso, Beto Marques, um abraço para Reginaldo, tá dizendo duas potências aí do país nacional aqui. Beto Marques dá notícias aí, tá aí o Reginaldo Silva no esporte, o nosso diretor Eric tá ouvindo aqui, e deixa eu ver aqui, parabéns pelo sucesso, Beto, os comentários, você e Reginaldo, tá parabenizando você, o Vampiero, Reginaldo!
3: Grande Vampiero, um abraço pra ele, amigo. Tudo de bom pra você aí. Muita luta, muita paz pra você.
2: O Vaguinho tá dizendo, ô Beto, boa tarde. Eu sou fã dos comentários de Reginaldo. Vaguinho da Avenida, Reginaldo!
3: Vaguinho, obrigado, um abraço. Estamos aqui cantando, né? Ao lado de Beto aí, a gente fica um pouquinho bom.
2: Não, que isso, eu que tô aprendendo com você. Ó, Reginaldo, o João Pintor tá dizendo aqui. Ô Beto, em vez de levar esse Ederson no lugar de Wesley, levava o Juba do Bahia ou aquele do Vasco, Paulo Henrique. Aí agora já era, viu, João? Agora a gente tem que analisar os que tem. Ele disse que Casemiro que indicou esse Ederson para o técnico. Você acredita, Reginaldo, que foi o Casemiro, como o João Pintor tá falando aqui?
3: Acredito, é porque o Ancelotti, antes de chamar alguém, ele ouve alguns jogadores experientes, como Casemiro. Verdade, né?
2: Também acredito.
3: É, então ele deve ter ouvido o Casemiro e deve ter achado uma solução ali para levar alguém já da Europa, né? Porque ali tem mais cacife, na verdade, né?
2: É verdade. O Reginaldo, ontem eu gostei do futebol da gente, mesmo a Irlanda fraquinha, né? Mas eu não observo a vitória, e sim o entrosamento, um gol coletivo, aquele do Almada, o passe de Messi, a atacada de sinuca. Eu gostei da Argentina, Reginaldo.
3: É, a Islândia não representa muita coisa, mas...
2: Como o Panamá também não representou para o Brasil, e o Brasil não foi bem, eu acho.
3: É, não, foi porque goleou, né, 6-2.
2: Não, é isso que eu tô dizendo, não olha a goleada, e sim o rendimento, né?
3: Rendimento, é. 3-0, Messi fez o dele, então no segundo tempo, o Valentim Barco marcou primeiro, né, depois o Lionel Messi de pênalti, e o Thiago Almada, que tá no Atlético de Madrid. Tem time brasileiro aí querendo trazer o Thiago Almada, vamos ver se vai trazer mesmo ou não, mas foi um bom jogo da Argentina. Ontem quem também não saiu do 0-0, ontem, quer dizer, quem também não, porque só foi 0-0, que é Arábia Saudita e Senegal. O Iraque também na Copa tomou 2-0 da Venezuela, que não vai à Copa. E a República Dominicana do Congo lá tomou 2-1 do Chile, que não vai à Copa. Olha que o Congo está na Copa do Mundo, que coisa, né? Hoje tem Portugal, tá? Portugal joga hoje o amistoso também contra a Nigéria. São dois amistosos hoje, antes aí da pontapé inicial da Copa. Aliás, o Portugal não foi ainda para a Copa. Ele vai fazer esse amistoso na Europa para depois chegar por lá.
2: E qual é a última de hoje?
3: O Brasil hoje... Ah, sim, a boa notícia é para o Brasil. É a boa notícia para o Brasil e uma má notícia é para o Marrocos. O Exauso Lee é o camisa 10 do Marrocos, foi ontem diagnosticado com a lesão, que vai durar aí cerca de até 10 dias para recuperação, 100%. O Exauso Lee, ele é aquele jogador 10 que sai pela esquerda com muita rapidez. Então já é um desfalque para a estreia de sábado. E o outro é o Mazaoui, também do Marrocos, também machucado, e está fora do Big Brother nos próximos jogos. Quer dizer, dois desfalques e dois titulares do Marrocos contra o Brasil. Não sei se é uma boa notícia ou uma má notícia, porque quem entra também, entra para dar um gás. Aí não sei se é bom ou não é para o Brasil esse desfalque de dois jogadores da seleção do Marrocos.
2: E amanhã... Tá. Pois não?
3: Fala.
2: Não, termina que eu ia falar um negócio aqui com você, termina.
3: Ah, é só para dizer que ontem, esse jogo Brasil-Estados Unidos, o Brasil perdeu no feminino por 1-0, e notou lá um castelão com mais de 50 mil pessoas, e acabou aquela árbitra da Espanha lá, estragou o espetáculo ontem.
2: Era isso que eu ia falar. Falar da Bia Zanorato, que foi expulsa, né? Outra também empurrou a jogadora lateral dos Estados Unidos, que eu achei também um absurdo, e Marta reclamou muito da péssima arbitragem. Ô, Reginaldo, amanhã você volta pra gente falar da estreia da Copa aqui, meio-dia, tá bom?
3: Tá bom, então. Muito obrigado, viu, meu amigo? Um abraço pra você, um abraço pra quem interagiu aí, os ouvintes aí interagindo, a galera toda aí de Piauí, São Paulo, ligado no seu programa. Um abraço a todos, boa tarde.
2: Boa tarde. Obrigado aí, a cidade de São Paulo e o interior também, Guarujá, Praia Grande. Nosso muito obrigado aí pela audiência. Tem muita gente morando em São Paulo, da Bahia, e ouvindo o Panorama para matar a saudade do povo da região. Vamos ouvir o Vaguinho também, que ele participa conosco aqui no Panorama. Pois não, Vaguinho, boa tarde.
0: Beto Marques, boa tarde, meu querido. Quero aproveitar para mandar um abraço para Reginaldo aí, dar os parabéns pelos comentários de sempre. Eu sou fã de Reginaldo aí, viu? Mas eu aproveitar também para mandar um abraço para os ouvintes do Panorama e principalmente, especialmente para os ouvintes da Avenida São Salvador. Ô Beto, eu discordo aí do comentário de Reginaldo, né? Mesmo sendo fã dos comentários dele, eu acho que discordar é completamente normal. Quando ele fala qual jogo deve se colocar Neymar, qual o melhor jogo para Neymar jogar, esse jogo não é bom porque é muito corrido. Eu acho que Copa do Mundo não é um campeonato para se recuperar jogador, não. O jogador tem que estar tá pronto. Se Neymar está convocado, ele tem que estar 100%, não é meia bomba, não. Então eu acho o seguinte, já que ele está no grupo, o treinador manteve ele, tem que ter culhão para botar para jogar. Porque até então a dúvida era se convocaria ou não, já que convocou é titular. Quer dizer, se a gente for jogar uma semifinal, mesmo sendo mais pra frente, mas for contra uma França ou uma Holanda, um europeu desse aí, quer dizer, não vai botar Neymar porque é muito corrido. Não, Copa do Mundo é um campeonato curto, é um tiro curto. Então tem que ser pra já. Se ele tiver condições clinicamente de jogar, ele já deve jogar já no sábado. Porque não dá tempo entrar em forma dentro de uma Copa do Mundo. Reza a lenda que em 62, ou 58, se não me falo a memória, a seleção brasileira foi campeã e na final a gente já perguntou se já acabou esse campeonato. Já o campeonato foi curto aí, não tem segundo turno não. Então pra você ter ideia, né, de como a Copa do Mundo é um campeonato curto. Então não tem condições, não tem tempo pra recuperar um jogador. Se convocou Neymar, tem que botar pra jogar e logo.
2: Aí o senhor Wagner. Rapaz, aquela seleção de 58, Pelé, Garrincha, Didi, que foi eleito o melhor jogador do torneio, o capitão era Bellini, os goleiros Castilho, Gilmar, Di Sardi, que é o lateral, Djalma Santos, que é o pai do Djalminha, que jogou no Palmeiras, jogou no Lara Corunha, o Mauro, zagueiro, Nilton Santos, lateral, que cometeu a falta e deu um passe fora da grande área para não marcar pênalti. Orlando Peçanha, o zagueiro. Zózimo, o zagueiro. Didi no meio-campo. Dino Sani, Moacir, Zito. Os atacantes: Dida, Garrincha, Joel. Mazola, rapaz. Mazola, Pelé e Pepe. Esse Pepe eu tive o prazer em conhecer em Santos. Ele mora em Santos, o Pepe. Isso foi em 2011 que conheci o Pepe. Grande Vaguinho. Olha, do 13h46. 13h46, foi perdido a identidade, a carteira de identidade em nome de Ana Cláudia Oliveira, viu Ana? A sua identidade se encontra aqui, seus documentos, na verdade, né? Uma carteira preta contendo todos os seus documentos, por favor, passar aqui na emissora, Rua Anchieta, número 128. 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
2: Vamos ouvir o Danilo, que o Danilo vai fazer um comentário, o vereador Danilo. Pois não, vereador?
7: Boa tarde, Betão. Danilo aqui do Santa Rita. Eu quero concordar aí com o Vaguinho aí, essa potência da avenida. Um abraço a todos aí da avenida aí. E ao nosso Hamilton Careca, a todos aí, Joanito da Banana. Eu quero aproveitar, Beto, e dizer que eu concordo aí. Reginaldo, esse flamenguista narrador potente que é, acho que Neymar tem que jogar. E pra mim, Neymar bem aí, é ter que ser titular na seleção. É, Endrick e Neymar é titular, Beto. E concordo aí também, Paquetá não. Paquetá tem que ser banco. É um banco à altura, né? Mas eu acho que Neymar tem que ser titular. Começou, já pode entrar no jogo. Entrou contra o Haiti. Daí pra frente, Neymar é titular. Valeu, Betão. Danilo do Santa Rita.
2: Valeu, meu irmão. Obrigado, hein, Danilo? Obrigado aí pelo carinho, meu irmão. Muito obrigado por tudo. Olha, a CCJ da Câmara aprova a proposta que reduz maioridade penal de 18 para 16 anos. Ah, meu filho tem 16 anos, tome o seu. Olha, a CCJ, a Câmara dos Deputados aprovou hoje, dia 10, a PEC. Proposta de emenda à Constituição que reduz a maioridade penal de 18 para 16 anos no Brasil. Agora, o texto segue para análise de uma comissão especial para tratar do tema e depois para o plenário da Casa. A proposta foi aprovada por 44 votos contra 18. Venceu o posicionamento do relator. O deputado Coronel Assis, do PL de Mato Grosso, que apresentou parecer favorável. Na prática, a PEC faz com que adolescentes de 16 e 17 anos, acusados de crimes hediondos, como homicídio, estupro e latrocínio, passem a responder criminalmente perante a justiça comum e possam ser condenados à prisão. Hoje, menores de 18 anos não respondem pelo Código Penal e estão sujeitos apenas às medidas socioeducativas previstas no ECA, que é o Estatuto da Criança e do Adolescente. A votação se deu depois de um debate ser adiado 3 vezes por falta de consenso entre os congressistas de esquerda sob o argumento de que diminuir a maioridade penal não resolve o problema da criminalidade entre os mais jovens e poderia levá-los à reincidência. A deputada Talíria Petrone, do PSOL do Rio de Janeiro, chegou a apresentar um voto pela rejeição da PEC. O texto foi apresentado em 2015 pelo então deputado Gonzaga Patriota, do PSB de Pernambuco. A proposta original tinha um dispositivo que tornava obrigatório o voto em eleições para maiores de 16 anos e permita com que a faixa etária pudesse se candidatar para o cargo de vereador. Esses trechos foram retirados pelo relator. E você que está em casa, é a favor ou contra a redução da maioridade penal? É. Porque. Vou ficar quieto, não vou opinar não. Eu vou deixar você que está em casa opinar. Porque se opinar, tem gente que vai dizer: não, Beto, tá errado. Tá certo. Então, pode ser. Vou ficar quieto. 13h52, eu vou intervalo, viu, Eric Vasconcelos? Segura aí, Vampieira, essa potência da corretagem. Até já.
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3: 13:58. 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Também é Remo da Ortótica e Dona Joelma. Obrigado pelo carinho. Amanhã a gente se fala, se Deus assim nos permitir. Amanhã tem estreia, viu? A Copa do Mundo de 2026. Boa tarde a todos, fique com Deus e até lá.

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0: 4891 FM, 24 horas com você, vamos juntos nesse clima gostoso, no clima da melhor.
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0: Agora 2:13, 2:13, a partir de agora tem frequência máxima no clima junino aí pra você curtir aqui com a melhor estação, Ibiaú FM, 24 horas com você na frequência do seu coração.
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0: aí pra você, trio nordestino, camisa e o botão. Legal, e Piauí FM, melhor da música pra você. Hora de conferir, daqui a pouquinho a gente volta com muito mais.
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0: Tarde pra você que tá na sintonia, já estamos de volta aqui na melhor estação, você curtindo com a gente, frequência máxima no clima do São João e São Pedro.
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0: Agora 3

0: Tá aí pra você, Lordão, tá na cara. Hora de conferir, daqui a pouquinho a gente volta com muito mais. Agora 3h25.
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7: Agora 3:34 na Ipiaú. Adelmário Coelho. Manteiga no pão.

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aí pra você, Nando Cordel, tempo bom. E Piauí FM, o melhor da música pra você, a melhor estação, 24 horas. Hora de conferir daqui a pouquinho, a gente volta. Segura aí.

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1: Agora 3h56. Boa tarde.
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14: Olha a hora, gente, olha a hora, são 4:34. Olá, o nosso muito boa tarde. Já estou por aqui para comandar forró, hein? Já estou por aqui na sua Ipiaú FM. A partir de agora a gente vai fazer o programa Forrozão do Falcão, tá bom? Um grande abraço e boa tarde para todos vocês. O clima tá gostoso, né? O sol tá quente, mas não tá aquele sol de queimar. Tá bacana demais. De noite a temperatura fica agradável, né? Grande abraço, boa tarde para todos vocês. Vamos que vamos. 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Um abraço aí para a L.E., 4:37, alô L.E., sua pomada tá comigo, hein? 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Mercado Guimarães, na Praça da Bíblia, antiga feirinha. 4:38. Hoje eu vou fazer de tudo pra tocar muito forró no final, viu? Vou fazer de tudo pra tocar muito forró no final. 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Sim, esse é o lanche. 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Um abraço aí pro fim do lanche. Conhecido também como Pastor Alcides. 4:39. 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Ninguém sabe de onde é essa banda, hein?
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0: Cupim de Ferro. Um abraço aí pra essa rapaziada que vai estar tocando no São Pedro de Piaô, Cupim de Ferro. Rapaz, colocaram 8 atrações pra trocar em uma noite. Rapaz, não calcularam errado não, hein? Calcularam errado não. 8 atrações pra tocar numa noite. Meu Deus do céu. Achei atrações demais, né? Mas fazer o quê? 4 horas, 45 minutos. Um abraço pra rapaziada da banda Cupim de Ferro. Alô, Cezinha! Cezinha que é o empresário aí, né? Que é Cezinha que é o empresário, o homem que fecha os contratos pela Bahia fora. 4h45, hoje não tem votação, hoje é só eu. Hoje é só eu por aqui, de vez em quando atendendo o vídeo, né? Mas hoje eu quero tocar mais forró, tá bom? Já com nós. 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Pessoal lá também de Biratá, hein? 4 horas 46 minutos. 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Pode falar que foi eu que mandei, viu? 4 horas 48 minutos. Hoje não tem votação, hoje é só eu. 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Alô, Kleber, alô, Kleber. Bom, 4 horas 48 minutos. 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
0: 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Aí você confia. 4:53. 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Um abraço, Claudio Nô. 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

0: Eita, nós, quem gosta mantém a tradição, quem não gosta vai acabando. São 5 horas, 5 horas, 1 minuto, manda um abraço aí pra Problemático. Problemático lá em Gitaúna. Ele é taxista, hein? Lá de Gitaúna. Manda um abraço aí pra Sil, pra Roque. É, Problemático, vai pra onde, menino? Ele vai porque, né, com um táxi ele tem que ir mesmo. Um abraço, quem tá mandando um abraço pra vocês aí, Eliane Xavier, um abraço, Eliane Xavier. Um abraço aí pra meu amigo Severo lá no Milhão 3. Alô, Severão! Um abraço pra todos vocês do Milhão 3. Zé Guardinha me abandonou, né, seu Zé Guardinha? Me abandonou, né, seu Zé Guardinha? 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Fala o telefone. Ei, rapaz, não liga não, gente. Não liga não. Não liga não, quando você liga aqui, atrapalha. Se eu estiver passando um áudio aqui, ó, o que é que acontece? Atrapalha, corta o áudio, tá bom? 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Ali foi. 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

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Alô, Rodrigo! Um abraço, Rodrigo! Cadê meu amigo Du? Ô, meu amigo Bibi, você pegou Du para dar um rolezinho na cidade hoje? Viu? Ele aprecia, viu? Ele gosta, tá bom? Um abraço, Rodrigo. Um abraço aí pra meu amigo Du. 5:05. Quem tá ouvindo a gente é vampiro, né? Um abraço, viu, Van? Um abraço, viu, Van? 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
2: 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Bom, 5:06, 5:06, manda um abraço aí pessoal lá na oficina Pitcar, meu amigo Alex, oficina Pitcar, São João, tô por aí, viu, Alex, se Deus permitir, tá bom? São João, vou estar por aí, a oficina, vou passar por aí, vou tomar um licor, viu? Embora eu parei de beber, mas um licor fraco, eu ainda tomo, viu, meu filho? Já parei de beber já. 5:07, falo também no oferecimento do Mercado Guimarães, na hora de fazer suas compras da semana do mês, minha patroa, passa logo no Mercado Guimarães, na Praça da Bíblia, antiga Feirinha, seu Jonas tá por lá te esperando. 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Fernando, Jefinho. E aí, meu amigo, vai pocar um disquete, viu? Que beleza! Aí é bom demais, né? 5:08. Vereador Fernando tá ouvindo, tá trabalhando agora, tá ouvindo, hein? Mandou aqui agora o vídeo do carro lá, trabalhando. Tá carregando uma muda. 5:08.
3: Alô, Falcão, aquele abraço. Miro Barbosa.
2: Ô, Miro.
3: Da Horta Comunitária. Curtindo mais uma vez esse show do Falcão. Até os comerciais são bons.
2: Ô, Falcão, pega.
3: Um abração a todos os ouvintes. Railda, Rita, Bob Pintor, Eliseu. Grande Machado, esse guerreiro aí. É, Falcão. E eu ouvi falar que você vai fazer uma gracinha domingo lá.
2: Uma gracinha, né?
3: Se eu arrumar carona, vou bater lá, viu? No sítio Rola Morta. Aí sim, hein?
2: Rapaz.
3: Tô só curtindo o forró aqui.
2: Eu vou fazer um espaço pra festa lá. Já tem lá, vou fazer um espaço pra festa com palco e tudo. Eu vou fazer. Meu amigo Tônio do Táxi, boa tarde, minha joia. Falei com o Ilha. Aí sim. A gente já tinha falado, você pediu, a gente falou. Só faltou o pessoal de lá fortalecer, né? Mas você tem moral, viu, Tônio? Você tem moral. E o Ilha também vai pedir o pessoal aí que vai fazer, viu? Grande Tônio do Táxi. Um abraço, meu irmão.
4: Boa tarde, Falcão.
2: Ô, Eliseu.
4: Tem um tempinho aí, passe calcinha preta, não disfarce.
2: Não disfarce, não disfarce. 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Falar em saque, velho. A gente entra no aplicativo, o saque de Piauí já não tá mais pra gente agendar, hein? Que bexiga tá acontecendo aí, né? Ninguém resolve isso aí. Tá um saque de Jequié, de Salvador, mais longe, que é Massari, mas de Piauí não tá mais, hein? Quebrou a guia, foi. Parece. Quebrou a guia, 5 horas, 11 minutos. 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Sexta-feira, o atendimento é lá em Itabuna, na Rua Quintino Bocaiúva, número 221, na mesma rua da UBI. Um abraço aí pro Mestre Novaes e Madame Mariana, estão ouvindo lá na fazenda. Já voltaram do atendimento lá, Jequié, estão ouvindo. 5 horas, 12 minutos. 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Aí é bom demais, né? 5 horas, 13 minutos. Meu amigo Paulo Bento tá por ali? Grande Paulo Bento, cadê Paulo Bento? Deixa eu ver aqui, vamos lá.
5: Boa tarde, meu grande ilustre, baluarte, Falcão. Aqui quem fala é Paulo Bento, Romeiro de todo ano. Bota aquela música de Anigaba Branca aí. Se o forró não acaba hoje, amanhã eu vou ver seu carro aí.
2: Arrudeia. Arrudeia, tu é doido, macho. Homem forró!
6: Do Neto Leite, viu?
2: Aí é Neto Leite, Mastruz com Leite.

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3: 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Cinco horas e 21 minutos. Tem a gente participando, hein? É muita gente participando. Coroa, passa aí um shotzinho pra mim. Dançar que é bom, ninguém sabe. Né, menina? Um abraço aí pra Dandara, querendo ouvir um shotzinho. Na próxima vez que você sair aí, que for pra um forró, olha, eu vou pegar você e chamar na chincha, viu? Chamar na chincha, você vai ver. 5h22, Remo Óticas. 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Tá bom, Lourenço e toda a equipe agradece a sua preferência, hein? 5 horas 23 minutos. 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
3: 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Aí eu confio muito mais, né? Confio muito mais, tá bom? 5 horas e 27 minutos. 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
8: Forrozão, forrozão,
3: forrozão. Aí é bonde do forró.

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6: Santana Moto! Aê, passe lá, Lourenço, a equipe agradece a sua preferência. 5 horas e 35 minutos. 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
6: Valeu, Dona Paula, até amanhã, se bom Deus assim permitir. Outra mulher bota aqui, boa noite. A pessoa bota boa noite, não bota o nome. Coloca o nome, gente, coloca o nome.
1: Falcão.
6: Oi.
1: Boa tarde, meu amigo Falcão. Aqui quem fala é Tadeu do Queijo.
6: É Tadeu, viu?
1: Falcão.
6: Ah, vou comprar um queijo.
1: Que o Jegão, Falcão, deu uma de solteiro, amanheceu o dia na rua, chegou em casa, disse pra mulher que esqueceu o caminho de casa. Caiu no pau, Falcão.
6: E tu viu?
1: No pau.
6: Tu viu?
1: Que o Jegão, que o Jegão.
6: Rapaz, tu viu? 5 horas e 37 minutos. 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Alô, compadre Paulo Bento! Amanhã eu vejo, viu? Porra, vai começar mais tarde, se não acabar hoje, amanhã eu vejo o seu cabo. Aí é pra Paulo Bento, ele falou que não tem moral, que quando era dona, aí ó, ó.
8: Ó. Quando era dono do mercado, forró.
6: Tá vendo?
8: Falcão, quando era dono do mercadinho do Chiama, sempre eu tinha moral, você botava a música, agora não bota mais, não, é?
6: Rapaz.
8: Ainda sou sócio lá.
6: Não, não é não. Barreto, você agora vai rodar de taxista, de Uber.

0: Eita, compadre Pedro. Aí foi pra Paulo Bento. Paulo Bento gosta de um forrozinho. 5:41.
1: Boa tarde, meu amigo Foca, sua amiga
0: Samanta. Boa tarde, boa tarde.
1: Tô aqui ligada no show do Falcão.
0: Que beleza.
1: Aqui no açougue da Martinha, em Barra do Rocha.
0: Açougue da Martinha.
1: Fé e Márcia. Esté e Marta ouvindo o show do Falcão. Bota pra torafa.
0: Opa.
1: Bota um aí top de rasta chinela.
0: Já com nós. 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Essa aqui, quem pediu foi meu amigo Eliseu Pimentel. Calcinha Preta foi gravada em 2014, não disfarça.

0: Aí, meu amigo Eliseu Pimentel, manda um abraço aí pra meu amigo Enoque lá em Birataia. Enoque, um abraço pra você, todos vocês de Birataia, viu? Abraço aí, pessoal que participa em peso de Birataia. Abraço aí pra Geliane, seu filho Etô. Abraço aí pra minha amiga Luzia, seu Manuel lá na região da Jaguarana. Alô, Enoque também na Jaguarana. Um abraço pra você, meu amigo Enoque. Região da Jaguarana, região boa, tem muito tempo que eu fui aí nessa região, viu? Mas conheço aí na palma da minha mão essa região da Jaguarana.
1: Boa tarde, Falcão.
0: Opa!
1: Mário Celesteiro. E aí, manda um alô aqui pro Japumerim, pra Dola, da Andaiane, a esposa dele. Eu estou aqui, vou tomar cervejinha lá no bar da Sandra.
0: Devagar, viu, coroa, devagar.
2: Amigo Falcão, boa noite. Aqui quem nos fala é Djalma Leandro, de Jequié, Bahia.
0: Djalma Leandro.
2: Manda um alô pra nós aqui, que nós somos ouvinte do seu programa assíduo. Todos os dias. Um abraço.
0: Valeu,
2: um
0: abraço, rapaz. Sábado passado eu tava aí. Eu me perdi em Jequié, viu? Me perdi em Jequié. Se não fosse o GPS, a gente tava aí numa reunião com o pré-candidato a deputado estadual, Silva Neto. Assina apoiado aí pelo vereador Fernando. Tá com o Fernando, meu amigo, a gente tá colado, viu? Fernando é o poca de esquete aí do Japumeirinho. A doido, meu mano. Eu não sei de onde apareceu tanto voto. Serviço prestado, meu amigo Fernando. E ele tá aí com o Silva Neto. E aí, Jefinho também tá, viu? Jefinho, ex-vereador aqui de Piauí, tá também. Ravelli também tá colado. E aí, ó. Ah, meu amigo, onde Fernando tá, eu tô colado também. Na hora.
3: Sou Rosão do Falcão.
0: Oi, Elias.
3: Boa tarde, Falcão. Uma ótima tarde de quarta-feira. Abençoada por Deus para você e toda sua família e todos os seus ouvintes. Um forte abraço para toda a galera que está curtindo o Forrozão do Falcão.
0: Valeu, valeu, boa tarde, Falcão. É, manda um alô aí para Maneca, na Fazenda Laulina. Fazenda Laulina, tá ali, Fazenda Laulina. Passa um forró aí de Edgar Mão Branca. Meu nome é Fábio. É Fazenda, como é o nome dessa fazenda? É isso mesmo, é? Fazenda Laulina, tá aqui, né? Ou é Laurina? Não sei, né? Pelo menos tu escreveu. Do jeito que tu escreveu, eu li, viu? Olha, boa tarde, Falcão. Eu gosto muito do seu programa. Cadê? Ah, mas ultimamente você tem deixado pouco espaço pros ouvintes. É mentira, não acredito nisso não, mãe. Olha, rapaz. Mas ultimamente você tem deixado pouco espaço pros ouvintes. Não, aí não. Você tá ouvindo, tá falando errado. Não tá, não. Todos os dias, menos quarta-feira e sexta-feira. Sexta-feira eu não coloco, eu não, que eu faço especial. Mas segunda-feira, terça-feira e quinta-feira, meu amigo, não tem como falar isso não. Aí realmente não bateu certo não, viu? Aí realmente bateu totalmente errado. Você não é ouvinte do programa não. Pra falar assim não é não. Porque eu todos os dias, menos sexta-feira, dia de hoje que eu mandei um pouquinho pra tocar mais. Mas o ouvinte aqui tem voz e tem vez, tá bom? Bateu errado aí, viu? Foi ideia, bateu errado. E para todos vocês que acompanham o programa aí há 10 anos, vocês sabem que eu coloco o ouvinte no ar. A gente coloca aqui diariamente, aproximadamente 40 pessoas diariamente, na votação, até porque eu dependo da votação, né? Bateu totalmente errado aí, meu irmão, viu? Aí quem pediu foi Dandara, um shotzinho gostoso. Alô, Dandara!

0: Aí é Joada Bahia, aí foi pra Dandara, a menina que não sabe dançar.
1: Boa tarde, Falcão. Manda um alô.
0: Opa,
1: aí pra
0: boa tarde.
1: Da Fazenda dos Boi, pra Loura, Paulo, pra todo mundo da região dos Boi aí, que tá mandando aqui é Deus, do Barro Leste.
0: Valeu, Deus.
1: Esposa de Neto.
0: Valeu, Deus. Um abraço pra Neto.
1: Aí pra nós.
0: É só comigo. Olha, boa tarde, Falco. Tudo bem? É Dilza, da 2 de dezembro. Manda um alô aí pra Antônia, na Irmã Dulce. Beijo. Valeu, um abraço pra você, minha amiga.
2: Boa noite, Falcão.
0: Ô, meu irmão.
2: A minha pomada pode entregar lá na casa de Jaci, a mãe de Naciel Ramos.
0: Ah, viu? Rapaz, eu moro pertinho lá.
2: Aí.
0: Não, lá é melhor.
2: Sapo.
0: Lá
2: valeu,
0: é melhor,
2: Falcão.
0: Viu?
2: Passa uma musgona aí de Flávio José aí, a coisa da natureza. Fazenda Bom Sossego, município de Itapitanga.
0: Ah, rapaz, seu nome tá anotado aqui, viu? Eu moro perto lá da tua dona Jaci, viu? Olha, com certeza esse não, eu... Não é não, não tem como não. Ó, tem duas coisas que eu não passo aqui, sabe? Se você ultrapassar o tempo de 30 segundos, não passa. Porque uma empresa aqui pra dar um recado, 30 segundos. Aí você bota, um vai mandar 2 minutos, vai mandar 3 minutos. Eu quero arrumar namorada, eu quero não sei o quê. Aí o tempo vai embora. E a gente tem os nossos patrocinadores, que é quem sustenta o programa. Eu tenho que dar conta dos meus patrocinadores. Mas falar que eu não coloco o vento no ar, aí bateu longe. Longe do gol.
3: Ô Falcão, meu brother, deixa eu te
0: Oi.
3: Falar. Tu tem o número de Adriano Chaveiro aí?
0: Tenho.
3: Pra passar pra mim, por gentileza.
0: Ave Maria, Adriano Chaveiro, quem tem tá aqui, viu? Eu tenho sim.
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0: Aí é o Sema Monteiro.

Aí, Alcema Monteiro, quem falou que eu tô deixando pouco tempo é meu amigo João, lá de Birataia. Meu amigo João, um grande abraço, João. João, tu conhece Lili da Feirinha, é? Tô vendo ali. Conhece Lili da Feirinha? Um abraço aí pra meu amigo Lili da Feirinha. Manda um abraço aí pra Luciano Padeiro. Dona Martinha, separa os pãezinhos aí que eu vou passar aí, viu? Daqui a pouquinho eu vou passar aí pra pegar os pãezinhos, tá bom? Dona Martinha aí na rua David Souza. E tome shot! Aí é trio nordestino.

Carolina Retada. Essa não é Carolina com K, não, viu? Tô indo embora, gente. Beijo no coração. Até amanhã, se o bom Deus assim permitir. Tchau, tchau, gente. Ei, forrozinha retada. Vem agora o programa Cidade Modelo com meu amigo Nailton Borges. Pra deixar você muito bem informado. Ok, chegou por ali, meu amigo Miqueias. Meu amigo Miqueias. Um abraço, Miqueias. Tá ligado também, hein? Abraço. Deve estar fazendo um fio danado aí, né, meu irmão? Grande abraço, hein?

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1: Tá aí, agora são 18 horas na nossa querida cidade de Ipiaú, chegando Cidade Modelo na noite desta quarta-feira, 10 de junho de 2026, chegando para deixar você muito bem informado. Lembrando, ó, junho violeta é a campanha nacional de conscientização e combate à violência contra a pessoa idosa. O movimento busca alertar sobre o crescente número de casos de negligências e abusos físicos, psicológicos ou até financeiros. Incentiva a população a denunciar violações de direitos humanos. O mês foi escolhido em referência ao 15 de junho, data instituída pela Organização das Nações Unidas, ONU, como o Dia Mundial de Conscientização da Violência contra a Pessoa Idosa. Tá chegando o Cidade Modelo para deixar você muito bem informado. Hoje nós estaremos conversando com a secretária de Saúde, a senhora Keila Maia, e também Everaldo Lourenço, trazendo informações preponderantes da saúde para o seu dia a dia. E lembrando, o comércio de Ipiaú já está totalmente decorado, muito bonito, preparado para receber você e toda a região, com lojas organizadas, vitrines atrativas e uma grande variedade de produtos. A cidade convida moradores e visitantes para realizarem suas compras com conforto e qualidade. Reconhecida como a capital do Médio Rio das Contas, Ipiaú possui um comércio forte e também pujante que movimenta a economia regional e oferece as melhores opções em moda, presentes, eletrodomésticos, serviços e muito mais. Venha para Ipiaú, prestigie o comércio local e aproveite tudo que a cidade tem a oferecer. Aqui você encontra variedade, qualidade, bom atendimento e excelentes oportunidades de compra para toda a família. Cidade Modelo, aproveitando, mandando um abraço para todos vocês, comemorando o aniversário nesta quarta-feira, recebendo as homenagens de toda a produção do Cidade Modelo. Chegando Cidade Modelo, porque juntos por uma Cidade Modelo.

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1: Tá aí, secretária Keila Maia chegando para falar com a gente, falar com você. Eu falei ontem que Keila estaria aqui com muitas informações importantes para você que acompanha o programa Cidade Modelo. Nós temos Junho Violeta, que é a campanha nacional de conscientização e combate à violência contra a pessoa idosa, e o Junho Vermelho, é uma campanha nacional de conscientização sobre a importância da doação de sangue. A iniciativa ganha força por coincidir com o dia 14 de junho, data em que se celebra o Dia Mundial do Doador de Sangue. Keila Maia, muito boa noite.
2: Boa noite, Nailton. Boa noite a todos os ouvintes. É um prazer estarmos aqui, né, novamente, para a gente falar das nossas ações de saúde, temas importantes como a dengue, né, a vacina da dengue, como que tem sido esse trabalho também de combate no município, a vacina contra a gripe, que também é outra pauta que nos preocupa, né, e houve também mudança, ampliação do público-alvo, e também o Junho Violeta e o Junho Vermelho, que são ações que a gente estará realizando essa semana, né, o Junho Violeta alusivo a, e sensibilizando também a comunidade geral sobre a questão da violência contra a pessoa idosa, né? Que é uma pauta que a gente não pode deixar de falar, porque o idoso ele precisa ser de proteção, de cuidado, verdade, né? Precisa ser tratado com dignidade, com respeito, por todos, porque na verdade é alguém também que já colaborou, né, que colaborou e que continua colaborando na construção da sociedade. Então a gente precisa ter mais cuidado com os nossos idosos, né? E Piauí é uma cidade já envelhecida, porque a Organização Mundial de Saúde considera 7% da população, e Piauí já supera, né, a nível nacional, que é em torno de 14%, e Piauí está entre 18% a 19%. Então a gente vê que já estamos bem envelhecidos. Então,
1: agora
2: assim,
1: tem que envelhecer com saúde, hein?
2: Saúde, e quando a gente fala em envelhecer com saúde, não só física, mas a mental, a social, né? Então, assim, como esse idoso é acolhido no seu seio da família, é importante, né, a gente não diminuir o idoso, a gente não achar que ele não consegue realizar o que ele consegue realizar, né? Estimular a independência dele, a autonomia, que isso também tem muito a ver com o bem-estar, né? Então, a violência contra a pessoa idosa, ela tá prevista no Estatuto do Idoso, né, que é um estatuto que já tem mais de 20 anos de implantação e que foi importante do ponto de vista de direito da pessoa idosa, porque veio garantir, Nailton, diversos itens que são importantes, né? Não só a saúde, mas a questão social de moradia, de transporte, traz também a questão de violência, né, com todos a definição do que é violência, e a gente vê hoje que são vários tipos de violência que o idoso enfrenta, desde a negligência, né, a questão não é só violência física e psicológica, mas patrimonial, né, a financeira, que acontece muito, né, o abuso, a questão também sexual, né, de violência sexual. Então, assim, a gente pensou, enquanto saúde, a gente está fazendo esse trabalho que vai estar sendo realizado no dia 12, né, agora dessa semana, na sexta, no Complexo Esportivo, onde a gente vai ter colaboração do CREAS, do pessoal da UESB, que é do grupo chamado GAN, que é voltado para a questão de cuidadores de Alzheimer, né? Que a gente está tendo com a ideia de implantar aqui também. O pessoal da Vigilância do Trabalhador, o pessoal da Academia de Saúde, a equipe EMUT. Então, vai ser várias palestras e serviços. Além disso, vacinação, voltado para esse público, né? Para a gente falar sobre o tema do cuidado à pessoa idosa, que é uma pauta que a gente não pode deixar de cuidar, né, no nosso município.
1: E precisamos entender que todos vão envelhecer, e feliz daquele que consegue envelhecer, porque muitos ficam no meio do caminho, pelo meio do caminho. Não, Everaldo, há pouco instante, Keila falou a respeito da vacinação. O que é que nós podemos falar sobre vacinação, principalmente da dengue?
3: Boa noite, Nailton. Boa noite, ouvintes. A vacinação da dengue, hoje, temporariamente, está suspensa do Instituto Butantan. É deixar bem claro que não é a vacina que nós temos na unidade de saúde para 9 a 14 anos, que é do Qdenga. Essa continua em atividade, continua sendo liberada nas unidades para esse público-alvo, que é de 9 a 14 anos, e de 15 a 59 anos, que logo de início foi liberado para os profissionais de saúde, temporariamente está suspensa devido a alguns casos de evento adverso, né, que possivelmente pode ter sido atribuído à vacinação. Ainda em investigação, não é nada confirmatório, né?
1: Então antemão, é melhor se precaver e aguardar
3: para evitar
1: chegar a decisão.
3: Né, isso. Problema, o Ministério da Saúde suspendeu temporariamente, né, está em investigação. Até o momento foram 501 mil doses aplicadas. Dessas 501 mil, 42 apresentaram, né, eventos adversos graves. Por isso que o Ministério da Saúde pediu temporariamente a suspensão para investigar. Né? Mas que nós deixamos a população tranquila, né, que quem tomou a vacina até 21 dias, que não apresentou sintomas nenhum, pode ficar tranquilo. E aquelas que tomaram até 21 dias, né, precisamente os profissionais de saúde, e qualquer sinal de alerta, né, com alguns sinais e sintomas, procurar a unidade de saúde para estar sendo avaliado pela equipe médica.
1: Tá muito bem explicado. Keila Maia, nós falamos sobre os idosos, mas precisamos falar também sobre a doação de sangue, que é muito importante, a Secretaria de Saúde e a gestão municipal tem que estar sempre se colocando à disposição para cuidar da nossa população.
2: Na verdade, a gente precisa realmente falar cada vez mais. Existe uma política nacional de doação de sangue que já completa 25 anos, se eu não me engano, nesse ano, e ela institucionalizou, criou protocolos, direcionamentos, porque é importante estimular, Nailton, porque é uma ação voluntária. Então a gente tem aqui em Piauí o mesmo grupo de doadores de sangue, né, que tem uma mobilização importante. Tem a Lenil, todas as pessoas também que fazem parte, e sempre está fazendo mobilização, não só em Piauí, mas na região e nas outras cidades, e sempre assim fazendo doação para pessoas diversas, independente de se eles conheçam ou não, se é familiar ou não. E muitas vezes as pessoas só se importam quando é uma causa que envolve alguém próprio, né?
1: Verdade.
2: Então, assim, a doação, ela pode e deve ser feita o ano todo, mas quando chega esse período festivo, a gente sabe que acaba tendo uma procura maior. Uma necessidade maior, na verdade, dos bancos de sangue fica com a baixa, ainda mais, né, nos estoques. Então a gente tem aqueles públicos que continuam precisando, porque vão para cirurgias com pessoas com algumas complicações, né, com gravidade. A gente tem um número importante de pacientes oncológicos que muitas vezes necessitam desses itens, do sangue, né, não só do sangue, mas dos componentes também do sangue, o plasma, outros componentes. E só que no mês de festivo acaba concorrendo com os acidentes que tem. Então isso acaba gerando mais pressão ainda sobre uma rede que já é, né, já tem uma dificuldade nesse estoque. Então, assim, em maio a gente teve o Dia Municipal de Doação de Sangue, a gente fizemos ações, mobilizamos um grupo de servidores também enquanto município, e houve a doação. Agora, dia 10, hoje, o pessoal do HGI também se organizou, a gente deu apoio com relação ao transporte para essa doação. No dia 13, sábado, o grupo de doadores, que é esse grupo que eu citei, né, há pouco, também vai estar fazendo doação. Então, é uma ação constante, porque a gente sabe que a necessidade é urgente e que doar sangue é salvar vidas, é o mais importante.
1: Para,
2: né,
1: as pessoas que querem doar sangue, o que é que essas pessoas devem fazer, Keila?
2: Na verdade, o encaminhamento que a gente faz enquanto doação de sangue é da parte de transporte. Eu acho que é interessante. O grupo, no caso, esse grupo de doadores daqui de Piauí, eles têm um grupo enorme de pessoas, sempre faz contato. Eu sei que tem grupo, tem reunião frequente. Então é interessante também buscar o grupo, porque ele já faz uma coisa sinalizada. Se a pessoa tiver um interesse específico, tem o EMOB de Quer, que eu acho que é o mais perto a gente, mas tem Itabuna também, né, que funciona de segunda a sexta. É importante a pessoa ter acima de 16 anos, tem a questão do peso também, né? A pessoa não deve ir para lá em jejum, nem ter se alimentar de comida gordurosa, né, muito intensa no dia anterior. Não pode ter, não deve ter em jejum, né? Tem os critérios clínicos também, que quando chega lá é feito o teste para ver como é que está a hemoglobina da pessoa, se está com anemia, se está baixa ou não. Aí depois vai para a triagem clínica, que lá tem descarte também, né, feito uma investigação. E se der ok, vai para a doação. E essa doação, esse exame é testado, o sangue. Se der algum positivo para algum tipo de sorologia, alguma alteração, esse exame não vai ser apto para doação, mas eu acho que o importante é que eles fazem, eles entram em contato com esse né, essa pessoa
1: grupo
2: que foi
1: de
2: doar,
1: de sangue,
2: né? Não, tipo assim, o EMOBA, né? O EMOBA, quando isso. O exame da pessoa dá alguma alteração, eles também fazem esse feedback para o indivíduo, então isso é importante. Já tem essa pessoa que doa sangue também tem direito da folga, né? Então, assim, tudo são ações que, na verdade, para estimular essa doação, que é um ato voluntário, né? Então, se você é doador, se você está dentro de critério que possa doar, vá, é importante salvar, né, alguém, a vida de alguém. Agora a gente volta e meia tem pacientes, geralmente pacientes cardíacos, quando vai fazer procedimento, precisa de 20 bolsas. Então a gente vê que é um número grande. Então, né, então precisa de bastante gente para poder conseguir essas doações. Então a gente faz esse apelo para a comunidade. Na segunda, dia 15, a gente vai estar fazendo a Blitz, né? Iremos fazer na sexta, junto com o Júnior Violeta, mas a gente preferiu fazer a parte. Por quê? Né? Porque dia 14 é no domingo, é o dia mundial de doação de sangue. Mas na segunda a gente vai estar fazendo essa mobilização no centro para a gente chamar a atenção realmente da comunidade sobre esse tema tão importante que é a doação de sangue.
1: Secretaria de Saúde de Piauí não para. Todo
2: não,
1: dia
2: não para,
1: tem
2: não,
1: algo
2: a gente, né?
1: Importante para a nossa população. Mandar um abraço aqui, nossa amiga Núbia Conceição acompanhando a gente. Everaldo, nós temos aqui novas estratégias para o combate à dengue do município de Ipiaú. É bom nós estarmos conversando com a população, atualizando, para que essa população possa também contribuir com a gente. Afinal de contas, está vindo aí festejo junino, adoecer de dengue não é nada bom, porque vai perder a oportunidade de curtir o melhor São Pedro da Bahia.
3: Exatamente, Nailton. Como eu falei na semana passada, há uma nova diretriz, né, do combate à dengue no município e no país todo. Né? Antes, a gente ia nas localidades onde ainda não tinha um número alto de casos, quando ainda não tinha necessidade de ir, enquanto outros que tinham necessidade, pelo período que antes era a cada 2 meses se fazia a visita naquele domicílio, naquela localidade. Né? Então, hoje, para facilitar, para evitar a proliferação do mosquito, o trabalho está sendo mais efetivo, porque a gente está indo aonde o mosquito está. Né? Uma vez acontecendo isso, evita dele crescer, dele se multiplicar e se tornar mosquito e vir a acontecer as doenças, né, na população. Então hoje o agente vai em determinada área, coloca um ovo e trampa, é como se fosse uma armadilha. Né? Coloca, como eu falei anteriormente, um vaso preto, que é o que
1: pegar.
3: Ele mais gosta, né? De ambiente escuro e com umidade, coloca lá no determinado local e com 5 dias volta, tira aquela palhetazinha de madeira e leva para a análise no laboratório. Se houver ovo ali, prova de que o mosquito está circulando,
1: tá ali
3: e ali age
1: região.
3: De imediato para evitar que aqueles ovos se transformem em lava e vai se o mosquito e aí transmitir a doença para a população.
1: Tá,
3: então
1: aí,
3: é um trabalho
1: criado,
3: muito efetivo.
1: Muito, né? Muito bom. Tudo criado para cuidar da nossa comunidade. Keila Maia, tá chegando em mutirões em Piauí, como é?
2: Sim, teremos no dia 18 de maio, 18 de junho, na semana que vem, um mutirão de oftalmo, né? Que é oftalmológico da parte para triagem, para cirurgias, né? Catarata, pterígio. Tinha o pessoal aguardando cirurgia de pterígio, então já voltou a marcar, né? No caso, Gandu via Salvador, via estado. Também limpeza de lente, o pessoal que fez triagem e já ficou com a limpeza de lente agendada para o dia 18 de junho não faltar. Né? Então, já saiu de lá todo mundo com essa data e horário marcado. Então, é importante, quem tiver interesse, não precisa estar com pedido, pode procurar no dia. Nesse dia vai funcionar a partir da manhã, porque na outra vez foi à tarde e tivemos algumas reclamações assim, da comunidade do ponto de vista de espera. Mas em espera a gente tem todo o serviço, não é só no serviço público, né? No
1: tem
2: privado
1: também.
2: No
1: particular
2: isso.
1: Também.
2: Então, da outra vez, Nailton, começou o agendamento o atendimento a partir das 14h. Então, a médica atendeu mais de 150 pessoas. Então, entender também que é um ser humano que está ali atendendo, né? A doutora é muito ela é muito bacana, muito atenciosa, né? Então, assim, a gente precisa entender que ela vai olhar o indivíduo, vai avaliar.
1: Não vai se, fazer de qualquer jeito.
2: É, de qualquer jeito. Porque se for fazer de qualquer jeito, tem crítica. Então, quando a gente atende também, aí outra questão. São idosos, ok. A maioria são idosos. Então, o idoso, só quando é mais idoso, a partir de 80, que a gente utiliza, né? Aí, vamos voltar pro Estatuto do Idoso. A gente utiliza a prioridade.
1: Como é bom ser idoso,
2: né?
1: Também.
2: Isso. Ah, mas entender que a maioria eram pessoas idosas. E aí, precisa realmente fazer a parte da triagem, né? Então, precisa ter um pouco também de paciência, né? Pedir à comunidade isso e atenção. Também zelo também com esse funcionário que está lá, porque ele está ali enquanto colaborador, para atender o melhor que pode. Mas a gente sabe que muitas vezes nem todo mundo é 100%, mas o nosso trabalho é feito de forma para a gente ter acolhimento. Mas a espera existe. A gente não pode dizer que não existe espera. Né?
1: Até no serviço particular.
2: No serviço particular você vai ter espera também. Mas o importante é ter sua demanda resolvida. Muita gente já saiu dali com triagem marcada, atendimento, dia de cirurgia, aplicação intravitra, que é um procedimento que é caro. É R$1.500 cada aplicação por olho. Né? A depender se for os dois. Então a gente vê o benefício. Então, além do catarata, você catarata, pterígio, limpeza de lente, né? Retinopatia diabética, que é para o paciente diabético que tem às vezes doença na retina, estrabismo, que é usar olho, né, para cirurgia, reconstrução de pálpebra, que são aqueles pacientes que têm uma queda da pálpebra, né? E aí precisa, às vezes, levantar, fazer o levantamento dessa pálpebra e a limpeza de lente também. Então, assim, se você tiver necessidade, pode estar procurando a central de regulação, né, para poder já ser teu atendimento. O atendimento é por ordem de chegada e quando completar a quantidade de vagas, aí encerra o atendimento. Então, vai ser de manhã e de tarde. Poxa, né? Então, presta atenção quem já está com seus horários marcados para não ir. E outra, não precisa ir para lá 5 horas da manhã, 4 horas da manhã. Porque se a pessoa chega nesse horário, aí quando chega no horário do atendimento, que começa em torno de 8 horas, aí a pessoa já tem 3, 4 horas de espera e aí começa a ficar irritada, dizer, ah, cheguei aqui, tenho 12 horas de espera. Então, não é necessário, ainda mais que está frio, né? Então, assim, principalmente idoso, pessoas que pode estar adoecendo sem necessidade. Mesmo a gente colocando todo, né, para melhor conforto, mas tem gente que vai muito cedo, não precisa cedo nem dormir na fila.
1: Mesmo servindo aquele migal gostoso. Sim, que a secretaria
2: que sempre tem, né?
1: Sempre tem. Eu vou para lá, eu aproveito para trabalhar, mas eu tomo meu migalzinho também. Nilton, o rapaz que cuida da dengue em Piauí.
2: Cuida da dengue.
1: Cuida da dengue ou você combate a dengue? Muito boa noite.
0: Boa noite, Nailton. Boa noite, ouvintes. Cuidamos, né? Cuidamos da nossa população. E viemos hoje para lembrar um pouco da nosso sistema de trabalho, né? Nossa modalidade.
1: Mudou a estratégia.
0: Isso, estamos com essa atualização. O Ministério da Saúde já nos encaminhou, né? Todas as etapas. Estamos já em fase de ajustes aqui no município. Né? Aquisição dos materiais para a gente dar início a essa nova modalidade. Que, por sinal, no nosso ponto de vista, vai ser bem mais eficaz. Então, com relação a período para início, acredito que em julho a gente já deve estar dando início a essa modalidade.
1: De que forma essa população pode contribuir?
0: Então, a contribuição da população segue a mesma, né? Nos ajudando com a eliminação dos depósitos, fazendo aquela visita pelo menos uma vez por semana no seu imóvel, observando todos os depósitos, eliminando, né, o que tiver de vasilhas com água, depósitos, cobrindo suas caixas d'água com tela ou com aquela tampa, né, bem vedada, bem fechada, para que a gente consiga diminuir ainda mais o fluxo desse mosquito.
1: Então, dentro em breve, vem aí o novo modelo, a nova estratégia de combate à dengue no município de Piauí.
0: Justamente. A gente já tem atuado, né, no sistema de bloqueio, né, fazendo um levantamento de acordo com as notificações. Né, nossa modalidade já está sendo dessa forma. Não estamos mais trabalhando com aquele sistema zoneado, né, que todo mundo conhece. Talvez já tenha até alguns moradores que têm questionado a não aparência do profissional agente de endemias no seu imóvel, mas explicar melhor que a gente está atuando agora nos locais onde tem mais intensidade de casos, teve casos, teve notificações, a gente vai com a equipe para lá para poder atuar, para tentar amenizar a situação, diminuir aquele fluxo o quanto antes possível.
1: Everaldo, alguma coisa para lembrarmos aí a respeito da vacinação em Piauí?
3: Sim, e acrescentando, Nailton, a gente, para vencer o mosquito, a gente tem que ir aonde ele está, né? E essa modalidade nos dá esse norte, essa direção, né? Então vai ser muito mais eficaz, muito mais efetivo, e vamos ter uma baixa de índice de doença aqui no município.
1: Tomara, principalmente nesse período agora, porque está vindo aí muito forró para Ipiaú e região.
3: E a sua fala foi muito importante, o que a população pode ajudar? E Nilton respondeu, continuar com as mesmas orientações, vendo o fiscalizador do seu próprio imóvel, como a gente já falou, que 90% dos focos é dentro das residências, né? E a gente precisa da cooperação da população para estar supervisionando o seu imóvel, caixa d'água, se tem algum entulho, se tem algum reservatório, né, no seu quintal, para evitar que o mosquito pouse e ali coloque seus ovos e vai multiplicar.
1: E esse é o nosso objetivo. Secretaria de Saúde está cuidando de você. Basta tão somente você contribuir. Keila Maia, nós vamos relembrar um pouquinho dessas datas que nós vamos comemorar, que nós vamos estar movimentando a nossa população.
2: Então, só complementando aqui a fala dos meninos, é importante que a gente recebe muita mensagem, tal, falando em cobrança do fumacê. Mas o carro fumacê é algo que, quando vem, não é uma situação boa. É uma situação de gravidade, de calamidade praticamente pública, porque o índice está muito elevado. Então, a gente trabalha justamente para a gente evitar, né, esse ponto. Então, o município está em sinal de alerta, está em, né, em espaço de alerta, justamente para a gente poder fazer a comunidade entender que não adianta você que está todo dia na sua casa. Ou a gente de endemias, né, ou da dengue, ou de agente comunitário de saúde, ele vai fazer o passo ali, mas com a frequência que agora, né, foi explicado, mas você está todo dia. Então, essa responsabilidade também, primeiro, é também do indivíduo que está naquela casa, né, das pessoas que residem ali, né? Então, assim, no dia 12 teremos, na sexta, a ação voltada para o Júnior Violeta, que será no Complexo Esportivo, a partir de 8h30, voltado para o público idoso, público em geral. A gente convida também a comunidade para participar. Vai ser uma manhã bem bacana, né? Com serviços, verificação de sinais, vacinação, avaliação dos idosos, também com ficha, né, para avaliação dimensional dos idosos. Então, um momento bem importante. Quem quiser participar, está convidado. No dia 15, teremos a Blitz, né, sobre a doação de sangue, o Dia Mundial de Doação, que era no dia 14. E no dia 18, a triagem oftalmológica para cirurgias, certo? Não é para óculos, não é para consulta geral, não. O objetivo é para cirurgias oftalmológicas. Catarata, pterígio, limpeza de lente. Quem não tiver esse perfil não precisa ir. Tem que ser quem está no perfil para não chegar lá, aguardar e perder tempo, tá bom? Aí precisa comparecer com o documento, identidade, cartão do SUS, cartão da família. É por ordem de chegada e não precisa do pedido médico, tá certo?
1: E então tá bem esclarecido.
2: Bem esclarecido. E lembrando, né, Veraldo, que a gente já ampliou também, baseado na resolução do Estado, a vacinação para todas as idades a partir de 6 meses da vacina contra a gripe. Então aproveita, antes de dançar o São João, São Pedro, se imunize e fique, ó, ok, que aí não tem dengue, não tem gripe, fica ótimo.
1: E vem o São Pedro de Piauí, você não pode ficar de fora, porque se depender de saúde, você está pronto para esta grande festa. Nilton, muito obrigado. Felicidade para você, Everaldo. A gente ainda fala muito daqui até chegar ao São Pedro. Sim. E Keila, que bom, Keila, que nossa Secretaria de Saúde tem cuidado muito e muito bem da nossa população. Ficamos felizes por isso, até porque nós que acompanhamos o dia a dia sabemos da complexidade que é fazer saúde no Brasil. Sim. Mas com compromisso e capacidade tem sido feito e feito muito bem aqui na nossa querida cidade de Piauí.
2: É o nosso compromisso e a gente está esperando, né, o pessoal para arrastar o pé em Piauí, no São Pedro. Dia 26 e 27 a gente vai estar junto aí com a equipe da Cultura, Desenvolvimento Econômico, recebendo, né, as pessoas que vão estar vindo para os festejos. E a gente vai estar lá para acolher vocês na rodoviária com vacina, distribuindo, orientando e acolhendo, né, para mostrar para as pessoas que vêm o quanto bom, né, é o nosso São Pedro.
1: Além de estar também no circuito da festa.
2: Sim, importante. Estaremos lá, da mesma forma, com a nossa assistência em saúde, com orientação, com o pessoal da Vigilância Sanitária, que já está se organizando, né, para capacitação e orientação de todo, todo o pessoal que vai estar trabalhando no circuito com a parte de alimentos, né, com essa parte de consumação, como também orientando lá com distribuição de preservativo, que a gente não pode perder tempo. Então, a nossa equipe vai estar toda lá, os 3 dias, presente, como em todos os anos.
1: Keila, muito obrigado.
2: Nós agradecemos mais uma vez e estamos à disposição.
1: Lembrando, gente, o comércio de IPU está todo decorado, lindíssimo, e com as vitrines prontas, esperando por você. Um abraço, felicidade. Volto amanhã a partir das 18 horas no Cidade Modelo. Que possamos ter uma noite na presença de Deus.

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2: Muito boa noite. 18 horas e 31 minutos. Hoje é 10 de junho de 2026. Muito obrigado pelo carinho da audiência. Eu, Flávio Viana, estarei com você até às 19 horas, tá certo? Olha, você está ligado e ligada a partir de agora no programa Cristo Satisfaz. E para começar e começar bem, lerei um versículo da Palavra de Deus que se encontra em Apocalipse, capítulo 4, versículo 11, parte A, que diz assim: Digno és, Senhor nosso Deus e Deus nosso, de receber a glória, a honra e o poder. Ore comigo, Senhor Deus, nosso Pai, que estás no céu. Obrigado, Senhor, por cada ouvinte, ó Pai, do programa Cristo Satisfaz, que já está sintonizado conosco. Ó Deus, que eles possam, que nós possamos receber porção de louvores, porção da Tua Palavra, e que tudo seja, ó Pai, nessa noite, nos próximos minutos, para a honra e glória do Teu nome. Abençoe cada ouvinte, cada familiar, ó Pai, representado. Em nome do Senhor Jesus, que o Senhor possa nos fazer como instrumento, ó Pai, eu e meu amigo Del Júnior, fazer como instrumento, ó Pai, para levar a Tua Palavra. Em nome do Senhor Jesus, oramos e agradecemos por fé. Amém e amém. 18 horas e 32 minutos, vamos ouvir Primeira Essência, na interpretação de Anderson Freire.

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4: 18:41, a Bíblia fala em Salmos capítulo 119, versículo 23 e 24. Sonda-me, ó Deus, e conhece o meu coração. Prova-me e conhece os meus pensamentos. E vê se há em mim algum caminho mau, e guia-me pelo caminho eterno. Eu li em Salmos 139, versículo 23 e o versículo 24.
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4: Hoje é 10/10/2026 e certamente você que está ouvindo o nosso programa está fazendo idade nova hoje. E nós aqui do programa Cristo Satisfaz, estamos muito felizes porque é a passagem do seu aniversário. Seja grato. Todo aniversário é uma nova chance de Deus para nós, né? E eu lerei um versículo da Palavra de Deus que se encontra em Provérbios capítulo 3, versículo 1 e 2. Mas antes de ler, eu parabenizo aqui o irmão Sandoval Bispo. Parabéns, irmão Sandoval. E também parabenizo uma pessoa muito especial na minha vida. É a dona Osair Viana. Ela mora lá no Piauí, na cidade de Ipiranga. Parabéns, minha mãe, Deus te abençoe, tá bom? Muitos anos de vida, vida longa na presença do Senhor. Esses são os votos de nós aqui do programa Cristo Satisfaz. Lerei o versículo da Palavra de Deus que se encontra em Provérbios capítulo 3, versículo 1 a 2, que diz assim: Filho meu, não te esqueças dos meus ensinos e teu coração guarde os meus mandamentos, porque eles aumentarão os teus dias e te acrescentarão anos de vida e paz. Receba esse louvor, receba essa palavra no seu coração. Seja grato, querido aniversariante, por mais essa passagem de ano na sua vida. Que o Senhor te abençoe ricamente. Esses são os votos de nós aqui do programa Cristo Satisfaz. Rapidinho a gente vai tocar um hino aqui para você, tá bom? Na interpretação de Marquinho Gomes, Não Morrerei. E que você possa se deliciar aí nesse hino, tá bom? Alô, irmã Célia Cardim, irmã Célia Cardim, a irmã Helena Cardoso que nos ouve. Alô, irmã Neuci, lá na Rua do Poço também que ouve. O irmão Darlan, lá no Bairro Novo, e a sua família. Obrigado, Darlan, pelo carinho da audiência. Alô, irmã Deja, lá próximo à Cabana do Zorro. Alô, irmão Daniel Marques, ali no Subestação. Ismael e Wanda também nos ouve. Alô, meu amigo, meu irmão Edson Gileno e também o irmão Duzinho, ali próximo da Praça Brasil e também do supermercado, aquele supermercado Magalhães. Alô, meu querido irmão Hélio Menezes, lá de Birataia. O irmão Antônio Carvalho também nos ouve. Alô, irmão Zezinho, graça e paz, meu irmão. Obrigado pelo carinho da audiência. Alô, dona Vera e meu amigo Rupiado. Deus abençoe vocês, tá bom? 18:45, aqui pela 91.1. 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
1: Dezoito horas e 48 minutos. Passou por aqui Anderson Freire trazendo, interpretando Primeira Essência, e também agora Marquinhos Gomes interpretando Não Morrerei. Então, 18 horas e 49 minutos, vamos pensar um pouco nessa noite, vamos meditar na palavra de Deus e vamos pensar no seguinte tema, né, para esses próximos minutos. Eu gostaria de pensar com você sobre prossigo para o alvo. Prossigo para o alvo. E para a gente pensar sobre isso, a gente vai ler o versículo da palavra de Deus. Apenas um versículo que se encontra em Filipenses capítulo 3, versículo 14, que diz: prossigo para o alvo, para o prêmio da soberana vocação de Deus em Cristo Jesus. Ore comigo mais uma vez. Senhor Deus, nosso Pai que estás no céu, obrigado, Senhor, por mais um dia que o Senhor nos concedeu. Obrigado, Senhor, por estar aqui, ó Pai, nesse local, como instrumento, ó Pai, para levar a Tua Palavra, tocar louvores, ó Pai, fazer esse culto no lar de cada amigo, de cada irmão que nos ouve através dessa emissora. Senhor, abre o nossos corações, abre a nossa mente para o entendimento da Tua Palavra. Em nome de Jesus, amém e amém. Querido ouvinte do programa Cristo Satisfaz, a gente acabou de ler um versículo da Palavra de Deus que se encontra em Filipenses, capítulo 3, versículo 14. O texto sagrado, ele nos convida à perseverança espiritual. O cristão deve manter os olhos fixos em Cristo Jesus e no céu, dedicando ali a sua vida para alcançar uma verdadeira maturidade espiritual. Quando olhamos para o texto, nós precisamos fazer uma pergunta: o que significa este alvo do qual Paulo está falando aqui no texto sagrado? O alvo, querido ouvinte do programa Cristo Satisfaz, ficava no final da pista, e quando o corredor o via, ele se sentia ainda mais encorajado para correr em sua direção, e não tirava os olhos dele de forma alguma. Era como que atraído por ele. Filipenses 3, de 8 a 12, fala algo parecido, fala algo sobre a corrida espiritual. O alvo é Cristo, ou seja, a perfeição que buscamos só é encontrada nele, em Cristo Jesus. E na verdade, versículo 8 diz assim: e na verdade tenho também por perda todas as coisas pela excelência do conhecimento de Cristo meu Senhor, pelo qual sofri a perda de todas estas coisas, as considero como escória, para que possa ganhar a Cristo. Olha o que Paulo diz em Filipenses 3, 8, né? O versículo 12 do capítulo 3 de Filipenses, ele diz assim: não que já tenha alcançado ou que seja perfeito, mas prossigo para alcançar aquilo o que fui também preso por Cristo Jesus. Olha o que Paulo fala, né? O apóstolo Paulo, querido ouvinte do programa Cristo Satisfaz, ele desejava de todo o seu coração ser completamente libertado do pecado. Por isso, ele não tira os olhos de Cristo Jesus. Ao invés de olhar para trás, né, apegando-se aos seus méritos, apegando ao seu passado, ele olha para frente, ele olha para Cristo Jesus. O que Paulo fez de si no passado, ele não serve para a sua perfeição, ele não serve de referência positiva. Olha, o seu alvo aqui no texto sagrado nos faz lembrar que o seu alvo está em busca de uma nova vida, de uma vida mais aperfeiçoada. Está diante dele e não atrás. É necessário, querido ouvinte, que nós, eu e você, que fixamos o olhar na frente, pois além do alvo, o seu prêmio é maravilhoso. O prêmio da soberana vocação de Deus. O que quer dizer quando Filipenses 3,14 fala do prêmio da soberana vocação? No final da corrida, o que, que a gente encontra aqui? O que, que o texto sagrado nos mostra? O vencedor, ele era convocado, né, da pista do estádio e a comparecer diante do banco do juiz a fim de receber o seu prêmio. Esse prêmio, ele consistia, a história diz, né, de uma coroa de louros. Em Atenas, o vencedor olímpico, ele recebia também uma soma de 500 dracmas. Olha que história, né? Mas vamos lá, o que aprendemos para a nossa vida com o texto sagrado, com esse prêmio, quando falamos de alvo? O que aprendemos para a nossa vida? O que aprendemos com o texto sagrado lido aqui nessa noite? O prêmio, ele era entregue no final da corrida. A vocação celestial de que o apóstolo Paulo fala aconteceu no momento da nossa conversão. Então, Deus o vocacionou, ou seja, ele nos chamou a ser o chamado que é eficaz. Então, sem ele, esse chamamento jamais seria feito e nem obedecido. Qual a diferença real entre o alvo e prêmio? Alvo e aprende ou prende nossa atenção durante a corrida agora. E o prêmio, ele fixa a atenção naquilo que teremos na glória. Olha, temos um alvo aqui e um prêmio no céu. Pense nisso, como será maravilhoso o seu prêmio. Apocalipse 3:11 diz assim: eis que venho sem demora, guarda o que tens, para que ninguém tome a tua coroa. As bênçãos da vida eterna, perfeita sabedoria, gozo, santidade, paz, comunhão, novo céu e nova terra. Então, a companhia de Cristo e de todos os santos. Então, tendo tudo isso em mente, nós devemos, apesar de todas as aflições desta vida, viu, querido ouvinte, nós precisamos prosseguir para o alvo, sem jamais desviar o nosso olhar e os nossos pés. Então, que o Senhor te abençoe, você e a sua família, hoje e para todo sempre. Tome posse dessa palavra.
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Acabamos de ouvir esse belíssimo louvor. Olha, estamos chegando ao final de mais uma edição do programa Cristo Satisfaz. Estamos muito felizes porque você esteve conosco, tá bom? Amanhã, quinta-feira, você estará com o pastor Carlos César Januário. Alô, irmã Vigilina. E toda a sua família que está ligada aqui conosco no programa Cristo Satisfaz. Obrigado, minha irmã, pelo carinho da audiência, tá bom? Deixamos aqui o convite mais uma vez a você. Participe conosco. Esse é o programa da PIB, da Primeira Igreja Batista de Piauí. É, geralmente tem uns cultos, né, toda quarta-feira às 19h30, culto de oração. Aos domingos, 9h da manhã, acontece a maior escola do mundo. É a Escola Bíblica Discipuladora. E também aos domingos, 19 horas, culto evangelístico e de adoração ao nosso Deus. Você e toda a sua família são os nossos convidados, tá bom? Lembrando que a PIB, a Primeira Igreja Batista de Piauí, não é um lugar ou uma igreja simplesmente para você frequentar, mas é uma família para você pertencer, tá bom? Boa noite em Cristo Jesus, um bom descanso e até amanhã, se Deus assim nos permitir. Lembrando sempre que agora que a chama foi acesa, não deixe a chama apagar.

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5: Sete horas e dois minutos. Boa noite para você nos quatro cantos da Bahia, do Brasil e do mundo. Hoje é quarta-feira, 10 de junho de 2026. Nós já estamos aqui com tudo preparado, graças a Deus. Vamos ficar juntos até as 21 horas, né, Del? Boa noite.
6: Boa noite, com certeza, até as 21 horas.
5: Como é que foi o dia hoje? Tranquilo, sossegado?
6: Tranquilo, graças a Deus, bem, né?
5: Mesmo?
6: É.
5: Pois é, então nós estamos aqui. Já preparando para dar início a mais uma edição, peraí, viu?
6: Ok, aí é o programa Alerta Cidade, a partir de agora vai até as 9 da noite. Os telefones para você participar, o fixo é o 99933-3310, 99833-3312. E o WhatsApp, para você interagir conosco, é o 98201-7006, 98201-7006, para você participar aqui do Zap, aqui do ouvinte.
5: Pois é, para começar, nós não podemos fazer diferente que irmos para a presença do Silvio. Então vamos à mensagem para hoje.
7: Eu ia só olhar o celular antes da festa, mas vi um desafio de dança no TikTok, a música começou e eu já tava treinando os passos. Agora, preciso levar isso pra festa hoje à noite. Abra o TikTok agora.
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9: O cavalo já foi símbolo máximo de força, velocidade e domínio. Hoje, drones, motos e máquinas ocupam esse lugar. Você acelera um motor, controla um drone ou conduz uma máquina potente e sente algo real. Poder, controle e superioridade momentânea. Mas o próprio Deus Pai, o Criador, lembra que mesmo esse poder não livra o ser humano de depender dos recursos espirituais divinos que somente Deus dá. Na época bíblica, o cavalo representava tecnologia militar, força econômica e prestígio. Hoje, motos velozes, drones sofisticados e máquinas modernas produzem a mesma sensação. Você sente a potência do motor. Você percebe a resposta rápida da máquina. Você experimenta domínio. Porém, o coração humano continua correndo o mesmo perigo. Confiar mais nas forças visíveis do que no Senhor invisível. A tecnologia mudou. O orgulho humano, não. O cavalo consumia alimentos, exigia treinamento e precisava de cuidados constantes. As máquinas modernas parecem mais eficazes e mais poderosas. Mesmo assim, nenhuma delas salva a alma, vence o pecado ou produz paz com Deus. O motor impressiona. O drone alcança distância e altura, a moto entrega velocidade, mas somente Cristo Jesus alcança o coração endurecido e reconcilia o pecador com Deus Pai.

0: Você, que conhece o Evangelho há anos, precisa vigiar. A confiança silenciosa nas capacidades humanas cresce devagar. Cresce quando a oração diminui. Cresce quando a Bíblia fica fechada. Cresce quando o entretenimento ocupa o lugar da meditação divina nas Escrituras. Disciplina espiritual não é peso religioso, é preservação da alma. Você cresce na graça quando ora com sinceridade, medita na palavra, abandona pecados ocultos e cultiva a comunhão verdadeira com Cristo. O homem trocou cavalos por drones e motos, mas a verdade permanece eterna. A máquina pode ampliar sua força, porém, somente o Senhor lhe sustenta na batalha da existência, aqui e na eternidade.
1: Ok, agora 19:06, 19:06. É o seu programa Alerta Cidade. Mandar aqui um abraço para o pessoal que está aí na zona rural, para você que está aí na cidade Circo Vizinhas, ligado aqui no programa Alerta Cidade, desta quarta-feira, hoje, dia 10 de junho. Vamos aos destaques de hoje do seu programa Alerta Cidade. Comissão da Câmara aprova a redução da maioridade penal para 16 anos. Homem morre e outro fica ferido após confronto com a PM em Aurelino Leal. Embasa amplia abastecimento de água em Piauí com investimento de 31 milhões. Prefeito Marquinhos alcança 71% de aprovação e consolida reconhecimento popular em Itajubá. Motociclista de 25 anos morre. Passageiro fica ferido em acidente no sul da Bahia. Em Piauí, motociclista fica ferido após colisão com caminhonete na Avenida Aparecida. Estas e outras notícias a partir de agora, depois do nosso intervalo comercial aqui na Ipiaú FM.
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5: De volta com o Alerta Cidade. Olha, gente, muito obrigado pela sua audiência. Já estamos aqui. E graças a Deus, o Deljun já está aqui sentado, olhando tudo, acompanhando tudo, né? Tá ali, a televisão tá ligada, estando no futebol. O Deljun agora, gente, nem almoçar, tá almoçando mais. Ele senta, vai almoçar, aí liga a televisão, aí fica olhando para esperar as notícias da Copa. A preocupação dele é porque não tem esperança, assim, de Neymar jogar, né? Porque Neymar tá... Será que Neymar vai jogar, Del? Tem
6: ele
5: esperança?
6: Vai jogar. Eu acredito no primeiro jogo, não, mas ele deve jogar uma horinha, viu? Deve entrar no segundo tempo por aí.
5: Eu estou esperando que ele entre, até para tirar você desse sofrimento. É. Agora imagine se Neymar jogasse no Flamengo, hein?
6: Ele tá no Santos, né? Tá ele vontade Santos. Ele tem de ir pro Flamengo, né?
5: Ele tem vontade. Ele tem vontade mais de ir pra farra, que ele gosta muito é de farra. Olha, gente, Neymar é gente boa. Vamos continuando, Del. Quero trazer as notícias. Hoje o dia foi muito bom. Viu? O dia foi muito bom. É que... Isso aí. Vamos continuando aqui, porque tem muitas notícias. Vamos falar logo da notícia de... Você já trouxe os destaques hoje, já?
6: Já trouxe, os destaques.
5: Já falou que a idade, a menor idade agora vai ser...
6: Isso, é 16 anos.
5: Já avisou. Sim. Já avisou ao povo também que...
6: E Marquinhos que alcançou 71% de aprovação
5: tá
6: em Itatiba.
5: Tá lá no Ipiaú, gente. Tá aprovação de Marquinhos.
6: E já tá aqui prontinho para me ler essa matéria.
5: Eu tô com vontade de mudar para Itatiba só para dar um voto a Marquinhos. Mas o problema é que tem lá isso aqui, né?
6: E com 71%, pode dizer que já tá reeleito.
5: Não, ele não pode mais. O problema é que ele não pode. Agora eu vou mudar pra lá pra ver se ele bota a mão em cima do meu ombro e falar assim, olha, meu candidato é esse. Ali elege, né? Mas tem muito bom candidato lá, viu? O vice-prefeito é um excelente candidato, parceiro de Marquinhos. E vamos trazer essa matéria logo, porque eu gosto de Marquinhos pra caramba. Aliás, quem é que não gosta de Marquinhos, né? Quem é que não gosta? É verdade ou não é?
6: É, com certeza. Todo mundo.
5: Todo mundo gosta. Marquinhos, Sandro Futuca. Só Santo Futuro tem que ir. Uma hora da gente vai lá conhecer de perto o Santo Futuro, né, Adel?
6: Com certeza, também. Ele de perto, Biratá, tá de parabéns.
5: É, vamos lá conversar. Mas também não convida a gente para ir lá, né? Se bem que teve um convite aí logo no começo, mas eu não pude ir, tava com uns problemas aí a ser resolvido aqui, e não pude ir lá, né? Até com o pessoal da Maré. Um abraço aqui para Marcel Oliver e minha amiga Carol. Um abraço para vocês. E a questão aqui é essa. É que Marquinhos, ele governa para o povo. Ele não governa para ele. Ele não governa para secretário. Ele não governa para... É Van Pinheiro aqui. Van Pinheiro está aqui né, dando sinal de vida. Ó, então o prefeito Marquinhos alcança 71% da aprovação. Consolida o reconhecimento popular em Itajibá. Eita, aí o Eugênio está se derretendo todo, hein? Olha, o prefeito Marcos Barreto, conhecido popularmente como Marquinhos, alcançou um índice de 71% da aprovação junto à população de Itajibá, demonstrando o reconhecimento dos moradores pelo trabalho desenvolvido à frente da administração municipal. Resultado reflete a avaliação positiva de uma gestão marcada por investimento e ações que alcançam tanto a sede do município quanto os distritos e a zona rural. Ao longo dos últimos anos, importantes obras foram realizadas em diversas regiões da cidade, transformando espaços públicos, ampliando a oferta de serviços e promovendo mais qualidade de vida para a população. Na educação, a gestão municipal tem se destacado pelos investimentos na qualificação do ensino, com a ampliação da educação em tempo integral, realização de formação continuadas para professores e profissionais da rede educacional, além das premiações e reconhecimentos conquistados pelo município. As ações têm contribuído para fortalecer o aprendizado dos alunos e valorizar os profissionais da educação. A assistência social também tem sido uma das marcas da gestão por meio do acolhimento a famílias, fortalecimento dos serviços de convivência e desenvolvimento de programas voltados à inclusão e ao cuidado com pessoas que mais precisam. As ações têm garantido maior suporte social e fortalecido os vínculos comunitários em todo o município. Com o índice expressivo de aprovação, Marquinhos reforça sua liderança política em Itajibá. É evidência e a confiança da população no trabalho que vem sendo realizado. O reconhecimento demonstra que as ações da gestão têm chegado à vida das pessoas, contribuindo para o desenvolvimento do município. Ao comentar o resultado, o prefeito destacou que a aprovação representa uma motivação a mais para continuar trabalhando com responsabilidade, dedicação e compromisso, buscando novos avanços, conquistas para toda a população de Itajibá. Nessa hora dá vontade de ser prefeito também, fazer igual a ele, né? E isso é fácil, Del. Se o prefeito quer ganhar essa confiança da população, é só fazer como Marquinhos faz. Ser um homem do povo, se preocupar com a vida das pessoas mais necessitadas, trabalhar, ser realmente um político, porque o político, assim, ele atende as pessoas. Onde ele vai, ele conhece as pessoas pelo nome. Marquinhos é um prefeito, porque é um político bom. Né? É um político bom. A gente fala, não tem, tem. Ainda tem políticos bons. É raro, mas tem. Né? Marquinhos é um exemplo disso. É ou não é verdade?
6: Com certeza.
5: É um cara que não guarda mágoa no coração de ninguém. Nego detona, fala mal dele, ele tá abraçando o cara sem nenhuma falsidade. Isso é muito bom. Né? E outra coisa, viu? não empenha pelo ouvido, não. Tem gente que fica lá, tem prefeito, que vai um fuxiqueiro lá, né? Que tem muita gente, vocês não entendem, né? Quem ocupa um cargo desse, toda hora chega com um puxa-saco, né? E ele não tá nem aí pro puxa-saco, ele nem gosta, não tá nem aí. O cara fala, entra no ouvido, sai no outro. Ele não repreende, não, não tá expor, não briga com ninguém. Mas entra cá, sai cá. Lá que não tem desse jeito. E você, fala o que aí da gente, pra gente trazer aí?
6: É, olha, 19:30, 19:30, a Embasa amplia abastecimento de água em Piauí com investimento de 31 milhões. A Embasa está realizando uma série de obras para a ampliação e modernização do sistema de água no município de Piauí. A primeira etapa das intervenções conta com investimento de cerca de 31 milhões com recursos do novo PAC FGTS e da própria Embasa. Entre fundo as garantia, intervenções...
5: FGTS, né? É, FGTS. Fundo de garantia. Olha, gente, esse serviço da Embasa é com o nosso dinheiro, viu? Vem cartão... continua, Adel, continua. É.
6: Entre as intervenções, a empresa está trabalhando na ampliação e reforma da estação de tratamento de água e nas instalação de novos equipamentos no sistema de abastecimento, além da implantação de 21 quilômetros de adutora, que irá integrar o sistema de abastecimento de água entre Piauí e Ibirataia. A primeira etapa das obras já atingiu 60% e está prevista para ser concluída no final deste ano. As obras visam renovar as instalações do sistema e aumentar a oferta de água para esses dois municípios, beneficiando cerca de 73 mil habitantes. Na prática, isso significa que a estabilidade no fornecimento, maior capacidade de atendimento e um sistema preparado para acompanhar o desenvolvimento urbano da região, pontua o gerente de obra da Unidade e Expansão Sul, o LTR. É, a modernização terá continuidade na segunda etapa da obra, voltada para ampliar e substituir as redes distribuidoras de Piauí. A previsão é de que sejam implantadas 4 estações elevatórias e 1 booster, 4 reservatórios de água, 7 quilômetros de adutora e mais 49 quilômetros de rede distribuidora de água, ampliando o alcance e eficiência de abastecimento em Piauí e do distrito de Japumirim e Itajubá. Além de aumentar a capacidade do sistema frente à época da estiagem, a obra da segunda etapa, que já está contratada com investimento da ordem de 26 milhões, tem previsão para iniciar ainda este mês de junho deste ano, Zé Gomes.
5: E você está acreditando nisso? Embora está se fazendo isso com o dinheiro do trabalhador, Fundo de Garantia por Tempo de Serviço do Trabalhador, é o FGTS. Uhum. Aí vem toda, olha, vem governo fazendo campanha com dinheiro do povo. Sabe o que é isso? Obras eleitoreiras, chegando na hora da eleição, aparecem essas obras que vai ficar como a terceira etapa do bairro ACM, que ninguém nunca mais falou nisso. E o governo do estado da Bahia já deu aquilo como pronto ali, a terceira etapa, aquela Avenida Inglaterra e Avenida Nações Unidas, me parece, né? Que desce ali pro fundo da rodoviária, que era para estar já pavimentado, com tudo coberto, a terceira etapa, né? Já tinha até sido licitado, e a gente não vê essa obra sair. Aí, meu amigo, ó, tenha paciência, depois não quer que eu falo. Não quer que eu fale. Aí vem com essa coisa da Embasa. A Embasa vai fazer isso para tirar, depois vai cobrar o dobro do valor dos serviços prestados com a água ao povo de Piauí. Você tá entendendo? E não vai concluir. Não vai concluir. Gente, esse projeto, né, todo ano vem esse negócio. Você lembra? A Embasa vai fazer isso aqui. Você lembra? Já anunciaram isso há uns 2 anos atrás. Você lembra disso?
6: Lembra.
5: Você lembra? A gente não viu, né? Aquela macro drenagem que a Embasa estava anunciando em Piauí e tal. Tu viu essa obra? Alguém viu? Me mostra aí.
6: Mano.
5: Essa macro drenagem. E acabar com os alagamentos da Rua do Sapo, de tudo quanto é lugar. Tu viu? Não, tu viu não? Não procurou não?
6: A gente viu na época.
5: Vamos sair amanhã procurando. Olha, gente, eu vou fazer o seguinte. Eu vou voltar aquelas reportagens com a unidade móvel. Vou criar por minha conta a unidade móvel, pra gente fazer um trabalho para acompanhar tudo isso. Outra coisa que eu quero trazer para vocês, você já tirou a sua carteira de identidade nacional?
6: A nova ainda
5: a
6: não.
5: A nova
6: ainda, vou tirar.
5: Agora,
6: ainda.
5: Como é que você quer ela? Você quer ela no papelzinho ou quer ela bonita, num plástico, igual um cartãozinho?
6: Um Faz, né? Ela tem a digital também, que a gente pode implantar também, né? No celular. Sim, também.
5: Mas tanto faz, não. Você tem que escolher, porque você pode pegar ela naquele cartão, tipo um cartãozinho de né? Bonitinho e tal. E aí, tal, você pode estar com ela ali gravada, é melhor, né, não?
6: É, com certeza.
5: Mas para você ter essa assim, você vai ter que pagar 90 e poucos reais, quase 92 reais. O governo é assim, ele trabalha com o dinheiro do povo e tira do povo. Esse é o governo da Bahia aqui, ó. Tá aqui, ó. Todo mundo pensando que vai ter. E ele faz uma propaganda danada aqui, ó. Tá aqui, ó. O governo da Bahia inicia a emissão da nova carteira de identidade nacional em policarbonato. Você vai ter que pagar. Você tá entendendo? É um documento, você para ter um documento, você tem que pagar ao governo do estado, porque ele trabalha com o seu dinheiro. Ele está lá com o dinheiro que a gente, né, manda para ele. Aí você tem que pagar aqui, ó. Ó, veja só. Não, você não está acreditando, Del. Eu fico retado com o Del por causa disso. Porque o que eu falo, ele não acredita. Lê o Ipiaugente, rapaz. Vai pro Ipiaugente, tu vai ver. Ó, eu vou ler a matéria e vou dar a fonte. Tá certo? Tá aqui, ó. O governo da Bahia iniciou na manhã desta quarta-feira, 10, a emissão da nova carteira de identidade nacional, o SIM, no suporte de cartão policarbonato. O início do serviço foi marcado pelo ato simbólico da entrega do primeiro documento ao governador Jerônimo Rodrigues. Durante a cerimônia de inauguração do complexo policial de Nazaré, em Salvador. Você sabe onde é Nazaré, não sabe? Conhece Nazaré?
6: Das Farinhas?
5: Não, Nazaré de Salvador.
6: Ah, você é o bairro Nazaré.
5: É, sim, sim. Nazaré de Salvador. Eu vou levar lá e lhe apresentar o bairro. Olha, a ação pelo modelo é feita pelo cidadão no momento da solicitação do documento e custa só uma bagatelazinha de R$ 91,72. Embora a primeira via seja gratuita, se o cidadão optar pelo cartão, ainda assim será cobrada a taxa. Esta é mais uma opção disponibilizada pelo Instituto Pedro Melo para quem desejar um documento mais resistente, explicou o diretor-geral do Departamento de Polícia Técnica, o DPT de Salvador, o Oswaldo Silva. A nova carteira de identificação nacional de identidade continua sendo oferecida de formato de papel, com as mesmas informações do formato de policarbonato. A Bahia já emitiu mais de 4 milhões de documentos em todo o estado, e em maio de 2026 foi o segundo maior emissor do SIM em números absolutos no Brasil. A nova SIM é um documento mais seguro, que tem números únicos no único, número único, o CPF. É possível incluir outros números no documento na SIM, como CNH, carteira de trabalho, título de eleitor, certificado militar, além de condições de saúde como transtorno do espectro autista, TEA, deficiência auditiva, física, visuais, intelectuais, grupos sanguíneos, fator RH e opção por ser doador de órgãos. 90 e R$ 91,72. Vai tudo pro bolso do governo, viu, gente? E aí, gente, hein? O que é que tu acha? Cidadão brasileiro trabalha igual um jegue, né, Del? Igual um jegue. E tem nem direito a um documento gratuito, tem. Isto é uma... O que, Del?
6: Como diz Boris, né?
5: Uma vergonha. Né? É, na realidade é uma vergonha mesmo. Se é uma CNH, tu paga uns milhões de reais para ter. Carteira de identidade também. Certidão de nascimento também. Gente, o que é que a gente não paga aqui? Vai morrer pra você. Vai morrer pra você ver como é, como custa caro morrer também. É por isso que ninguém tá querendo morrer mais. Vou lhe contar uma história. Olha, mandar um abraço pra essa turma que tá nos ouvindo aí, né? Porque é realidade. A gente tem que dar risada nesse país mesmo, viu? E aí fica as pessoas falando de Trump porque não quer deixar os caras que são inimigos dele lá entrar lá no país. Olha, como é que você dentro de sua casa, onde é que você quer, gente? É, entra que você quer. Ah, mas eu tenho esperança que um dia a gente pode consertar esse país nosso. Um dia. Será que vai dar tempo, Del?
6: Hein? Aí, só Deus
5: tu
6: sabe.
5: Tu não acredita,
6: né?
5: Não, é, né?
6: Deus sabe, né?
5: Não, Deus sabe todas as coisas.
6: É,
5: mas o problema aqui é o que Deus quer, mas só que os homens não deixam. Del, o que... É bom nem falar. Vamos falar outra coisa aqui. Após barrar o juiz Somali, Trump diz trabalhar para garantir que pessoas certas entram nos Estados Unidos. Esse cara, eu gosto dele, viu? O cara é um presidente retado, viu? Olha, na véspera da abertura da Copa do Mundo e do presidente, o presidente dos Estados Unidos, Donald Trump, afirmou nesta quarta-feira 10 que o país está trabalhando para garantir que as pessoas certas entrem nos Estados Unidos. A declaração foi dada no Salão Oval após questionado sobre os impactos da política migratória americana no torneio. Na ocasião, Trump assinava um projeto de lei que destina 64 bilhões de dólares ao ICE, Serviço de Imigração e Controle de Alfândega e a Patrulha de Fronteira, reforçando o orçamento do Departamento de Segurança Interna e as ações de controle migratório. Ao comentar a Copa, o republicano voltou a declarar que esta será a edição mais bem-sucedida da história. É, ó, ele reconheceu que o futebol ainda não ocupa um espaço central na cultura esportiva americana, mas afirmou que o torneio será um sucesso. As declarações ocorrem em meio às controvérsias relacionadas à realização da Copa nos Estados Unidos, incluindo relatos de árbitros e torcedores barrados na entrada do país. Interrogatórios prolongados de jogadores e restrições de acesso às vésperas da competição. Diante desse cenário, a ONU pediu que o governo americano reavalie suas políticas migratórias durante o Mundial. Ele fala, vamos abrir aspas sobre isso. Espero sinceramente que haja uma reflexão sobre como a fiscalização imigratória está impactando os direitos humanos e a dignidade humana, o que é especialmente durante a Copa do Mundo. Haja uma reavaliação das políticas que, infelizmente, temos visto prevalecer particularmente nos Estados Unidos, afirmou o alto comissário da ONU para Direitos Humanos, Walker Tuork. Esse cara, rapaz, vou lhe contar. Não sei nem para que serve a ONU. Tu sabe, não?
6: A ONU? A ONU.
5: Sim, eu sei que é a ONU. Agora, para que serve a ONU? Tem utilidade nenhuma. Tem não. É. Aquela porcaria. Só, eu vou lhe contar. Deixa eu calar minha boca. Ó, velho. Se a ONU se visse para alguma coisa, não tinha tanta guerra aí, tanta coisa, tanto terrorismo nesse mundo. O Brasil é um país, graças a Deus, até que não está mais, né? Hoje mesmo eu vi um cidadão, um policial, dizendo que no, lá em Salvador tem lugares que já é o narco, tá, ter, o narcoterrorismo que está lá. Em Salvador. Um policial, um comandante de polícia lá, um coronel, falou isso lá. Não vou dizer o nome dele, não interessa. Viu? Mas falou no programa Alô Juca. Da maneira que as coisas estão. É desse jeito. Então, o cara que não cuida... Você viu quantas coisas acontecem nesse país, aqui no nosso país? Agora, os Estados Unidos é muito manjado. Você viu o que aconteceu lá em... Foi 2011, foi? Ah, que caiu lá no 11 de setembro.
6: Ah, das torres.
5: Das torres, das duas.
6: Foi, foi 2011.
5: Quem foi que fez aquilo? Não foi terrorista?
6: Pois é.
5: É tanta coisa que acontece, tiroteio que acontece lá, quem é? São os terroristas que estão lá dentro. E ele sabe o que está acontecendo, porque ele não é um presidente... que não sabe nem acessar um celular, não. Ele é um Donald Trump da vida, dos Estados Unidos. Ele é o melhor presidente do mundo. É o presidente do maior estado do mundo, o maior país do mundo. Com a maior economia do mundo, uma das maiores, que depois vem China. Então a gente, né? Deixa eu ver aqui. Lucas. Lucas está aqui querendo falar com a gente. Lucas? Ô, Lucas? Ah, desligou. Mas Lucas, sabe quem é Lucas, não?
6: Lucas de Vavá?
5: Não,
6: é outro
5: Lucas. Ah, é outro. Lucas é casado com a filha, que ela é odontóloga, de meu amigo, o ex-vereador, que mora lá no 2 de dezembro. Como é o nome dele? Você lembra dele, não?
6: 2 de dezembro. É,
5: 2 de dezembro, mora até hoje lá. Foi funcionário da prefeitura um bocado de tempo, vou deixar no ar aí, pra ver se você descobre quem é.
6: Foi Júlio Souza, não?
5: Não, Júlio Souza não é vereador, velho. Nunca foi vereador, é radialista.
6: Mas foi candidato, é radialista. Foi
5: radialista. Ser candidato não é ser vereador. É vereador, um cara que foi vereador dos mandatos, um cara que todo mundo gosta dele.
6: É, né?
5: Vai. Quem é que mora lá, acho que é na segunda, na terceira ou a quarta travessa? Hoje acho que ele tá morando no sítio. Eu vou deixar você quebrar a cabeça aí. Acho que ele ainda trabalha na prefeitura, ainda tá trabalhando ainda, viu? Pra ver se você lembra quem é o cara. Meu Deus do céu, Del tá ruim de memória, viu? Mas, ô Lucas, um abraço pra você, meu amigo. Será que vai pro sítio hoje? Vai pro sítio hoje, lá o sítio do velho lá, do sogro? Hein? Será que ele vai? Deixa eu ver aqui se ele vai. Deixa eu ver se ele mandou uma mensagem aqui. Já sei, eu na terceira mesmo, Lucas. Eu morava na segunda. Ele morava na terceira, sempre foi ali. Tá o quê? Tá fazendo aniversário hoje? Peraí, manda parabéns. Deixa eu ver aqui, ó. Boa noite, meu amigo, como está? Manda parabéns para o Netão da Adega do ACM. Ei, Netão, tá fazendo aniversário hoje, Netão? A adega é ali em cima, viu, Del? Ei. Sabe onde é a adega do Netão, sabe?
6: Adega do Negão.
5: É na parte de cima do ACM, né? Pessoal pro caminho 13 vai bater na porta dele. Não tem erro, né? Lucas sabe. Lucas gosta de uma geladinha. Lucas gosta, né, Lucas? Parabéns aí pra Netão. E o vereador, Del, é o sogro dele, é Lau, Del. Esqueceu de Lau. Acho que não sei quantos mandatos. Os melhores vereadores que Piauí já teve. Boa noite, Ramos, que Deus abençoe você. Vamos estar lá na cobertura, lá na Vasta da Gama, em Salvador, curtindo o programa da gente. Um abraço, Ramos. Pois é, então parabéns aí para nosso amigo Netão, que Deus abençoe você, viu? Ô Netão, devia pelo menos fazer um bolo e botar um refrigerante lá e chamar a gente. Temos certeza que Del Júnior ia, viu? Yeah. Vai ou não vai, Del?
6: Aniversário, Netão? Na hora.
5: Ô Lucas, um abraço. Lucas é armador de imóveis.
6: Sim.
5: A gente lá em casa não chama outra pessoa. Nem a gente, não. Eu, as filhas lá, todo mundo, se é pra desarmar o móvel, pra armar de novo, o novo usar, tudo é só Lucas que faz.
6: Pronto.
5: Lucas, quando se precisar, só me fala que eu dou o número dele pra você. Tá certo? Gente boa demais da conta. Esse cara é gente boa demais da conta. Vai você dizer, é tão bom que Lau deu a filha dele pra casar com ele. Imagina. Deve ser bom mesmo?
6: É, com certeza.
5: Isso aí, a gente conhece a pessoa assim. Então, voltando aqui para os Estados Unidos, né? Ele, o Trump, as declarações, ocorre em meio às controvérsias relacionadas, né? E aí entra a ONU no meio. Champ, rapaz, falou. Champ disse que até deixar de dar dinheiro para a ONU, que não sabia nem o que estava gastando com tanto dinheiro. E aí falou: não, vocês pegam lá na mão de Putin e os caras lá da. Né? Porque aí é melhor para vocês, que Champ é retado mesmo. 7h50, tu tem o que para falar aí, meu filho?
6: Eu vou falar da comissão da Câmara, que aprova a redução da maioridade penal para 16 anos.
5: Câmara, eu quero, antes de falar na comissão da Câmara, eu quero parabenizar também aqui, ó. Gazo. Gazo é um cara que cuida do futebol dos meninos lá do ACM. Um cara que gosta de esporte, dedica ao esporte, tem escolinha lá, acompanha, faz futebol, faz esporte mesmo. E sabe o que, é que ele fez agora? Tá pintando a rua todinha lá. Na Copa, tava com a meninada toda. Aí ontem chega em casa, tava impedido, quase não entra de casa. Não, dá a volta, rodeia, vai por lá. Eu tive que ir, né? Obedecer, né? Aí fiz a volta, fui lá pro centro de cima pra poder entrar na garagem. Aí ontem eu cheguei de novo, parei, os meninos olhou assim e tal. E aí eu falei, como é que é? Vai chamar Gazo pra ver como é que faz. Aí Gazo veio, não, Zé, pode entrar por aqui, porque aqui lá. É assim, tem que respeitar. Né? Tem que respeitar. Então, um abraço aí pra essa turma toda que tá trabalhando aí pra dar mais uma qualidade de vida e uma alegria também nessa Copa. Tomara que a Copa faz bonito, né?
6: Tomara.
5: Não decepcional.
6: Tomara que nós
5: eu não estou acreditando nessa Copa. Tu tá acreditando nisso?
6: Até o final, tomara que nós fiquemos até a final.
5: Eu não tô acreditando, mas se você acredita, eu vou fazer esse coro contigo. 7h51, continua a leitura.
6: Olha, a Comissão de Constituição e Justiça de Cidadania da Câmara dos Deputados aprovou nesta quarta-feira a PEC de número 32/15, que reduz a maioridade penal de 18 anos para 16 anos no Brasil. A proposta recebeu 44 votos favoráveis e 18 contrários e agora seguirá para análise de uma comissão especial antes de ser votada em dois turnos no plenário da Câmara. O parecer favorável foi apresentado pelo deputado Coronel Assis, do PL do Mato Grosso, que defendeu a continuidade da medida e afirmou que ela não fere cláusulas pétreas e nem tratados internacionais. Parlamentares contrários, no entanto, argumentaram que os direitos da infância e da juventude não podem ser alterados por emendas constitucionais. O deputado Tadeu Veneri, do PT do Paraná.
5: Aí é do PT. Pode saber que o contrário vai ser do PT. Vai.
6: Afirmou que, caso a PEC vença no Congresso, a proposta poderá ser barrada pelo Supremo Tribunal Federal. Já a deputada Sâmia Bonfim, do PSOL de São Paulo, classificou a medida como populista e eleitoreira, defendendo que a entrada de jovens no sistema prisional não resolverá os problemas de segurança pública. Favorável à proposta, o deputado Mendonça Filho afirmou que o país enfrenta altos índices de violência.
5: Esse é bom, deputado.
6: E que a redução da maioridade penal pode ajudar no combate ao crime organizado, embora reconheça que a medida sozinha não resolverá o problema. O deputado Rodrigo Castro, do União Brasil de Minas Gerais, disse que a aprovação representa um sinal contra a impunidade. Já Antônio de Paula, do PSD do Rio de Janeiro.
5: Esse é o falso profeta, joga duro, vai.
6: Criticou o momento da votação e alertou para o risco de criminosos passarem a aliciar adolescentes ainda mais jovens.
5: José Gomes. Esse é Antônio de Paula, rapaz. Deixa quieto, não vou falar o que eu gostaria de falar, porque é um falso profeta. E essa proposta é a PEC 32/15. É do ex-deputado Gonzaga Patriota, lá de Pernambuco, que previa que isso fosse acontecer. Mas acontece o seguinte, o pessoal da canhota não vai deixar passar. Não vai deixar, porque quanto pior para eles, melhor. Não adianta, a canhota não deixa ir para lugar nenhum essas coisas. Né? É fazer o quê? O que é que a gente vai fazer? Hein? O que é que a gente vai fazer? Não, mas eu acredito que ainda pode se resolver algumas coisas. Até porque, rapaz, deixa eu voltar aqui uma coisa. Eu ia falar de Durga agora. Mas não vou falar de Durga, não. Eu vou falar outra coisa. Ele tá preocupado. Será que tá mesmo? com as bets. Mas vou falar logo isso, né? Porque Durigan diz que bets trazem prejuízo às famílias e promete ações mais rigorosas do governo. A mim não promete. Ah, você promete? Você anda jogando muito aí no Tiguinho, não?
6: Não, não.
5: Tu nunca jogou no Tiguinho, não, Del? Não, fala a verdade, Del. Não
6: fora, fica... fora do negócio.
5: Não, fala a verdade. Tu nunca jogou no Tiguinho, não?
6: Não.
5: Não?
6: Nunca joguei no Tiguinho.
5: A Dom Simone vai responder isso pra mim.
6: Não, pode responder.
5: Vou perguntar,
6: é. Não gosto nem de jogo, negócio de aposta, essas coisas.
5: Nem de rifa, né, Del?
6: É a única aposta que eu participo da rifa.
5: É de rifa, né?
6: A rifa a gente já vendura porque...
5: Então, mas é isso, Del. Então, veja bem, ó. O ministro da Fazenda, o Durigan, Dário Durigan, fez ataques às bets nesta quarta-feira 10, afirmando que as empresas de aposta trazem prejuízo às famílias. Ele prometeu mais rigor do governo com as casas de aposta. 30 mil empresas de bets já foram derrubadas. E o mercado produtivo foi proibido, afirmou na abertura da 7ª reunião do Conselho no Palácio do Itamaraty. A fala ocorre 2 dias após o Ministério da Fazenda recuar da decisão de classificar, escute essa, viu? Classificar em sigilo de até 100 anos, eu falei, 100 anos, documentos sobre registro de bets no país. Segunda-feira, 8, Durigan anunciou que a pasta fará uma força-tarefa com a Controladoria Geral da União para permitir o acesso aos documentos. Bom, se queriam botar 100 anos de sigilo sobre a regularização das bets, sabe quem foi o governo? Quem é? Quem foi o governo?
6: Da Bahia?
5: Não, eu falo do Brasil. Do presidente.
6: Não lembro.
5: Foi Lula, rapaz! Agora tu lembrou, não foi? Foi Lula. Lula queria não sei se foi bem, eu não sei, o governo Lula, né? Que ia, porque ele aprovou essas bets, a implantação desse sistema aí, e pediu, queria botar em 100 anos de sigilo para ninguém ver como foi que ele aprontou esse negócio. Mas houve um burburinho muito forte, uma reação. Toda ação tem uma reação. E essa reação foi contra. E aí, a Fazenda, o Ministério da Fazenda, foi pressionado. Eu acho que essa deve ter sido ideia de Haddad, viu? De botar em sigilo por 100 anos, que ele Lula. Mas não sei se foi. Eu tô aqui. É aquela história, né? E aí, esse cara que entrou agora, o Durigan, diz que não dá certo. A decisão de classificar em sigilo em até 100 anos, documentos sobre registro das bets no país. E na segunda-feira 8, Durigan anunciou que a pasta fará uma força-tarefa com a Controladoria Geral da União, CGU, para permitir acesso aos documentos. O governo do presidente Luiz Inácio Lula da Silva, do PT, havia decidido impor sigilo a processos que tratam da regularização para funcionamento de casas de apostas no Brasil. Tá vendo aí, ó? Foi o presidente Lula mesmo, tá aqui a matéria falando, ó. Tá vendo? Ó, você só ouve isso aqui nesse programa, gente. Aqui a carta é aberta, aqui não tem gato no saco, não. Só aqui mesmo, nesse programa. Vocês ficam sabendo de tudo, aqui descortina tudo. Aqui ninguém tem gato no saco, tem, Del? Aqui não. Pode ter petista, não tem, Del?
6: Pode ter petista.
5: Aqui no programa, pode ter petista, não tem, Del? Bom, mas não tem gato no saco, né? Então, veja bem, o governo do presidente Luiz Inácio Lula da Silva havia decidido por sigilo a processos que tratam da autorização para o funcionamento de casas de aposta no Brasil. Em alguns casos, o Ministério da Fazenda aplicará regras que proíbe acesso público aos documentos por até 100 anos. Ô, Del, quando a gente quer esconder alguma coisa, por quê? Por que é que a gente quer esconder?
6: Aí, quer esconder.
5: Quer esconder por quê? Porque é alguma coisa errada tem, não é verdade? É. Porque algum crime tem ali por baixo, não é?
6: Isso,
5: o cara comete um roubo hoje. Ele vai fazer o quê? Vai se esconder, né?
6: Isso,
5: com certeza. Então é isso mesmo, né? O cara que roubaram a Petrobras, se esconderam?
6: O
5: Petrobras?
6: Aparece aí, né?
5: O do INSS. Então ele traz assim a prova. Então, 100 anos de sigilo. Ao negar o acesso aos processos com documentos apresentados pelas empresas de aposta,

0: em julho para funcionar no Brasil. O pedido de acesso às informações foi negado. Essa bet operava ilegalmente no país enquanto aguardava o aval da Fazenda. Além disso, não funciona mais no endereço que informou a Receita Federal e ao governo, segundo processos judiciais. Nesta segunda-feira, anteontem, né, o ministro da Fazenda informou que, nos próximos dias, todos os processos que tratam de empresas, de prêmios e apostas no país terão ampla transparência. Durigan usou o discurso para defender uma política econômica que faça de forma pragmática, que chamou de harmonização com política social. Abro aspas. Eu acho que no Brasil, nesta quadra histórica e com o presidente como nosso líder, nós temos esse chamado de dar um passo à frente e apresentar essa proposta, uma política econômica que seja humanista, progressista, que tenha responsabilidade fiscal de maneira muito seriamente colocada como guia para a tomada das nossas decisões, que faça de maneira pragmática e politicamente responsável a harmonização com a política social, afirmou ele. Que palavra, que discurso bonito. O ministro afirmou também que o desafio da geração dele, que possui 42 anos, é proporcionar uma política econômica humanista. No discurso, o ministro da Fazenda criticou a taxa de juros, que atualmente é de 14,5%, chamando o percentual de pouco civilizado. Acho que ele precisava também, para fazer tudo o que ele tem vontade, fazer um curso com o nosso não deles, presidente da Argentina. Você conhece ele? Sabe o nome dele?
1: Não.
0: Não sabe. Eu não vou te falar, não, senão você vai xingar o cara. É o melhor economista do mundo que assumiu a Argentina, está botando a Argentina nos trilhos. Tomou da esquerda e está botando nos trilhos. Aquele cara é fera, né? É fera. 8 e 4. Acho que está na hora da gente fazer um pulinho lá

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0: para a ação. Vamos lá, Del.
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6: 8:22. 8:22, da Júlia.
7: 8:22, olha mandar um abraço aqui pra Vampinheiro, né? E ele fala que o pessoal tá todo mundo lá na borracharia, só e chuva.
6: Só chuva, lá tem só
7: ali pra, no Moreno ali, né? É, próximo ao Centro Verde. Espírita ali. Estão ligados no programa, tô ouvindo, viu?
6: Todo mundo ligado, ele já me falou aqui, eu já ia até falar isso, que eu vou passar daqui a pouco, eu vou passar lá pra ver se não tá aberto. Pra ver, tem milho verde lá, não tem? Milho verde.
7: Tem, eu vejo milho verde, coco verde, um bocado de coisa ali, viu?
6: Um abraço pra esse cara lá, rapaz. A sogra dele também é ouvinte da gente. É. Olha, ô Del, agora tem uma notícia boa. Ei, Vão Pinheiro, a prefeita Larissa anuncia a homologação de licitação para a construção de 50 casas com investimento de quase 6 milhões de reais. Tomara que ela escolha o ACM para construir essas casas, viu? É. A prefeita de Ipiaú homologou nesta quarta-feira o resultado da licitação para a construção de 50 unidades, novas unidades habitacionais no município. A obra será executada por meio do Programa de Aceleração do Crescimento, PAC, e contará com um investimento de quase 6 milhões de reais. A homologação representa mais uma etapa concluída para o início das obras, que irão beneficiar famílias ipiauenses com moradias dignas e seguras, contribuindo para a redução do déficit habitacional no município. A iniciativa integra programa Avança Ipiaú, que reúne as ações e investimentos voltados ao desenvolvimento da cidade e à melhoria da qualidade de vida da população. A prefeita Larissa Dias destacou a importância da conquista e reafirmou o compromisso da gestão com a ampliação do acesso à moradia e com a execução de obras estruturantes que promovam o desenvolvimento social e econômico para o município. Ô Deus, já pensou 50 casas? Deve ser casa boa, viu? Porque 50 casas, 6 milhões de reais, né? Quer dizer, uma casa construída, ela vai ser no valor mais ou menos. Deixa eu fazer os cálculos aqui. 6 milhões dividido por 50, tal, tal. Pronto, já fiz. Em torno de uma casa dessa com valor de 120 mil reais. Tu já pensou? Vai ser casas boas, tomara que
7: seja. Vai ser boa, isso.
6: Não é? Então, Del, é isso, gente, que a gente quer de prefeito, buscar recursos para fazer obras no município, diminuir esse déficit de moradia que nós temos. Pessoas morando precariamente, né? É isso que ninguém merece, ou merece.
7: Não, claro que não merece.
6: Estou baixando aqui essa matéria, mas de vez em quando a gente tem que dar uma futucada aqui em outras coisas também, para a gente ficar sabendo, né? Sabe o que é, Del? Veja bem. Outra, olha. Escuta a chamada. Nova pauta bomba, concurso de 8,1 bilhões de reais, passa em comissão do Senado e governo Lula consente. Tu acha certo isso, Del? Uma pauta bomba, 8,1 bilhões de reais.
7: É, né?
6: Hein? Agora, para que é esse dinheirão todo? Vamos ver aqui? Vamos ver aqui no Ipiaú Gente? Bom, Ipiaú Gente está mostrando para vocês a realidade. A Comissão de Assuntos Sociais do Senado aprovou nesta quarta-feira, 10, o projeto que eleva o piso... melhorou! O piso salarial de médicos e cirurgiões, dentistas. Sabe qual é o piso deles hoje, Del?
7: Sim.
6: Diga aí qual é o piso do salário do médico dentista.
7: Do médico dentista? Sim. Em torno de uns 20 mil por aí.
6: R$3.600. R$3.600. Agora vai elevar para R$13.600. Por isso que diz que é pauta bomba. Pauta tá defasado, Del. R$3.600 que tá ganhando hoje os meninos que limpam a rua, que vai à rua. E muito merecido, os garis. Muito merecido, tá ganhando quase isso, sabia disso?
7: E com certeza, não?
6: É, tem gente aí querendo mudar de profissão. Tem gente aí querendo mudar de profissão. Já vi pedreiros aí, trabalhando de gari aí já, porque tá mais valorizado. Tem radialista com vontade de ir também. Oxi. Ó. tu deu risada, foi? Tudo é risada, foi?
7: É.
6: Trabalho não é pesado, não, Del, é mole.
7: Não.
6: Oxi. Bom, apesar, né? Vamos continuar aqui a letra, pra você não dar risada. Apesar de ser considerado... Falar nisso, Del, você lembra de Roque Cascaio? Por onde é que ele anda, Del?
7: Eu acho que tá em Luiz Eduardo Magalhães.
6: É?
7: É.
6: Então tá bem, né, graças a Deus.
7: Tá bem, tá. Falar em Luiz Eduardo Magalhães.
6: É. Então, voltando pra cá. Apesar de ser considerado uma pauta bomba, pelo impacto fiscal estimado em 8,1 bilhões de reais, já em 2026, o governo Lula consentiu com a aprovação. Ele que não aprova não, que ele vai receber o não dos médicos, viu? A avaliação dos governistas é que o Senado não poderia segurar todas as pautas bombas diante da cobrança de diversos setores para aprovação de projetos para elevar o piso ou estabelecer a aposentadoria especial para algumas categorias. Essas propostas também têm apelo eleitoral, avaliam os senadores. Dessa forma, aprovar a elevação do mínimo dos médicos foi o maior menor, o mal menor escolhido pela base. O cálculo do governo é que, com o projeto ainda precisa ser aprovado pela Câmara, ele não terá impacto fiscal imediato. A expectativa do Planalto é trabalhar para discutir propostas somente após o processo, confiando na boa relação com o presidente da Casa, Hugo Mota, do Republicanos da Paraíba. Dessa forma, a votação poderia ficar para depois da eleição. Em outra frente, os governistas também acreditam que podem alterar a proposta quando ela for discutida pelos deputados. Apesar de reconhecerem uma vontade protelatória, senadores da base não devem levar a proposta ao plenário do Senado, como o projeto foi aprovado pela comissão em caráter terminativo. Ele pode ir diretamente para a Câmara. Se um senador apresentar recurso, porém, o texto passará pelo crivo do plenário do Senado. O projeto em questão foi proposto pela senadora Daniela Ribeiro, do PP da Paraíba, e estabelece um piso de R$ 13.662 para médicos e cirurgiões dentistas, considerando uma jornada de 20 horas semanais. O texto impacta as contas do governo pelas contratações desses profissionais pela rede pública. O projeto prevê que o piso seja reajustado a cada ano com base do IPCA, Índice Nacional de Preços ao Consumidor Amplo. O piso atual é de 3 salários mínimos de 22. O texto aprovado também elevará para 50% adicional o noturno e as horas extras da categoria. O senador Fernando Dueire, do PSD de Pernambuco, relator da proposta, afirmou que o projeto é uma conquista histórica que representa mais uma valorização, dignidade, reconhecimento para os profissionais que dedicam as suas vidas ao cuidado da população. Segundo a Federação Nacional dos Médicos, o piso da categoria é regido por uma lei de 1961 que vinculava o valor do salário mínimo na Constituição de 1988. Essa vinculação acabou. Desde então, os médicos ficaram sem um piso de referência e isso, diz a entidade, resultou em distorções. Quer ver a matéria? Dá um pulinho lá, www.ipiaugente.com.br, tá? Assim você botar também na pesquisa lá, arroba Zé Gomes, vai vir o Ipiaugente, vai vir tudo pra você. 8h32. Agora, gente, eu acho justo, viu? Acho justo.

0: entendendo.
1: Jusceli. É, tá aqui, ó.
2: Boa noite, meu amigo Zé Gomes.
1: Boa noite, parceiro.
2: Lembrado de ver. Tô de água branca.
1: Não esquece do amigo,
2: semana não. Estive em Piauí, fez um serviço aí com a Rond Mecânico. Conhece?
1: Que boa.
2: O cara é bom, hein?
1: Ouviu aqui, vai pra lá.
2: Abraço.
1: É. O cara é bom, hein? Pois é, ouviu aqui, aí vai pra lá. Se você ouvir aqui, tem credibilidade. O que a gente fala aqui, pode ir lá e constata. É isso que é bom, né, Del?
3: Com
1: é
3: certeza, isso.
1: Pessoal, chega aqui e fala, lá no de manhã tá tudo barato, porque tá, né, Damiana? Porque tá de verdade. Hoje eu fui lá.
3: É, tá bom demais. Vamos ter um sorteio de uma geladeira do Plex sábado agora.
1: Você quer ganhar?
3: É, né?
1: Lita preencheu, diga, pegou os negócios, não botou na urna, amanhã ela vai ter que ir lá botar na urna, viu? Pode perder, nem ganhar a geladeira, né? Severino tá aqui. Bota lá, bota outra pessoa lá.
3: Olha ela aqui, Damiana.
4: Boa noite, Zé. Boa noite, Zé. Vou mandar um alô pra meu pequeno Rafi. Vou mandar um alô pra Bonitinho, que tem uma pequena lá na rua do fora. Vou mandar um alô pra Zé. Vou mandar um alô pra Lina. Vou mandar um alô pra Cátia. Vou mandar um alô pra Turico. Vou mandar um alô pra Fera. Tchau, Zé. Abraço pra você, Martelo.
3: Ixi, tá contratado pra narrar jogo tá da Copa do Mundo.
1: Tá contratada pra narrar o jogo da Copa do Mundo. Olhando aqui na TV. Vai ficar aqui, ó. Né, Del? A gente fica olhando na TV aqui. Pra, é. Mas, ô, Del, por que a bola rola tão calmo e o locutor de rádio grita tanto? Né, Tafarel? Tafarel.
3: Ó.
1: Hã? Ó, Severino.
5: Boa noite, Zé Gomes. Boa noite, Del. Meu nome é Paquinival. José, Zé Tanado, meu filho, Zé Guadinha, Dona Pia. Bota Peixeira, Vela Copicento, Biscoito de Campo Lago. E todos os ouvintes, meu irmão. Deus, que eu tô abençoando você no programa.
1: Abraço, meu irmão. Olha lá, Del. Mais um aí, Del.
6: Boa, desafogar. Boa noite, Zé Gomes. Aqui é Mogés, Zé Gomes. De Santa Rita, Zé Gomes. Se tiver uma máquina, Zé Gomes, usada pra dar pra minha esposa, eu aceito. Boa noite, Del Júnior.
3: Boa noite, Moisés.
6: Aqui é Mogés, Santa Rita, Del Júnior. Se tiver uma máquina usada, Del Júnior. Tiver uma granzada, mas a minha esposa aceito.
1: Tá bom. Pronto. Tá certo. Vamos lá, Del. Agora deixa eu soltar a Damiana aqui.
7: Boa noite.
1: Ai,
7: Zé, boa noite, Del. Boa noite, Zé Selma. Bota pra torar. Uhul. Quartou.
1: Quartou, Ravi. Ravizão tá retado. Olá, Del, mais um aí, Del.
8: Boa noite, meu amigo Zé Gomes, Del Júnior. Tu não escuta o programa Além da Cidade, viu? Queria mandar um alô pra minha mãe Sônia aqui em Piauna, que Deus abençoe ela, uma quarta-feira que tudo deu certo, graças a Deus. E um alô pra minha amiga Dona Santilha, que Deus abençoe ela, a família dela, tudo de bom na vida dela. E um alô pra minha tia guerreira, Daiane, de Itaúna, da Mantegueira, que Deus abençoe ela, dá uma boa noite a ela, dá tudo de bom na vida dela. E minha prima Vitória aí, de Itaúna também, filho de tia Dai. E mandar um alô pra minha sobrinha Cristiane, da Fazenda Patim, município de Itaúna. Elielso, da Fazenda Patim, município de Itaúna. Rô, da Fazenda Patim, município de Itaúna. Minha cunhada Chiquita, da Fazenda Patim, município de Itaúna. E meu irmão Quinho, da Fazenda Patim, município de Itaúna. E todos de Itaúna, uma boa noite, meus amigos aí, e aqui de Piauí. Fica com Deus todo, tô na escuta, viu? Só desligar quando acaba o programa.
1: Ok, mandar um abraço pra você aí, tá ligado com a gente aí, ó. Tudo deu certo, graças a Deus. Deixa eu ver mais aqui, Del. Manda um alô aqui pra Joyce, meu amigo Nando, aqui ligado com a gente. Rogildo. Eita, deixa eu falar um pouquinho agora de Birataia. Eu não falei nada de Birataia hoje. Mas, gente, olha. Condé realiza a vistoria e aproxima entrega das casas populares no município de Birataia. Eita, coisa boa. A equipe técnica esteve no local para concluir os últimos ajustes antes da entrega das unidades habitacionais à população. A equipe da Companhia de Desenvolvimento Urbano do Estado da Bahia, Condé, realizou nesta quarta-feira 10 uma visita técnica ao conjunto habitacional composto por 61 casas populares em Ibirataia. A ação teve como objetivo verificar os últimos ajustes necessários para a conclusão da obra, etapa que antecede a entrega oficial das unidades às famílias beneficiadas. Durante a vistoria, representantes da Secretaria Municipal de Infraestrutura e Serviços Públicos acompanharam os técnicos da Condé, reforçando a parceria com o governo do estado e a prefeitura de Ibirataia. O empreendimento representa um importante avanço na política habitacional do município, garantindo mais dignidade, segurança e qualidade de vida para dezenas de famílias. O prefeito Sandro Futuca destacou a importância da iniciativa para a população e disse: estamos acompanhando de perto cada etapa desse projeto tão importante para Ibirataia. A entrega dessas casas representa a realização do sonho da casa própria para muitas famílias e demonstra o compromisso do governador Jerônimo Rodrigues com o desenvolvimento social do nosso município, afirmou o gestor. Agora tu pensa, ficou só nisso? Se enganou, você se enganou, tem mais coisas de Ibirataia. Ibirataia é assim, não para. É sempre em movimento. A ação da Secretaria Municipal de Saúde busca facilitar o acesso à imunização e aumentar a cobertura vacinal no município de Ibirataia. Sabia? Oi, a Prefeitura, por meio da Secretaria Municipal de Saúde, do setor de vigilância epidemiológica, iniciou a vacinação contra a influenza, gripe, nas empresas privadas do município. A iniciativa tem como objetivo ampliar a cobertura vacinal entre os trabalhadores, levando mais comodidade e facilitando acesso à imunização diretamente nos locais de trabalho. Se havia alguém fazer isso, nunca ninguém fez. Só Ibirataia, viu, Del? Olha, as equipes de saúde estão realizando visitas às empresas participante para aplicar as doses nos colaboradores. A estratégia contribui para a prevenção dos vírus da gripe, reduzindo o risco de complicações causadas pela doença e fortalecendo as ações de promoção da saúde desenvolvida pelo município. Além de proteger os trabalhadores, a campanha reforça a importância da vacinação como uma das principais medidas de prevenção contra a influenza. A Prefeitura de Ibirataia orienta que todos os profissionais aptos a receber a vacina participem da ação, colaborando para a construção de um ambiente mais saudável, seguro e protegido para toda a população. Tá pensando que acabou? Não, não acabou, tem mais. Eu tô dizendo, Ibirataia, ninguém dorme, ninguém brinca. Tá aqui, ó. Obra executada pela Secretaria de Infraestrutura, mas garante mais segurança e melhorias e condições para alunos e profissionais da educação. Tá vendo? Olha, já fui aonde, Del? Tanto setor de saúde, infraestrutura, agora eu vou para educação. Tudo são ações do prefeito Sandro Futuca, que está de parabéns. Olha, a Prefeitura de Ibirataia, por meio da Secretaria Municipal de Infraestrutura e Serviços Públicos, está realizando a reforma do telhado da Escola Castro Alves. A intervenção tem como objetivo melhorar a estrutura da unidade escolar, proporcionando mais segurança, conforto e tranquilidade para estudantes, profissionais e demais colaboradores que utilizam o espaço diariamente. O prefeito Sandro Futuca destacou a importância dos investimentos na educação e na manutenção dos prédios públicos e diz, abro aspas para ele, cuidar das nossas escolas e investir no futuro de Ibirataia. Estamos trabalhando para oferecer ambiente mais seguro, adequado para nossos alunos e profissionais da educação, fortalecendo o compromisso da gestão com a qualidade do ensino e bem-estar da população, afirmou Sandro Futuca. Agora vamos para o outro bloco, para a gente finalizar, e a gente volta já já, né? Eu queria ter três blocos aqui, ó, um bloco para Ipiaú, um bloco para Itajibá, um bloco para Ibirataia, mas infelizmente, e outro bloco para o estado, né? Aí, infelizmente, isso não vem, só vem Ibirataia. Ibirataia que me municia muito com o seu material. Graças a Deus. Parabéns aí à equipe de comunicação da Prefeitura de Ibirataia. Parabéns à equipe da comunicação da Prefeitura de Ibirataia. Tá de parabéns. E da Prefeitura de Itajibá também, tá sempre alimentando aqui, mostrando mais transparência, falando para quem... Tem matéria de Ibirataia, a gente já leu, né? Mostrando para o povo de Ibirataia o que a prefeita, o que o prefeito, aliás, está fazendo. Vamos lá, jogador, meu filho.
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11: Voltamos já na reta final, trazendo logo ela, Arlete, antes que ela apaga, viu? Senão ela apaga. Vamos ouvir a Arlete.
12: Boa noite, Zé Gomes. Boa noite, Zé. Eu gostaria de mandar um alô também para sua esposa, para o vereador Picolé, Fabiano, Jôsso, Noela, Casa Tal, Cristina, Cormira, que mora nas Casas Novas, Jotando do Caminho 17, para Renilda do Caminho 25, para Beto do Caminho 16, para a esposa dele, Dida, para Zé Grosso, para os Gari, para Sadó e Sorriso, e um bom trabalho, que Deus te leve e Deus te traga quando escuta.
11: Amém. Mais uma ideia, rapidinho, Del.
13: Boa noite, Zé, boa noite, Del Júnior. Zé, minha boa noite é para Joyce, é para Arlete, é para Santia. Vai para Cupida Jade, vai para Hilton dos Temperos, na Nova Ibirataia, vai para Seu Antônio, Cabeça Branca, Dono da Lancha, Seu Antônio, Portão de Ferro, em Ibirataia, vai para Zé Carlos, Marilene, para Seu Carlinho e para toda a galera que está na escuta, Zé.
11: Ok, Noélia, obrigado, Catatau.
14: Boa noite, Zé Gomes, boa noite, Del, mundo, salve aqui para Gazinha, para Renatinha, para Arlete, para todo mundo aí, meus amigos da CM, todo mundo aí, meus parentes que estão ouvindo na escuta seu programa, valeu, Zé, boa noite, Del, e com Deus, tô na escuta no programa.
15: Boa noite, Zé Gomes, boa noite, Del Júnior.
16: Boa noite.
15: Como é que tá vocês aí? Boa noite pra todos, Zé Gomes. Quem tá falando aqui é Leandro.
11: Ah, Leandro.
15: Do Alto da Calorinda.
11: Ô, Leandro, esse cara me quer, rapaz. Tá tudo em paz aqui, Leandrão. Vai lá, Del.
17: Boa noite, Zé Gomes. Boa noite, Zé. Boa noite pra todo mundo aí.
11: A Isabel. Zé Neto, tá
16: aqui. Pronto, Isabel.
11: Isabel. Tem mais gente?
16: Tem.
18: Boa noite, Del Júnior. Boa noite, Zé Gomes. Nunca mais mandei um áudio, que eu tô dodói. Como é que você está aí? Mas eu tô ouvindo você na rádio. Em nome de Jesus, uma boa quarta-feira. Deus lhe trouxe, Deus vai levar na paz. Muitos anos de vida para tudo. Em nome de Jesus, veio o céu. Ele mandou, que manda um alô para tudo. Eu tava muito saudade de você. Amém, glória a Deus, aleluia. Bota para trolar. Então, Pedro vem aí pra gente dançar. Tem embaixo,
11: isso, tem mais, Del.
16: Só a última agora.
19: Boa noite, Zé Gomes, Mardel Júnior, aos ouvintes que tá ligado no Alerta Cidade da Ipiaú, José Carlos de Birataia, noite de frio, mês de junho.
16: Isso.
19: Tô aqui cozinhando aqui um feijão com a jabazinha dentro. Olha, uns pedaços de mortandela. Olha, aí fica gostoso, Deus, demais, né, Zé Gomes?
11: É. Não sei, eu não gosto, não. Mortandela, eu tô fora, não como não. Mas vamos lá, Del, tem mais um aí, não?
16: É, boa noite, Del, boa noite, Zé Gomes. É Manuel da Fazenda São Pedro. Pronto, acabou aqui.
11: Pronto, deixa eu mandar logo um abraço aqui pra Lene, pra Lúcio, pra Júcio, pra Cleito, pra Sinho, pra Lane, pra Vitor e pra nossa amiga Nete. Lá aonde, Del? Deixa eu ver se você lembra.
16: Nete, eu não lembro, não.
11: Não lembra, Del? Tapiragi, a terra de Rosana. E Rosana é que manda esses alô tudo aqui. Manda alô pra minha turma lá, tá lá no Espírito Santo. Um abração pra você, Rosana. Um abraço pra Rosana também da Magazine. Tem mais gente pra dar um alô aí, Del?
16: Acabou aqui.
11: Acabou? Né? Nem pra Rosa do Fato, que amanhã é que
16: me Rosa, mandar um alô. Eu pensei que era áudio, oxi, mas áudio não tem mais.
11: Rosa do Fato,
16: Tom Henrico.
11: Renato só vai dar domingo.
16: Renato, né? Só sábado e domingo. E Lu também, Márcio do Mocotó, que hoje deu uns tratos no Mocotó.
11: Foi?
16: Hoje Dona Rosa tava lá, ó. Isso. Limpando, lavando com Paulo, água de coco.
11: Mandava Paulo Bento também, Babão Paulo Bento, meu amigo Barretão, tá lá no Deus Te Ama. Um abraço pra vocês aí, Dona Lúcia, Vavá, Lucas, um abraço pra Paulinho. Jamile Torres, um abraço pra vocês aí, Rondinelli, Nilda, do bairro Euclides Neto, José Nilda, né, mais conhecido como Nilda, um abraço pra você também, meu amigo Ícaro Rodrigues, eita, gente boa demais da conta. Olha, vamos finalizando, vamos embora, vamos, amanhã tem mais, não tem? Amanhã?
16: Tem, amanhã mas tem, vamos falar, 7 da noite.
11: Vamos agradecer a Deus, porque a Ele toda honra, toda glória. Pai Santo, mais uma vez, nós temos o prazer de te agradecer por mais um dia. Um dia em que o Senhor nos proporcionou tanta alegria, Pai. Nos proporcionou acordar ao lado das pessoas que a gente ama, dentro da nossa casa, casa que o Senhor também nos deu. Muito obrigado por tudo, Pai. Pela nossa família, pela alimentação de cada dia. Obrigado pelo meu trabalho, pelo nosso trabalho, por esta emissora. Obrigado, Senhor, por cada ouvinte que nos proporciona também tantas alegrias aqui e quando nos encontramos nas ruas também. Obrigado por eles. Obrigado pela vida de cada patrocinador. Que o Senhor venha abençoar cada patrocinador, Pai. Porque sem ele também nós não podíamos fazer nada. Obrigado, Senhor, pelas autoridades do nosso município. Abençoa cada uma dessas pessoas, Pai. E nós te agradecemos, Senhor, porque oramos em nome do Pai, do Filho e do Espírito Santo, em nome do Senhor Jesus. Deus Júnior.
16: Ok, a todos vocês uma ótima noite, um abraço para a Regis do restaurante, Dona Márcia e Dona Ecília. Voltaremos amanhã às 7 da noite com mais uma edição aqui do seu programa Alerta Cidade. Fique com a Rede Brasileira de Notícias, a voz do Brasil.
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21: 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As notícias do governo federal que movimentaram o país no dia de hoje.
22: Olá, boa noite.
23: Boa noite para você que nos acompanha em todo o país.
22: Quarta-feira, 10 de junho de 2026.
23: Vamos ao destaque do dia: desenvolvimento ambiental.
22: Presidente Lula assina a nova política nacional de recuperação da Caatinga para, entre outras coisas, enfrentar a desertificação na região